0: danos à saúde. No Brasil, erros de medicação e eventos adversos podem ser notificados por meio da plataforma Vigimed. A notificação pode ser feita tanto por profissionais de saúde quanto por pacientes. A presidente do Conselho Regional de Farmácia de Goiás, Luciana Calil, cita que entre os erros mais comuns estão a dosagem e os intervalos de administração.
1: O que nós observamos são erros, por exemplo, de dose, tomar mais ou menos do que é o recomendado. Um outro erro é o erro em relação ao horário. Não atrasar e nem adiantar o horário de tomar o remédio. Um outro erro muito comum é a confusão entre os medicamentos.
0: Segundo a Organização Mundial de Saúde, os erros de medicação causam um impacto global estimado em 42 bilhões de dólares por ano e afetam milhões de pacientes. Cerca de 5% deles sofrem danos evitáveis relacionados a medicamentos, sendo que metade desses casos poderia ser prevenida. Idosos, gestantes e crianças estão entre os mais vulneráveis a esse tipo de ocorrência. O diretor da Agência Nacional de Vigilância Sanitária, Anvisa, Tiago Campos, diz que a campanha quer fortalecer a cultura de notificação dos erros, com foco na melhoria dos processos.
2: Isso significa incentivar a identificação e a notificação dos erros, sem foco na punição das pessoas envolvidas, mas sim no aprendizado e na melhoria contínua dos processos.
0: No Brasil, entre dezembro de 2018 e agosto de 2026, a Anvisa recebeu quase 58 mil notificações de erros de medicação, correspondendo a 16,2% de todas as notificações registradas no período. As categorias mais notificadas foram erro de prescrição, omissão de dose, posologia inadequada e erros de administração. Reportagem Luana Karen.
3: O Brasil reforçou a vacinação e a vigilância contra o sarampo diante do aumento de casos nos Estados Unidos e em outros países das Américas.
4: Até 5 de outubro, o país registrou 52 casos da doença. A vacina é gratuita e está disponível nas unidades de saúde pelo Sistema Único de Saúde.
5: Com o avanço do sarampo nos Estados Unidos e em outros países das Américas, o Brasil reforçou a vacinação e a vigilância contra a doença. Nos Estados Unidos, mais de 90% dos casos são de pessoas não vacinadas ou sem informação sobre a vacinação. No Brasil, foram registrados 52 casos importados até 5 de outubro, 41 em São Paulo, 10 no Amazonas e 1 no Rio de Janeiro. Segundo o Ministério da Saúde, as ações incluem busca ativa, investigação de casos, acompanhamento de contatos e bloqueio vacinal. O país continua sem circulação endêmica do vírus. A vacina contra o sarampo está disponível gratuitamente no Sistema Único de Saúde, o SUS. Quem estiver com doses em atraso deve procurar uma unidade de saúde para atualizar a caderneta conforme as recomendações do Programa Nacional de Imunizações. Saiba mais em gov.br/saúde. Thaís de Araújo para a Voz do Brasil.
3: E para manter em dia todas as informações sobre vacinação, doses recebidas e certificados, o cidadão pode contar com a ferramenta Meu SUS Digital.
4: De forma simples, é possível baixar a Carteira Nacional de Vacinação e verificar os imunizantes já administrados.
6: A plataforma do Ministério da Saúde permite verificar registros de vacinas recebidas, acessar a carteira digital de vacinação e emitir documentos e certificados utilizando a conta gov.br. Na área de vacinação, o cidadão pode consultar os imunizantes registrados em seu nome nos sistemas de saúde integrados à Rede Nacional de Dados em Saúde. E é possível verificar, por exemplo, as vacinas recebidas, as doses aplicadas e os respectivos registros de vacinação. A plataforma disponibiliza ainda a Carteira Nacional de Vacinação Digital, onde constam todas as informações recebidas dos sistemas integrados, além do Certificado Nacional de Vacinação contra a Covid-19 e o Certificado Internacional de Vacinação contra a Febre Amarela. Para isso, basta abrir o aplicativo Meu SUS Digital ou acessar o endereço meususdigital.saude.gov.br. Para quem ainda não baixou o aplicativo, ele está disponível de graça para Android e iOS, além da versão da web. Cleide Lopes, para a Voz do Brasil.
3: E quase metade dos municípios brasileiros está em situação de alerta ou risco para a presença do mosquito Aedes aegypti, transmissor da dengue, chikungunya e zika.
4: De acordo com o Ministério da Saúde, 49,2% dos 3.732 municípios avaliados apresentaram esses índices.
3: A maior parte dos criadouros está em vasos e pratos de plantas, garrafas e outros recipientes que acumulam água.
4: Com a proximidade do verão e as condições associadas ao El Niño, a orientação é fazer vistorias regulares para eliminar locais que possam acumular água.
3: Ondas de calor, menstruação irregular, alterações de humor.
4: Sintomas que podem indicar a proximidade da menopausa, que marca o fim da vida reprodutiva da mulher.
3: E o SUS oferece acompanhamento e tratamento especializado para esse período.
7: Há 3 anos, a psicóloga Alessandra Reis começou a perceber mudanças no corpo. Primeiro vieram o esquecimento, a insônia, mas quando ela começou a sentir os fogachos, as famosas ondas de calor, desconfiou que a menopausa estava chegando.
8: O calor, eu suava, vinha de repente, eu ficava cheia de gotículas de suor, assim.
7: O climatério, que começa por volta dos 40 anos da mulher, é a transição fisiológica da vida reprodutiva para a não reprodutiva e é marcado pela redução gradual de hormônios como o estrogênio. Já a menopausa se consolida quando a mulher passa 12 meses consecutivos sem menstruar. Acontece, em média, aos 52 anos. E o acompanhamento dessas mulheres pode ser feito pelo SUS, o Sistema Único de Saúde. Ao perceber os sintomas, a mulher pode procurar atendimento nas unidades básicas de saúde e, se necessário, é encaminhada ao atendimento especializado. A médica ginecologista e obstetra do Hospital Universitário de Brasília, Bruna Heine, lembra que o tratamento da menopausa deve ser individualizado.
9: A terapia hormonal é o nosso tratamento de primeira linha para os sintomas climatéricos. Ele reduz até em 90% os sintomas, só que existem contraindicações. Então, por isso a importância dessa paciente passar por uma consulta, fazer uma avaliação, né, rastreios. Então, essa paciente, antes de iniciar uma terapia hormonal, normalmente a gente faz um rastreio para câncer de mama, a gente faz rastreio de doenças metabólicas, vê se a pressão, né, está bem controlada, se não tem um diabetes descompensado.
7: Além de tratamento hormonal, o SUS também dispõe de medicamentos como estriol em creme para tratar o ressecamento vaginal, um dos sintomas da menopausa. Nas consultas, também são dadas orientações sobre alimentação, atividade física, sono e saúde mental, além da avaliação de condições crônicas. O Ministério da Saúde recomenda que a mulher tenha acompanhamento constante na atenção primária durante toda a transição. Reportagem Gabriela Noronha.
4: Na era das redes sociais, a preocupação com a segurança das mulheres também está no ambiente virtual.
3: Exposição de conteúdo íntimo sem autorização, perseguição online e ataques por meio das plataformas digitais estão entre os crimes mais cometidos na internet.
4: E o serviço Ligue 180 está se aprimorando para dar orientação mais precisa para as mulheres que sofrem esse tipo de violência.
3: Nós conversamos com a coordenadora do Ligue 180, Ellen Santos, sobre esse trabalho e o que as vítimas podem fazer quando sofrem uma agressão virtual. Acompanhe. Coordenadora Ellen Costa, bem-vinda à Voz do Brasil, um prazer ter a senhora conosco. Bom, fala pra gente um pouco mais sobre esse acordo, né, que foi firmado entre o Ministério das Mulheres e a Secretaria de Comunicação Social da Presidência da República. O que, que vai ser desenvolvido a partir dele? Quais são os objetivos?
10: Então, esse acordo, ele parte de uma realidade muito concreta que a gente vive, que é justamente essa violência contra a mulher, que também acontece no ambiente digital e nós precisamos estar preparados para enfrentá-la, né? Então, essa parceria do Ministério das Mulheres com a SECOM, da presidência, ela tem dois eixos que são muito importantes, né? Um deles é justamente a educação midiática. A gente precisa ampliar o conhecimento das mulheres sobre os seus direitos na internet, e o outro eixo é justamente a qualificação do LIC 180, né, que a gente sempre vem trabalhando para preparar a central, e nesse nicho agora a central vai estar cada vez mais preparada para orientar as mulheres que estejam sofrendo algum tipo de violência no mundo digital. Então a gente está falando de situações de ameaça pela internet, perseguição pelas redes sociais, né, a exposição de imagens íntimas sem consentimento e tantas outros tipos de violência.
3: Foi encaminhado um ofício, né, às plataformas digitais solicitando informações justamente sobre os mecanismos que são adotados por elas para o recebimento das denúncias de violência, como a senhora citou aí alguns exemplos, violência digital, né? Que informações vocês querem e a partir delas o que pode ser feito?
10: Então, a gente quer conhecer de maneira muito objetiva, né, como é que funciona o caminho da denúncia dentro de cada plataforma, né? Então, a gente precisa saber como é que essa mulher deve denunciar, quais são as informações que ela precisa apresentar, os prazos, né, de análise que existem dentro da plataforma e se ela recebe algum tipo de confirmação de que a denúncia foi recebida e se ela consegue também acompanhar o pedido, né, dessa denúncia, quais são os mecanismos que existem ali também para impedir que um conteúdo removido, que ele volte a circular, né? E a gente também quer saber como é que essas plataformas estão tratando esses conteúdos, né, que são produzidos ou manipulados por inteligência artificial e buscar estabelecer, quem sabe ali, um ponto focal também dentro dessas empresas aqui no Brasil.
3: Agora, nos casos em que uma mulher é vítima de violência digital, coordenadora, que tipos de provas ela deve reunir para denunciar posteriormente e quem ela deve procurar para fazer essa denúncia, né? A senhora acabou de mencionar aí, tem essa questão de denunciar nas plataformas, mas ela só deve denunciar na plataforma e aguardar? Ela deve reunir provas? Como que ela deve proceder quando ela perceber, por exemplo, que ela está sendo vítima de uma exposição de fotos íntimas ou de ameaças na internet?
10: Então, a orientação que, inclusive, as nossas atendentes já estão fazendo, né, é que sempre que for possível e seguro também, ela preserve a prova antes de apagar a mensagem ou antes de bloquear um perfil ou de denunciar aquele conteúdo na plataforma. Então, é importante que, se possível, ela consiga fazer prints completos, né, que ela mostre o perfil, a data, o horário, guardar esses links, o nome dos usuários, número de telefone, mensagem, áudio, né, vídeo que tem também, os e-mails, enfim. Se ela for fazer a denúncia na própria plataforma, guardar também o protocolo de confirmação dessa denúncia. Depois, a gente orienta para que ela procure ajuda. Então, ela pode utilizar os mecanismos de denúncia da própria plataforma ou ela pode procurar os órgãos competentes quando houver crime ali ou necessidade de um atendimento imediato, né? A gente orienta e quando a gente registra a denúncia, a gente encaminha para os órgãos de segurança pública, dependendo ali de quem for a competência da apuração. Então, eu quero dizer que ela pode procurar realizar essa denúncia também no LIC 180. Né? A gente acolhe essa mulher, a gente presta as informações sobre os direitos, registra a denúncia, então essas provas que ela conseguiu juntar, ela também pode encaminhar para o 180 via os seus canais de acesso e a gente orienta também sobre os serviços da rede de atendimento, quais são os órgãos que ela pode procurar no seu território. E aí, é importante a gente sempre fazer uma distinção, tá? Se houver uma situação de risco imediato, uma ameaça concreta à integridade física da mulher naquele momento, a gente sempre orienta para ligar para o 190 da Polícia Militar, que tem a competência de ser acionada nesses casos, né? Vai chegar ali numa situação de urgência e emergência.
3: Bom, para a gente concluir, então, a senhora pode dizer para a gente quais são os canais do Ligue 180, né? Obviamente, a gente tem a ligação para o número 180, mas o Ligue 180 hoje é uma plataforma maior e tem outros canais, né?
10: Sim, a central hoje é uma central que ela é multicanal, né? Então, sim, a gente liga gratuitamente para o 180, que é o tridígito, é muito bem disseminado, mas a gente também tem o atendimento via WhatsApp, através do número 61961100180. Nós temos o atendimento por e-mail, videochamada Libras, o webchat, todos esses também no site do Ministério das Mulheres. Todos esses canais funcionam 24 horas por dia, todos os dias da semana, tá? Aí eu gostaria só de reforçar para as mulheres que estão nos acompanhando ou terceiros que sabem de situações, né? Não precisa esperar uma situação se agravar para procurar o Ligue 180. Então, se ela estiver vivendo uma situação de violência, inclusive no ambiente digital, ou simplesmente se ela tiver uma dúvida sobre os seus direitos, sobre onde buscar ajuda, procura a central, procura o Ligue 180. A gente existe justamente para acolher, para orientar, ajudar essa mulher a encontrar os caminhos de proteção.
3: Muito bem, no ambiente digital e fora dele também, né? Eu conversei com Ellen dos Santos Costa, coordenadora geral da Central de Atendimento à Mulher, o Ligue 180. Muito obrigada, Ellen, pela sua entrevista à Voz do Brasil.
10: Eu que agradeço, um bom trabalho a todos.
4: A Procuradoria-Geral da Fazenda Nacional publicou o edital que oferece condições para regularização de débitos.
3: A depender do caso, o contribuinte pode conseguir até 100% de desconto. Para transações de pequeno valor, a redução pode chegar a 50% do total da dívida.
4: Os interessados têm até o dia 9 de outubro para aderir através do endereço regularize.pgfn.gov.br.
3: E as empresas que pensam em renegociar dívidas com a União contam com uma novidade.
4: O sistema Regularize agora permite acesso às funcionalidades usando a conta gov.br.
11: O novo acesso ao sistema Regularize está disponível para quem é responsável por uma pessoa jurídica e tem conta gov.br, nível prata ou ouro. A novidade torna mais direto o acesso aos serviços do Regularize e dispensa a necessidade de outros procedimentos para entrar no ambiente da pessoa jurídica, como detalha Raquel Ribeiro de Carvalho, coordenadora nacional de atendimento da Procuradoria-Geral da Fazenda Nacional.
12: Você poderá, por exemplo, consultar débitos inscritos em dívida ativa da União e do FGTS em nome da empresa, emitir guia de pagamento, fazer negociação do débito da empresa, mas atenção, para conseguir esse acesso, você precisa constar como responsável legal pelo CNPJ no Cadastro da Receita Federal do Brasil.
11: Para acessar, é só seguir estes passos. Após fazer o login no portal Regularize com a conta gov.br, prata ou ouro, clique no seu nome e depois em alterar perfil de acesso. Informe o CNPJ da empresa pela qual você é responsável e clique em alterar perfil. O endereço do portal é o gov.br/regularize. Reportagem Luciana Colares de Holanda.
3: O Programa Nacional de Acesso ao Ensino Técnico e Emprego, o Pronatec, está com 1 milhão e 500 mil vagas abertas para cursos gratuitos de qualificação profissional voltados à área ambiental.
4: As oportunidades estão distribuídas em 11 estados e incluem formações em áreas como energias renováveis, biocombustíveis e preservação do meio ambiente.
13: Ao todo, serão oferecidas 1,5 milhão de vagas para cursos de qualificação profissional em áreas relacionadas à preservação, conservação, recuperação ou melhoria do meio ambiente. O diretor de Articulação e Fortalecimento da Educação Profissional e Tecnológica do Ministério da Educação, Sérgio Pedini, conta onde os profissionais que concluírem esses cursos poderão atuar.
14: A sociedade mudou, né? Todas as atividades acabam derivando para um interesse na área ambiental, o que é muito bom, né? Frente ao que a gente encontra de desafios aí de mudanças climáticas, né? Então, hoje uma capacitação dessa qualifica a pessoa para atender qualquer setor.
13: As vagas são oferecidas por meio do Pronatec, o Programa Nacional de Acesso ao Ensino Técnico e Emprego. O programa tem como objetivo expandir o acesso à educação profissional e tecnológica e contribuir para a inserção de jovens e adultos no mercado de trabalho. Os 11 cursos gratuitos são ofertados nos estados do Maranhão, Minas Gerais, Mato Grosso do Sul, Pará, Pernambuco, Piauí, Rio de Janeiro, Rio Grande do Norte, Roraima e Rio Grande do Sul. Jonas Benício Costa é pedreiro e decidiu investir em uma nova formação. Agora, ele é aluno do curso de instalador de sistemas fotovoltaicos, oferecido pelo Instituto Federal do Maranhão, e conta como tem sido a experiência.
15: A gente cresce um pouco mais no mercado de trabalho, enriquece o currículo, e são vários benefícios que um curso desse tem a oferecer para a gente, né? Porque o conhecimento é uma coisa que ninguém te rouba.
13: Sérgio Pedini, do Ministério da Educação, destaca a importância de investir na educação profissional.
14: Cursos de qualificação profissional acabam abrindo oportunidades muito semelhantes a quem tem um título de graduação, que inclusive muitos estão passando dificuldade. Então a gente tem que entender a educação profissional tecnológica como um espaço de oportunidades para esse mundo que mudou.
13: As vagas e os cursos disponíveis podem ser consultados no painel de oportunidades do Pronatec, na internet. Para participar, é necessário atender aos pré-requisitos indicados para cada curso. As informações sobre inscrição estão disponíveis nos editais e nos canais das instituições que oferecem os cursos. Reportagem, Márcia Fernandes.
3: Participantes do Exame Nacional do Ensino Médio, que são concluintes da rede pública de ensino, deverão selecionar obrigatoriamente o idioma de preferência para a prova de língua estrangeira até o dia 18 de outubro.
4: Os estudantes devem escolher entre inglês ou espanhol. Quem perder esse prazo fará obrigatoriamente a prova de inglês, sem chance de mudança.
3: E aqueles que tiveram a inscrição automática deverão preencher o questionário socioeconômico disponível no site de inscrição para acessar o local de prova.
4: Para fazer o preenchimento e também selecionar a língua estrangeira, basta acessar enem.inep.gov.br.
3: E essas foram as notícias do governo federal.
4: Uma realização da Secretaria de Comunicação Social da Presidência da República.
3: Com produção da empresa Brasil de Comunicação.
4: Fique agora com o Minuto do TCU. Em seguida, as notícias do Poder Judiciário e do Congresso Nacional. Boa noite.
3: Boa noite, até amanhã.
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19: STF exclui o crédito presumido de ICMS da base do PIS e da COFINS.
20: Resolução do CNJ prevê fim de processos judiciais em dívidas de até 10 mil reais.
19: Missões de observação eleitoral destacam a transparência e organização das eleições 2026.
20: Boa noite, eu sou Marcela Luiza.
19: E eu sou Walter Lima.
20: O Supremo Tribunal Federal excluiu o crédito presumido de ICMS da base do PIS e da COFINS.
19: Prevaleceu o entendimento de que o benefício fiscal concedido por estados e pelo DF não deve integrar a base das contribuições federais. Marta Ferreira.
21: O julgamento chegou a ser iniciado no plenário virtual, quando havia sido formada maioria favorável aos contribuintes. Só que um pedido de destaque levou a análise para o plenário físico. Os votos proferidos pelos ministros aposentados foram mantidos. Autor do destaque, o ministro Gilmar Mendes, votou no sentido da inclusão dos créditos presumidos de ICMS na base de cálculo do PIS e da COFINS, mantendo a posição que havia adotado no plenário virtual. No final, prevaleceu o entendimento de que o benefício fiscal concedido por estados e pelo Distrito Federal não deve integrar a base das contribuições federais.
20: Resolução do CNJ de 2026 prevê o fim de processos judiciais referentes a dívidas de baixo valor movidos por bancos.
19: A norma prevê a extinção de processos judiciais movidos por bancos quando a dívida for de até 10 mil reais. Marcelo Della Libera.
1: Essa resolução trata de processos de baixo valor e sem perspectiva de satisfação, ou seja, quando não foi possível localizar o devedor ou quando, mesmo localizado, não foram encontrados bens suficientes para pagar a dívida. Tratam de processos de cobrança que continua tramitando, mas sem perspectiva concreta de que o credor consiga receber o valor que lhe é devido. O objetivo da medida é aumentar a eficiência do sistema de justiça, que deixa de lado dívidas de baixo valor, sem perspectiva de pagamento, e pode priorizar processos mais complexos.
20: Convidados internacionais que participaram das missões de observação eleitoral neste ano reconheceram a confiabilidade, a organização e a transparência do trabalho da Justiça Eleitoral na condução do primeiro turno das eleições.
19: O relatório preliminar foi divulgado nesta terça-feira. Vitor Struck.
2: O documento foi elaborado por representantes da Organização dos Estados Americanos, a OEA, do Parlamento do Mercosul, do Carter Center dos Estados Unidos, da Liga dos Estados Árabes, além de universidades brasileiras, como a Pontifícia Universidade Católica de São Paulo. Participaram das missões 91 observadores e observadoras de 23 nacionalidades.
20: Tribunal Superior do Trabalho e Astral, Associação Brasileira de Televisões e Rádios Legislativas, firmam acordo de cooperação institucional.
19: Uma forma de ampliar a divulgação de conteúdos audiovisuais produzidos pelo Tribunal. Rafael Silva.
22: A parceria com as emissoras que integram a Astral vai permitir à Secretaria de Comunicação Social do TST levar a um maior número de ouvintes por todo o país todo o conteúdo multimídia produzido. Tudo o que é de interesse nas relações de trabalho pode ser utilizado pelas emissoras associadas em diferentes formatos e plataformas, como televisão, rádio, sites, aplicativos, plataformas de streaming, redes sociais e podcasts.
20: STJ decide que violação de patente permite reconhecer dano moral presumido.
19: Isso significa que não é preciso prova de prejuízo à imagem, à reputação ou ao prestígio da empresa. Fátima Uchoa.
23: O STJ restabeleceu a condenação por danos morais imposta pelas instâncias de origem em Goiás a empresas que fabricaram e venderam sem autorização do titular cópia de uma máquina agrícola protegida por patente de modelo de utilidade concedida pelo Instituto Nacional da Propriedade Industrial para proteger melhorias no uso ou na fabricação de objetos já existentes. Para os ministros, a proteção da patente como espécie de propriedade industrial segue a mesma lógica já adotada pelo STJ a casos de uso indevido de marca. A relatoria foi do desembargador convocado Luiz Carlos Gamboge.
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20: Uma boa noite.
19: E até amanhã.
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25: Eu sou Paula Groba.
26: E eu sou Humberto Pinheiro.
25: E estes são os destaques de hoje do Jornal do Senado, que começa agora.
26: Em segundo dia de discussões, fim da escala 6x1 gera debate sobre momento da votação.
25: Senadores divergem sobre MP que proíbe bets no Brasil.
26: Agentes de trânsito podem ter lei geral e porte de arma.
0: Boa noite.
5: Boa noite.
0: A proibição das bets em todo o país divide governo e oposição no Senado. Na volta dos trabalhos parlamentares após o primeiro turno das eleições, os senadores discutem os efeitos da medida provisória que suspende a atuação das empresas de apostas.
5: Em vigor desde 25 de setembro, a MP é questionada no Supremo Tribunal Federal por representantes do setor que alegam violação à segurança jurídica e à livre iniciativa. Os detalhes com o repórter Alexandre Campos.
6: O futuro da medida provisória que proíbe as bets em todo o território nacional está nas mãos do Supremo Tribunal Federal. Relator de ações que questionam a constitucionalidade da lei que regulamenta as apostas de quota fixa no país, o ministro Luiz Fux deve decidir também sobre os pedidos de entidades ligadas ao setor para suspender a eficácia da MP editada pelo governo em 25 de setembro. Associações das empresas que exploram esse negócio no país e de emissoras de rádio e TV, além de clubes de futebol, alegam que o texto gera insegurança jurídica e viola o princípio da livre iniciativa. Ao se manifestar contrariamente à exploração de apostas no país, a senadora Damaris Alves, do Republicanos do Distrito Federal, afirmou que os representantes desse segmento têm razão em questionar a proibição imediata por meio de medida provisória.
7: Eles contrataram. Existe contrato de publicidade com emissoras. Então, quando você tem um contrato de publicidade, você já contratou um monte de gente. Então, vai ter desemprego. Então, que acabe-se com as bets de forma escalonada, dando para o segmento a oportunidade de interromper os seus contratos sem prejudicar tanta gente. Mas podemos, por exemplo, de imediato proibir as publicidades. Eu sou relatora do projeto que proíbe a publicidade. Isso sim, vamos proibir a publicidade. Agora, acabar do jeito, o Congresso cometeu um erro em liberar, agora vai cometer um outro erro acabando dessa forma.
6: Já o senador Jacques Wagner, do PT da Bahia, acredita que se o ministro Luiz Fux não for favorável à ação que questiona a MP, o texto deve ser aprovado pelo Congresso Nacional.
8: Eles ingressaram no STF, eu não sei qual vai ser a posição do ministro Fux, que foi para quem foi distribuído. Aqui eu acho difícil que alguém sustente contra o que virou uma doença social de graves consequências no Brasil inteiro. Então, defender o dinheiro dos donos das bets contra o suicídio e a depressão de milhares de pessoas, eu acho muito difícil.
6: Além de proibir as bets em todo o território nacional, a MP editada pelo governo veda publicidade, propaganda e patrocínio relacionados a esse tipo de atividade e impõe obrigações aos provedores de aplicações de internet e lojas virtuais, como o impedimento de oferecer produtos ou serviços referentes a apostas.
0: E os agentes de trânsito podem ganhar uma lei geral para unificar o regime jurídico da carreira em todo o país.
5: A proposta, já aprovada na Comissão de Segurança Pública e em análise na Comissão de Constituição e Justiça, também garante o direito ao porte de arma de fogo para profissionais que atuam em atividades externas. Repórter Bruno Lourenço.
9: A proposta de lei geral dos agentes de trânsito aprovada na Comissão de Segurança Pública reconhece a carreira como típica de Estado. O relator, senador Efraim Filho, do PL da Paraíba, destacou que esse entendimento evitaria a delegação integral de suas atribuições a empresas privadas. Sobre o porte de arma, o senador defendeu, na ocasião, a previsão de que o direito seja restrito aos agentes que trabalham diretamente na fiscalização ostensiva.
10: Apesar de considerarmos valorosa a previsão de porte de arma de fogo para os agentes de trânsito, é necessário limitar esse direito àqueles servidores que exerçam atividades de forma ostensiva e externa, tendo em vista o caráter finalístico restritivo do Estatuto.
9: O texto, que será analisado agora na Comissão de Constituição e Justiça, tem o objetivo ainda de evitar uma ampliação conceitual excessiva da atividade policial, ao assegurar que as atribuições de engenharia e educação continuem sendo partes integrantes da segurança viária, sem serem descaracterizadas. Depois da CCJ, o projeto de lei vai ao plenário do Senado. Música.
0: Tomou posse nesta terça-feira a nova senadora pelo Distrito Federal, Leani Lemos, do PSB. Servidora de carreira do Senado desde 1993, ela ocupa a vaga da senadora Leila Barros, de quem é primeira suplente. Leila está licenciada por 120 dias para tratar de interesses particulares. O afastamento termina em fevereiro de 2027.
26: No primeiro discurso como senadora, Leani disse que vai atuar em defesa da democracia, do fortalecimento das instituições e do federalismo. Também citou como prioridades uma gestão pública eficiente, a redução das desigualdades e a ampliação de oportunidades. Emocionada, Leani lembrou sua trajetória no Senado e a história do pai, um paraibano que chegou a Brasília em 1958 para trabalhar na construção do prédio do Congresso Nacional.
3: Hoje, os netos do meu pai estão aqui, na tribuna de honra. Mas muitos outros netos de candangos continuam a lutar por um emprego, um salário digno, uma jornada que não seja 6x1. E uma vida de alegria com suas famílias. É tudo o que essas pessoas pedem e é pouco.
0: E a proposta que acaba com a escala 6x1 no Brasil avançou mais uma etapa no Senado, mas o momento da votação divide os senadores.
26: Na segunda sessão de discussão, a oposição questionou a decisão de acelerar a análise às vésperas do segundo turno das eleições. Já a base do governo defendeu a votação e classificou o fim da escala 6x1 como uma reivindicação histórica dos trabalhadores. Repórter Douglas Castilho.
4: Líder da oposição, o senador Rogério Marinho, do PL do Rio Grande do Norte, questionou o fato de o governo pautar o tema às vésperas do segundo turno.
11: Não nos negamos a discutir jornada, não nos negamos a discutir esse ou qualquer outro assunto. A estratégia é que o regimento seja cumprido, que haja discussão, que haja interstício, que não haja atropelo. Nós não somos contra nem a favor da escala 6x1, nós somos a favor de que haja uma jornada flexível. Quem trabalha precisa ter a condição de escolher e fazer a sua própria condição de trabalho.
4: A líder do governo no Senado, Tereza Leitão, do PT de Pernambuco, disse que já está colhendo assinaturas para acelerar a tramitação.
12: Meu desejo era que essa PEC fosse votada aqui no plenário imediatamente depois da aprovação quase unânime na Comissão de Constituição e Justiça. O que é que pode mudar este rito? É um calendário especial. Estamos recolhendo as assinaturas.
4: Faltam 3 sessões de discussão para a votação em primeiro turno e outras 3 para o segundo turno. Entre os 2 momentos, deve haver um intervalo de 5 dias úteis que poderá ser modificado caso o requerimento de Tereza Leitão seja aprovado.
13: Eleições 2026.
0: Você sabia que eleitores que não votaram no último domingo podem votar normalmente no segundo turno? Isso acontece porque a Justiça Eleitoral considera cada turno como uma eleição independente. Por isso, o não comparecimento à primeira etapa da votação não impede a participação no segundo turno. Para votar, a eleitora e o eleitor precisam apenas estar com o título em situação regular, ou seja, o documento não pode estar cancelado nem suspenso.
26: No dia 25 de outubro, o Distrito Federal e 6 estados irão eleger seus governadores. Na mesma data, ocorrerá em todo o país o segundo turno para escolher o presidente da República. O senador Paulo Paim, do PT do Rio Grande do Sul, enfatizou a importância de voltar às urnas. Na avaliação dele, os eleitores devem comparar os projetos dos 2 candidatos e acompanhar os debates que devem ocorrer antes da eleição.
14: No fundo, pede para que as pessoas votem, que assim é a democracia. Mas comparem os 2 projetos. São 2 projetos. Você pode escolher. Quando der o debate dos 2 candidatos, cada um vai demonstrar o que fez durante a vida e o que pretende fazer ganhando as eleições.
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26: Edição de Paulo Groba e trabalhos técnicos de Eliseu Caires. O Jornal do Senado fica por aqui. Acompanhe agora as notícias da Câmara dos Deputados. Boa noite.
0: Boa noite e até amanhã.
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1: Plenário da Câmara pode votar mudanças na legislação sobre mineração.
2: 12 partidos e 2 federações não cumpriram a cláusula de barreira.
1: Bancada feminina manterá atuação suprapartidária na próxima legislatura.
2: Boa noite. Deputadas da bancada feminina afirmam que a atuação do grupo continuará sendo suprapartidária em 2027. Os resultados das urnas mostraram um aumento de 90 para 109 deputadas entre os 513 que compõem a Câmara. A repórter Silvia Munhato tem as informações.
16: Deputadas da bancada feminina da Câmara acreditam que, apesar da acentuada divisão ideológica do país, reafirmada nos resultados do primeiro turno das eleições, a atuação do grupo continuará sendo suprapartidária. Em entrevistas ao programa Painel Eletrônico da Rádio Câmara, tanto a deputada Jaque Rocha, do PT do Espírito Santo, atual coordenadora da bancada, quanto a deputada Soraya Santos, do PL do Rio de Janeiro, defenderam, por exemplo, a luta pela reserva de cadeiras para as mulheres no parlamento. Hoje há reserva de 30% para candidaturas femininas, com recursos proporcionais, mas não de cadeiras. Jaque Rocha acredita que a reserva poderia começar com os mesmos 30%. A partir de 2027, a bancada vai subir de 90 para 109 deputadas, em um total de 513, ou seja, pouco mais de 20%. Para Soraya Santos, a reserva poderia ser de 50%, já que as mulheres representam 52% do eleitorado. Segundo ela, isso poderia até reduzir os ataques contra as candidaturas femininas.
18: Se você perguntar para as deputadas e parlamentares dos países europeus, elas não sofrem esse tipo de ataque. Por quê? Porque as cadeiras já estão lá definidas, 50% para um, 50% para outro, ou 30% que seja. Isso já está consolidado. Então, as mulheres, ainda por cima, sofrem ataques de formas diferentes para que elas se desestimulem na disputa eleitoral.
16: Soraya Santos lembra que ainda há muito o que fazer, já que estados como Piauí e Roraima e o Distrito Federal não elegeram nenhuma mulher como deputada federal. Para Jaque Rocha, as mulheres acabam se unindo em relação a várias pautas que são comuns.
21: A gente consegue colocar o direito das mulheres acima de qualquer questão ideológica ou até mesmo de pensamento individual. No dia de hoje, infelizmente, as estatísticas nos mostram que vão morrer 4 mulheres vítimas de feminicídio no nosso país. Então, nós não podemos fechar os olhos para esses dados e estatísticas.
16: Jaque Rocha explicou que a principal pauta é colocar mais recursos no orçamento para temas como combate à violência contra a mulher e o apoio ao empreendedorismo feminino. Da Rádio Câmara de Brasília, Silvia Minhato.
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26: Eleições. 12 partidos e 2 federações não cumpriram a cláusula de barreira nas eleições deste ano, mas a situação ainda pode mudar com decisões judiciais. Quem explica os detalhes é a repórter Paula Bittar.
23: Nas eleições deste ano, 12 partidos políticos e 2 federações não atingiram a cláusula de barreira. Criada em 2017, a cláusula estabelece critérios para que as legendas possam acessar os recursos do fundo partidário e o tempo de rádio e TV destinado à propaganda partidária. Segundo as regras, os partidos precisavam obter nas eleições para deputado federal ao menos 2,5% dos votos válidos distribuídos em pelo menos 9 estados, com um mínimo de 1,5% dos votos válidos em cada um. A outra opção era eleger pelo menos 13 deputados federais, distribuídos em no mínimo 9 estados. PDT, Agir, Mobiliza, Avante, PSTU, PCB, PRTB, DC, PCO, Democrata, UP e Missão foram as legendas que não passaram na cláusula de barreira. Desses, apenas PDT, Avante e Missão elegeram algum deputado. Já as federações que não cumpriram os critérios foram PSOL Rede e PRD Solidariedade. Marina Lacerda, cientista política e professora do mestrado da Câmara, ressalta que o papel da cláusula de barreira é evitar uma superfragmentação partidária e permitir o debate político.
7: Qual é o objetivo do sistema proporcional? Você representar a diversidade de opiniões que existem na sociedade. O problema do sistema proporcional é que ele pode ter regras que vão levando a uma fragmentação partidária imensa. Então, ao longo da última década, o Brasil foi criando regras para equilibrar. Não perder a representação de minorias e de grupos que não são majoritários na sociedade, mas também de ter uma racionalidade do sistema partidário.
23: Mas esse equilíbrio nem sempre é perfeito, segundo a cientista política. Marina Lacerda cita o exemplo do PSOL, partido que não atingiu os critérios, mas que é conhecido por representar diversas minorias, tendo parlamentares indígenas e trans, por exemplo. A Federação PSOL-Rede não atingiu a cláusula por uma diferença de 185 votos. O grupo alcançou 1,5% dos votos válidos para deputado federal em 8 estados, mas registrou 1,49% no Espírito Santo e elegeu 15 deputados federais, mas distribuídos apenas por 6 estados. O cientista político Paulo Castro aponta que as regras já têm surtido efeito com a redução de siglas com representação na Câmara.
8: Isso já reflete o movimento dos partidos de se unir.

0: incorporar outras legendas ou ainda entrar em uma nova federação. Da Rádio Câmara, de Brasília, Paula Bittar.
1: Segurança Pública.
2: Zuco, do PL do Rio Grande do Sul, é um dos autores da proposta que torna obrigatório o trabalho de presos condenados em regime fechado e semiaberto. Pelo texto, metade da remuneração obtida com a atividade deve ser destinada ao custeio e à manutenção do sistema prisional.
3: A outra metade do salário, segundo o deputado, seria repassada à família do detento. Zuco argumenta que os recursos destinados ao sistema prisional podem financiar melhorias na infraestrutura das unidades, além de ações de segurança, ressocialização e capacitação profissional dos presos.
1: Educação.
2: Os deputados estão analisando um reforço da inclusão escolar de pessoas autistas e com altas habilidades. O repórter José Carlos Oliveira tem mais detalhes sobre a proposta.
4: A Câmara dos Deputados analisa projeto de lei com foco na inclusão escolar de pessoas com transtorno do espectro autista. O texto original da deputada Carla Dixon, do PL do Rio Grande do Norte, já foi aprovado nas comissões de Educação e de Defesa dos Direitos das Pessoas com Deficiência, que estenderam as medidas também para os estudantes com altas habilidades ou superdotação na rede pública da educação básica. A proposta cria a política Incluir, com o objetivo de apoiar ações voltadas à permanência, à participação e à aprendizagem desses estudantes. A Câmara tem uma frente parlamentar de proteção às pessoas com transtorno do espectro autista, coordenada pelo deputado Felipe Beccari, do Podemos de São Paulo.
5: Existem muitos projetos parados na Câmara dos Deputados que tratam desse universo do autista. Então a gente precisa resgatar esses projetos, atualizá-los, fazer um novo bloco, né, que atenda às necessidades dos autistas hoje, para que a gente consiga avançar nas políticas públicas.
4: O projeto de lei que reforça a inclusão escolar de pessoas autistas e com altas habilidades ainda vai passar por votação nas comissões de Finanças e Tributação e de Constituição e Justiça. Da Rádio Câmara de Brasília, José Carlos Oliveira.
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1: Transportes.
3: Projeto obriga companhias aéreas e operadores aeroportuários a oferecer equipamentos mais seguros para embarque e desembarque remoto. A proposta de Maurício Neves, do PP de São Paulo, prioriza idosos, pessoas com deficiência, gestantes, lactantes e passageiros com mobilidade reduzida.
2: O deputado acrescenta que o texto prevê o uso de rampas e plataformas elevatórias, mas proíbe escadas íngremes como o único acesso para esses passageiros. Segundo Maurício Neves, o projeto também estabelece multas para empresas que descumprirem as regras.
1: Agricultura.
3: Dalo Barreto, do União da Bahia, apoia a proposta que cria regras diferenciadas para pequenos produtores rurais que cometerem infrações ambientais. Em vez de sofrer imediatamente sanções, como embargo da atividade ou a apreensão de produtos, eles terão 24 meses para corrigir os danos.
2: Dalo Barreto avalia que o prazo permite a adequação ambiental sem interromper a produção, que garante o sustento da família. Pela matéria em tramitação na Câmara, as penalidades poderão ser aplicadas caso o produtor não faça as correções dentro do período estabelecido.
3: Jorge Braz, do Republicanos do Rio de Janeiro, propõe manter as exigências sanitárias para a importação de amêndoas de cacau da Costa do Marfim e impedir a flexibilização de regras. A ideia é proteger as plantações brasileiras contra pragas que podem chegar com o produto importado.
2: Jorge Braz defende que qualquer alteração nas regras seja feita somente após uma análise formal dos riscos e com base em evidências científicas. O deputado argumenta ainda que é preciso garantir mais proteção à produção nacional de cacau.
3: Tião Medeiros, do PP do Paraná, propõe retirar a exigência do Registro Geral da Atividade Pesqueira para os produtores de peixes e outros animais aquáticos.

0: O deputado explica que a medida evita burocracia e custos adicionais para os aquicultores.
1: O deputado acrescenta que a produção já é fiscalizada por meio da nota fiscal e da guia de trânsito animal, que garantem o controle sanitário e a origem dos produtos. Para Tião Medeiros, exigir também o registro não traz mais segurança e pode dificultar a comercialização.
2: Votação.
0: Vários projetos polêmicos e com urgência aprovada podem ser incluídos na pauta de votações do plenário. Uma dessas propostas prevê mudanças na legislação sobre mineração. Saiba mais sobre a perspectiva de votações na reportagem de Antônio Vital.
3: Depois do primeiro turno das eleições, diversos projetos estão prontos para entrar na pauta de votações do plenário da Câmara. Um deles é o que reduz a jornada normal de trabalho para 40 horas semanais e garante 2 dias de repouso semanal remunerado, sem redução de salário. O projeto apresentado pelo governo regulamenta a proposta de emenda à Constituição aprovada pelos deputados no primeiro semestre e que aguarda análise pelo Senado. O projeto prevê regras de transição, como a da proposta de emenda à Constituição já aprovada. A jornada passa a ser de 42 horas semanais 2 meses depois da publicação da lei. Um ano depois desse prazo, passa a valer o limite definitivo de 40 horas semanais, mas ainda não há consenso para a votação do projeto, que é criticado pela oposição e por entidades empresariais. Também pode ser votado o projeto que aumenta o limite de receita bruta anual para os microempreendedores individuais, os MEIs. Hoje podem ser enquadrados como MEI, pagando menos impostos, microempreendedores que faturem até R$ 81 mil por ano. O projeto aumenta esse limite para R$ 130 mil. Além disso, permite que o MEI contrate até 2 empregados. Hoje pode contratar apenas 1. Esse texto, porém, pode ainda ser alterado até a data da votação. O governo admite um teto de R$ 140 mil para os microempreendedores. Outro projeto que ganhou regime de urgência e pode ser votado a qualquer momento é o que altera diversos pontos da legislação da mineração. Entre outras medidas, o texto amplia o conceito de garimpeiro e cria um leilão social que vai ofertar áreas de menor volume de minérios e pode beneficiar cooperativas de garimpeiros, que terão prioridade no processo de autorização. A proposta foi apresentada por um grupo de trabalho criado em 2022 e é assinado pelo deputado Felipe Barros, do PL do Paraná, coordenador do grupo, que foi eleito senador. A justificativa é que o projeto dá mais agilidade ao processo de mineração. Um dos pontos dispensa o licenciamento ambiental para lavras se a tecnologia usada não provocar impactos significativos. O regime de urgência provocou discussão no plenário. O governo se manifestou contra a proposta e pediu mais discussão antes da votação, como disse a deputada Érica Cocai, do PT do Distrito Federal.
4: Esse projeto é para legalizar o garimpo, e legalizar o garimpo sem regras. O Brasil inteiro viu o desastre que houve no território Yanomami, pela ação sem regras do próprio garimpo. Porque não dá para ficar todo o tempo passando a boiada, porque meio ambiente é fundamental para a própria soberania. Mas nós também temos a posição do Ministério do Planejamento, da Casa Civil, contra esta proposição. Não dá para liberar como está se propondo o garimpo sem regras.
3: Já o deputado Joaquim Passarinho, do PL do Pará, relator do grupo de trabalho que apresentou a proposta, defendeu as mudanças na lei de mineração. Segundo ele, o objetivo é permitir que pequenas empresas atuem no setor.
5: No nosso projeto, não há nenhum tipo de restrição ao meio ambiente, não há nenhum tipo de facilitação, não há anuência prévia, não há tácita, não há nada disso. Pelo contrário, o que nós estamos tentando é tirar da mão de 5, 6 empresas, umas nacionais, outras internacionais, que detêm quase todo o subsolo nacional pesquisado. Está na mão de 5 empresas. E essas empresas não dão anuências para as menores empresas trabalharem. E o subsolo brasileiro, ele é do povo brasileiro.
3: Outras propostas que podem ser votadas foram apresentadas como prioridade no primeiro semestre pela Frente Parlamentar da Agropecuária. Um dos projetos suspende por 2 anos sanções e embargos ambientais a pequenos produtores rurais. A medida não tem apoio do governo, que argumenta que, na Amazônia legal, isso pode significar a suspensão de sanções a quem possui propriedades de até 400 hectares. Outro projeto pronto para ser votado é criticado pela oposição desde o início do ano e ainda não tem consenso para ser votado. A proposta combate a misoginia, que é como se chama o ódio, desprezo ou preconceito contra as mulheres. O texto, já aprovado pelo Senado, foi alterado pela deputada Tabata Amaral, PSB de São Paulo, coordenadora do grupo de trabalho que analisou a proposta. O texto aprovado pelo Senado equipara a misoginia ao crime de racismo, o que a torna inafiançável e imprescritível. Na nova versão, a relatora alterou principalmente a definição de misoginia. Ela retirou os termos ódio e aversão à mulher, previsto no projeto original para caracterizar a misoginia, e considerados vagos pela oposição. Na nova versão, misoginia é descrita como a prática, a indução ou a incitação de menosprezo ou discriminação contra a mulher que promova violência. A pena prevista é de 2 a 5 anos de prisão. Da Rádio Câmara de Brasília, Antônio Vital.
2: Justiça.
1: Paulo Litro, do União do Paraná, apoia a proposta de emenda à Constituição que estabelece mandato de 12 anos sem recondução para ministros do Supremo Tribunal Federal. A medida mantém as 11 vagas da corte com idade de ingresso entre 45 e 70 anos.
0: A PEC, apoiada por Paulo Litro, também divide entre executivo, legislativo e judiciário a indicação dos integrantes da corte. O texto ainda estabelece períodos de quarentena antes da indicação e depois da saída do STF.
1: A Câmara aprovou e encaminhou para o Senado projeto que atualiza a estrutura da Advocacia Geral da União. Vinícius Gurgel, do PL do Amapá, informa que o texto reorganiza e define atribuições das carreiras que integram o órgão responsável pela defesa jurídica da União.
0: Vinícius Gurgel avalia que a reorganização pode tornar mais eficiente a atuação da AGU, reduzindo sobreposições e tornando mais claras as competências dentro da estrutura institucional.
1: Projeto aprovado pelo Congresso e já transformado em lei, cria 8 varas federais no Amazonas e em Mato Grosso do Sul. João Maia, do PP do Rio Grande do Norte, avalia que a medida amplia a presença da Justiça Federal em regiões com demanda crescente.
0: A nova lei, que contou com o apoio de João Maia, também cria cargos de juízes e servidores para reforçar o atendimento de processos ambientais, fundiários, previdenciários e criminais.
1: Termina agora o Jornal Câmara dos Deputados, produzido pela Rádio Câmara, com trabalhos técnicos de Everson Urani e apresentação de José Carlos Andrade e Luciana Vieira. Uma boa noite para você.
0: Uma ótima noite. A Voz do Brasil volta amanhã.
2: 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Boa noite.

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3: 10h07. Boa noite para você, sintonizado conosco aqui na sua. 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A partir de agora, até às 11, Love Hits, para matar a saudade, para recordar, para reviver. Love Hits até às 11 desta quarta-feira, 7 de outubro de 2026. Começamos o Love Hits de hoje com Cat Stevens, Father and Son.

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já tô chegando aqui, ó. Que cheirinho de final de semana. Sim, já dá pra perceber, não é, gente? Cheirinho de final de semana, já é quinta! Você tá no trabalho, tá em casa, tá de boa descansando, é? Não importa onde você esteja, só agradeço a sua presença por aqui. Vem na quinta-feira, que tem muita moda no madrugada. Ah, e eu quero ser participando, tá? Vai lá no arroba Joel Cabral Voz no meu Instagram e me conta de onde você tá me ouvindo. Ó, você que tá no hospital trabalhando, pra você porteiro, você que é motorista por aplicativo, muito obrigado pelo carinho da sua audiência, tá? E obrigado pela companhia também. Bora começar! Chega pertinho do rádio, vem que já quintou aqui! O primeiro a chegar na sua quinta, Eduardo Costa. Por onde andei? Ó que modão, gente! Bom dia! Bom dia!

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Paraíso no Madrugada, a culpa é nossa. Ah, nananina, não, assume isso aí. Antes teve Murilo Huff, Saudade Estranha, Luan Santana com Iaí e ainda Eduardo Costa, Por Onde Andei. Vem cá junto, ó. Boa quinta. Ó.

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Madrugada gostosa, Tchãozinho e Alessandro, Conde Paulo e Paulinho, Amor de Trem. Teve antes Moisés Rico, Aroma de Problema. E Maurício e Eduardo, Solteira no Mundo. Você tá gostando, é? O Madrugada continua daqui a pouquinho após o intervalo. Se prepara pra cantar junto, tá? Você vai cantar já já com João Bosco e Vinícius, Yasmin Santos, o Rio Negro e o Solimões.

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0: meia-noite e 41.
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0: com você, pra você. Aqui segue, ó, ó.
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0: Rio Negro e Solimões com Divergência. Tem que papear, gente, não é? Ter DR.

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madrugada, Yasmin Santos, que regravação, hein? Apenas um sorriso. Teve antes Guilherme, Benuto e Panda, eu duvido. Daniel com Casava de Novo e Rio Negro e Solimões, Divergência. Vem cá junto, ó.

Fechando a primeira hora da quinta, hein, madrugada? Leandro e Romário e Ícaro e o Gilmar, corações egoístas. Teve antes Eduardo Costa namorando seu sorriso. E PPA com Diego e Vitor Hugo. Carmé de chocolate. Na próxima hora, se prepare, hein? Lá vem Wesley Safadão. Vai ter Guilherme Santos.

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3: 1:10.
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0: Como é que é? Você tá chegando aqui agora?
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0: Ah, chegou na melhor hora, não tá atrasado não. Vem!
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0: Matheus e Cauã e Lauana Prada, admita no Madrugada. Bom dia!
2: Vocês precisam admitir alguma coisa.

0: pra todos os apaixonados.
1: Na madrugada, Mato Grosso e Matias, enquanto o sol brilhar, que modão. Antes, Wesley Safadão, eu já tava bem. E ainda, João Lucas Freitas e Kleber e Cauã, preso ao seu beijo. O intervalo é rápido, hein? Você vai cantar já, já, com Jazz e Jadson, Bruno Marrone, Henrique Juliano, com Luan Santana, até com a Ana Castro.

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2: 1h40.
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4: Ah, você continua aqui com a gente, é?
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4: Não tem jeito, você é a melhor companhia. Bora, bora.
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4: Guilherme Benuto e Panda chegando. Eu duvido. Bom,

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1: Felipe Araújo na Madrugada Gostosa. Mentira que virou paixão, hein, modão? Teve antes PPA com Diego e Vitor Hugo, Carmé de Chocolate, Luan Santana com Abalo Emocional e Guilherme Benuto e Panda. Eu duvido. Vem cá junto. Ó, continua. Madrugada.

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Na madrugada gostosa, fechando essa hora, Gustavo Lima, que reflexiva, gente. Como temos que agradecer, né? Retrovisor, Jazz e Jadson com Doutora e Ed Brito e Samuel, toda mulher. Na próxima hora tem moda, hein? Você vai gostar de ouvir cantar junto com Lucas e Luan, Marcos e Belucci, com Jorge, Matheus e Marília Mendonça.

0: gente.
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2: 2:10.
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muito bom dia. Tá começando mais uma hora aqui no Madrugada. Você tá bem, lindona? E você, amigão? Ah, tem muita gente passando aqui no arroba Joel Cabral Voz. No meu Instagram tem notificação chegando, ó. Ah, deixa eu mandar um abraço pra esse povo, gente. Tem gente em Florianópolis curtindo. A Luciana e a Brenda tá no Estreito curtindo. Obrigado pelo carinho da audiência de vocês aí, tá? Sabe quem tá em Franca? É a Lucimeire. Ô, Lucimeire, você tá bem, mulher? Obrigado pela sua participação, viu? Tem gente também em Ribeirão Preto curtindo. O Kaique, a Valéria, o Maicon. Você que tá passando no arroba Joel Cabral Voz do meu Instagram, fica à vontade, tá? E sempre eu mando abraço aqui. Você quer passar lá também? Passa lá, me conta de onde você tá me ouvindo e depois eu te mando abraço. Combinado? Bora começar essa hora. Vem junto, vem, vem. Madrugada com você. Abrindo essa hora, Jorge, Matheus e Marília Mendonça. Me ame mais. Ó que modão, gente.

0: Marcos e Belucci no Madrugada. Alucinação! É o mais novo louco da cidade, é? Que história, gente. Antes, Emílio e Eduardo, Barulho da Buzina. Israel e Rodolfo com Veterinária. E ainda Jorge, Matheus e Marília Mendonça. Me ame mais. Bom dia. Continua aqui na quinta. Ó. 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

Madrugada Boa, tocando Júnior Marques, Ilusão de Amor. Se ouviu antes Maurício e Eduardo, Solteira no Mundo. E Lucas e Luan, Descida. Daqui a pouquinho tem mais, vai se preparando. Lá vem Israel e Rodolfo, Maiara e Maraí.

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5: 2h43.
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0: companhia agradável essa sua. Obrigado por estar aqui, viu?
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0: Aqui continua pra você. Vem junto. Vem, vem, vem. Rio Negro e Solimões com Emílio e Eduardo.
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madrugada gostosa, Yasmin Santos, não quero ser mais eu, hein? Teve antes Gustavo Lima, Bala Alojada, João Bosco e Vinícius e Thierry, amiga linda, e ainda Rio Negro e Solimões, Emílio e Eduardo, sonhando com você. Boa quinta, tá? Continua, ó.

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madrugada gostosa, Ana Castela, fechando essa hora. É que eu não te esqueci, sabe? Antes, Israel e Rodolfo, chegou um áudio. E os Bonifácios com a Thaíra e Alexandre. Deus me deu esse lugar. Lá vem a voz de intervalo, se prepare para cantar com Maiara e Maraísa, João Neto e Frederico e Murilo.

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3: Três e doze.
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0: vida.
1: Ah, como é bom continuar com você!
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1: Marcos Ribeluti, Simone Mendes, Abandonando. Bom dia.
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1: João Neto e Frederico e Murilo Rufo, porque eu presto. Ah, tem que tomar sempre essa atitude, né? Por favor, não se deixe corromper. Antes teve João Pedro e Cristiano, acordou namorando. O Ralf com Travesseiros Esquecidos e Marcos e Belucci, Simone Mendes, abandonando. Bora junto? Aqui, ó.

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1: Mato Grosso e Matias com esse modão, enquanto o sol brilhar. Antes, Maiara e Maraíza, vai lá. E ainda Leandro e Romário, Iker e o Gilmar. Corações egoístas. É rápido intervalo, hein? Pra você cantar com Bruno e Marrone, Matheus e Cauã.

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6: 3h42.
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0: Você viu o tanto que foi rápido?
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0: Tem muita música ainda pra você curtir aqui, ó.
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0: Gustavo Lima chegando com esse modão, gente. Bom dia!

Henrique, Juliano, romântico no Madrugada. Continue a ser sempre, você vai encontrar a tampa da panela, tá? Não se mude. Antes, Rio Negro e Solimões e Country Beach apaixona muita gente. Luan Santana com Ilha e Gustavo Lima, Retrovisor, que segue. Ó! Oh.

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0: Na madrugada, Kleber e Cauã, mil adjetivos. Antes teve Bruno e Marrone, a raiva é minha. E os Bonifácios com a Thaíra e Alexandre. Deus me deu esse lugar. Vai começar a saudade, aquela viagem especial no mundo da música sertaneja. E você é o meu convidado todo especial. Certo, lindona? Combinado, amigão? É Vapt Vupt. Segura!
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6: 4 e 12.
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4: Chico Rei Paraná, 1995 é o ano da parada, ó. Em algum lugar do passado.

0: Christian Ralph no Madrugada Louco por Ela. E moda, teve Chitãozinho e Chororó antes com Jair Rodrigues, Majestade o Sabiá. O Victor e o Wagner com A Volta. E abrimos com Chico Rei Paraná. Vem cá, bom dia.
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0: João Paulo e Daniel, Que Dure Para Sempre. Uau!

0: Paulo, felicidade, que saudade de você. Essa é de 97. Antes, João Paulo e Daniel, que dure para sempre. Obrigado por ter vindo com a gente nessa madrugada aqui de quinta-feira. Eu quero te fazer um convite, posso? 00h de sexta, vou estar aqui com você, tá bom, lindona? Você também, amigão? Jura? Desejamos uma ótima quinta-feira para você e continua aqui na rádio, tá bom? Tudo de bom na sua vida. Tchau!
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Divino Jesus, nós vos oferecemos esse terço que vamos rezar, meditando nos mistérios da nossa redenção. Concedei-nos, por intercessão da Virgem Maria, Mãe de Deus e Nossa Mãe, as virtudes que nos são necessárias para bem rezá-lo e a graça de ganharmos as indulgências desta santa devoção. Oferecemo-lo particularmente em desagravo dos pecados cometidos contra o Sagrado Coração de Jesus e Imaculado Coração de Maria, pela paz do mundo, pela conversão dos pecadores, pelas almas do purgatório, pelas intenções do Santo Padre, pelo aumento e santificação do clero, pelos nossos vigários, pela santificação das famílias, pelas missões, pelos doentes, pelos agonizantes, por aqueles que pediram nossas orações e por todas as nossas intenções particulares e pelo Brasil. Creio em Deus Pai Todo-Poderoso, Criador do céu e da terra, em Jesus Cristo, seu único Filho, nosso Senhor, que foi concebido pelo poder do Espírito Santo, nasceu da Virgem Maria, padeceu sob Pôncio Pilatos, foi crucificado, morto e sepultado, desceu à mansão dos mortos, ressuscitou ao terceiro dia, subiu aos céus, está sentado à direita de Deus Pai Todo-Poderoso, donde há de vir julgar os vivos e os mortos. Creio no Espírito Santo, na Santa Igreja Católica, na comunhão dos santos, na remissão dos pecados, na ressurreição da carne, na vida eterna. Amém. Pai nosso que estais no céu, santificado seja o vosso nome. Venha a nós o vosso reino, seja feita a vossa vontade, assim na terra como no céu. O pão nosso de cada dia nos dai hoje. Perdoai-nos nas nossas ofensas, assim como nós perdoamos a quem nos tem ofendido. E não nos deixeis cair em tentação, mas livrai-nos do mal. Amém. Ave Maria, cheia de graça, o Senhor é convosco. Bendita sois vós entre as mulheres e bendito é o fruto do vosso ventre, Jesus. Santa Maria, Mãe de Deus, rogai por nós, pecadores, agora e na hora de nossa morte. Amém. Ave Maria, cheia de graça, o Senhor é convosco. Bendita sois vós entre as mulheres e bendito é o fruto do vosso ventre, Jesus. Santa Maria, Mãe de Deus, rogai por nós, pecadores, agora e na hora de nossa morte. Amém. Ave Maria, cheia de graça, o Senhor é convosco. Bendita sois vós entre as mulheres, e bendito é o fruto do vosso ventre, Jesus. Santa Maria, Mãe de Deus, rogai por nós, pecadores, agora e na hora de nossa morte. Amém.

0: nosso que estais no céu, santificado seja o vosso nome. Venha a nós o vosso reino, seja feita a vossa vontade, assim na terra como no céu.
1: O pão nosso de cada dia nos dai hoje. Perdoai as nossas ofensas, assim como nós perdoamos a quem nos tem ofendido. E não nos deixeis cair em tentação, mas livrai-nos do mal. Amém.
0: Ave Maria, cheia de graça, o Senhor é convosco. Bendita sois vós entre as mulheres, e bendito é o fruto do vosso ventre, Jesus.
1: Santa Maria, Mãe de Deus, rogai por nós, pecadores, agora e na hora de nossa morte. Amém.
0: Ave Maria, cheia de graça, o Senhor é convosco. Bendita sois vós entre as mulheres, e bendito é o fruto do vosso ventre, Jesus.
1: Santa Maria, Mãe de Deus, rogai por nós, pecadores, agora e na hora de nossa morte. Amém.
0: Ave Maria, cheia de graça, o Senhor é convosco. Bendita sois vós entre as mulheres, e bendito é o fruto do vosso ventre, Jesus.
1: Santa Maria, Mãe de Deus, rogai por nós, pecadores, agora e na hora de nossa morte. Amém.
0: Ave Maria, cheia de graça, o Senhor é convosco. Bendita sois vós entre as mulheres, e bendito é o fruto do vosso ventre, Jesus.
1: Santa Maria, Mãe de Deus, rogai por nós, pecadores, agora e na hora de nossa morte. Amém.
0: Ave Maria, cheia de graça, o Senhor é convosco. Bendita sois vós entre as mulheres, e bendito é o fruto do vosso ventre, Jesus.
1: Santa Maria, Mãe de Deus, rogai por nós, pecadores, agora e na hora de nossa morte. Amém.
0: Ave Maria, cheia de graça, o Senhor é convosco. Bendita sois vós entre as mulheres, e bendito é o fruto do vosso ventre, Jesus.
1: Santa Maria, Mãe de Deus, rogai por nós, pecadores, agora e na hora de nossa morte. Amém.
0: Ave Maria, cheia de graça, o Senhor é convosco. Bendita sois vós entre as mulheres, e bendito é o fruto do vosso ventre, Jesus.
1: Santa Maria, Mãe de Deus, rogai por nós, pecadores, agora e na hora de nossa morte. Amém.
0: Ave Maria, cheia de graça, o Senhor é convosco. Bendita sois vós entre as mulheres, e bendito é o fruto do vosso ventre, Jesus.
1: Santa Maria, Mãe de Deus, rogai por nós, pecadores, agora e na hora de nossa morte. Amém.
0: Ave Maria, cheia de graça, o Senhor é convosco. Bendita sois vós entre as mulheres, e bendito é o fruto do vosso ventre, Jesus.
1: Santa Maria, Mãe de Deus, rogai por nós, pecadores, agora e na hora de nossa morte. Amém.
0: Ave Maria, cheia de graça, o Senhor é convosco. Bendita sois vós entre as mulheres, e bendito é o fruto do vosso ventre, Jesus.
1: Santa Maria, Mãe de Deus, rogai por nós, pecadores, agora e na hora de nossa morte. Amém.

0: Pai nosso que estais no céu, santificado seja o vosso nome. Venha a nós o vosso reino, seja feita a vossa vontade, assim na terra como no céu.
1: O pão nosso de cada dia nos dai hoje. Perdoai as nossas ofensas, assim como nós perdoamos a quem nos tem ofendido. E não nos deixeis cair em tentação, mas livrai-nos do mal. Amém.
0: Ave Maria, cheia de graça, o Senhor é convosco. Bendita sois vós entre as mulheres e bendito é o fruto do vosso ventre, Jesus.
1: Santa Maria, Mãe de Deus, rogai por nós, pecadores, agora e na hora de nossa morte. Amém.
0: Ave Maria, cheia de graça, o Senhor é convosco. Bendita sois vós entre as mulheres e bendito é o fruto do vosso ventre, Jesus.
1: Santa Maria, Mãe de Deus, rogai por nós, pecadores, agora e na hora de nossa morte. Amém.

0: fruto do vosso ventre, Jesus.
1: Santa Maria, Mãe de Deus, rogai por nós, pecadores, agora e na hora de nossa morte. Amém.
0: Ave Maria, cheia de graça, o Senhor é convosco. Bendita sois vós entre as mulheres, e bendito é o fruto do vosso ventre, Jesus.
1: Santa Maria, Mãe de Deus, rogai por nós, pecadores, agora e na hora de nossa morte. Amém.
0: Ave Maria, cheia de graça, o Senhor é convosco. Bendita sois vós entre as mulheres, e bendito é o fruto do vosso ventre, Jesus.
1: Santa Maria, Mãe de Deus, rogai por nós, pecadores, agora e na hora de nossa morte. Amém.
0: Ave Maria, cheia de graça, o Senhor é convosco. Bendita sois vós entre as mulheres, e bendito é o fruto do vosso ventre, Jesus.
1: Santa Maria, Mãe de Deus, rogai por nós, pecadores, agora e na hora de nossa morte. Amém.
0: Ave Maria, cheia de graça, o Senhor é convosco. Bendita sois vós entre as mulheres, e bendito é o fruto do vosso ventre, Jesus.
1: Santa Maria, Mãe de Deus, rogai por nós, pecadores, agora e na hora de nossa morte. Amém.
0: Ave Maria, cheia de graça, o Senhor é convosco. Bendita sois vós entre as mulheres, e bendito é o fruto do vosso ventre, Jesus.
1: Santa Maria, Mãe de Deus, rogai por nós, pecadores, agora e na hora de nossa morte. Amém.

0: Pai nosso que estais no céu, santificado seja o vosso nome. Venha a nós o vosso reino, seja feita a vossa vontade, assim na terra como no céu.
1: O pão nosso de cada dia nos dai hoje. Perdoai as nossas ofensas, assim como nós perdoamos a quem nos tem ofendido. E não nos deixeis cair em tentação, mas livrai-nos do mal. Amém.
0: Ave Maria, cheia de graça, o Senhor é convosco. Bendita sois vós entre as mulheres, e bendito é o fruto do vosso ventre, Jesus.
1: Santa Maria, Mãe de Deus, rogai por nós, pecadores, agora e na hora de nossa morte. Amém.
0: Ave Maria, cheia de graça, o Senhor é convosco. Bendita sois vós entre as mulheres, e bendito é o fruto do vosso ventre, Jesus.
1: Santa Maria, Mãe de Deus, rogai por nós, pecadores, agora e na hora de nossa morte. Amém.
0: Ave Maria, cheia de graça, o Senhor é convosco. Bendita sois vós entre as mulheres, e bendito é o fruto do vosso ventre, Jesus.
1: Santa Maria, Mãe de Deus, rogai por nós, pecadores, agora e na hora de nossa morte. Amém.
0: Ave Maria, cheia de graça, o Senhor é convosco. Bendita sois vós entre as mulheres, e bendito é o fruto do vosso ventre, Jesus.
1: Santa Maria, Mãe de Deus, rogai por nós, pecadores, agora e na hora de nossa morte. Amém.
0: Ave Maria, cheia de graça, o Senhor é convosco. Bendita sois vós entre as mulheres, e bendito é o fruto do vosso ventre, Jesus.
1: Santa Maria, Mãe de Deus, rogai por nós, pecadores, agora e na hora de nossa morte. Amém.
0: Ave Maria, cheia de graça, o Senhor é convosco. Bendita sois vós entre as mulheres, e bendito é o fruto do vosso ventre, Jesus.
1: Santa Maria, Mãe de Deus, rogai por nós, pecadores, agora e na hora de nossa morte. Amém.
0: Ave Maria, cheia de graça, o Senhor é convosco. Bendita sois vós entre as mulheres, e bendito é o fruto do vosso ventre, Jesus.
1: Santa Maria, Mãe de Deus, rogai por nós, pecadores, agora e na hora de nossa morte. Amém.
0: Ave Maria, cheia de graça, o Senhor é convosco. Bendita sois vós entre as mulheres, e bendito é o fruto do vosso ventre, Jesus.
1: Santa Maria, Mãe de Deus, rogai por nós, pecadores, agora e na hora de nossa morte. Amém.
0: Ave Maria, cheia de graça, o Senhor é convosco. Bendita sois vós entre as mulheres, e bendito é o fruto do vosso ventre, Jesus.
1: Santa Maria, Mãe de Deus, rogai por nós, pecadores, agora e na hora de nossa morte. Amém.
0: Ave Maria, cheia de graça, o Senhor é convosco.

0: convosco. Bendita sois vós entre as mulheres, e bendito é o fruto do vosso ventre, Jesus.
1: Santa Maria, Mãe de Deus, rogai por nós, pecadores, agora e na hora de nossa morte. Amém.

0: Pai nosso que estais no céu, santificado seja o vosso nome. Venha a nós o vosso reino, seja feita a vossa vontade, assim na terra como no céu.
1: O pão nosso de cada dia nos dai hoje. Perdoai as nossas ofensas, assim como nós perdoamos a quem nos tem ofendido. E não nos deixeis cair em tentação, mas livrai-nos do mal. Amém.
0: Ave Maria, cheia de graça, o Senhor é convosco. Bendita sois vós entre as mulheres, e bendito é o fruto do vosso ventre, Jesus.
1: Santa Maria, Mãe de Deus, rogai por nós, pecadores, agora e na hora de nossa morte. Amém.
0: Ave Maria, cheia de graça, o Senhor é convosco. Bendita sois vós entre as mulheres, e bendito é o fruto do vosso ventre, Jesus.
1: Santa Maria, Mãe de Deus, rogai por nós, pecadores, agora e na hora de nossa morte. Amém.
0: Ave Maria, cheia de graça, o Senhor é convosco. Bendita sois vós entre as mulheres, e bendito é o fruto do vosso ventre, Jesus.
1: Santa Maria, Mãe de Deus, rogai por nós, pecadores, agora e na hora de nossa morte. Amém.
0: Ave Maria, cheia de graça, o Senhor é convosco. Bendita sois vós entre as mulheres, e bendito é o fruto do vosso ventre, Jesus.
1: Santa Maria, Mãe de Deus, rogai por nós, pecadores, agora e na hora de nossa morte. Amém.
0: Ave Maria, cheia de graça, o Senhor é convosco. Bendita sois vós entre as mulheres, e bendito é o fruto do vosso ventre, Jesus.
1: Santa Maria, Mãe de Deus, rogai por nós, pecadores, agora e na hora de nossa morte. Amém.
0: Ave Maria, cheia de graça, o Senhor é convosco. Bendita sois vós entre as mulheres, e bendito é o fruto do vosso ventre, Jesus.
1: Santa Maria, Mãe de Deus, rogai por nós, pecadores, agora e na hora de nossa morte. Amém.
0: Ave Maria, cheia de graça, o Senhor é convosco. Bendita sois vós entre as mulheres, e bendito é o fruto do vosso ventre, Jesus.
1: Santa Maria, Mãe de Deus, rogai por nós, pecadores, agora e na hora de nossa morte. Amém.
0: Ave Maria, cheia de graça, o Senhor é convosco. Bendita sois vós entre as mulheres, e bendito é o fruto do vosso ventre, Jesus.
1: Santa Maria, Mãe de Deus, rogai por nós, pecadores, agora e na hora de nossa morte. Amém.
0: Ave Maria, cheia de graça, o Senhor é convosco. Bendita sois vós entre as mulheres, e bendito é o fruto do vosso ventre, Jesus.
1: Santa Maria, Mãe de Deus, rogai por nós, pecadores, agora e na hora de nossa morte. Amém.
0: Ave Maria, cheia de graça, o Senhor é convosco. Bendita sois vós entre as mulheres, e bendito é o fruto do vosso ventre, Jesus.
1: Santa Maria, Mãe de Deus, rogai por nós, pecadores, agora e na hora de nossa morte. Amém.

0: Pai nosso que estais no céu, santificado seja o vosso nome. Venha a nós o vosso reino, seja feita a vossa vontade, assim na terra como no céu.
1: O pão nosso de cada dia nos dai hoje. Perdoai as nossas ofensas, assim como nós perdoamos a quem nos tem ofendido. E não nos deixeis cair em tentação, mas livrai-nos do mal. Amém.
0: Ave Maria, cheia de graça, o Senhor é convosco. Bendita sois vós entre as mulheres, e bendito é o fruto do vosso ventre, Jesus.
1: Santa Maria, Mãe de Deus, rogai por nós, pecadores, agora e na hora de nossa morte. Amém.
0: Ave Maria, cheia de graça, o Senhor é convosco. Bendita sois vós entre as mulheres, e bendito é o fruto do vosso ventre, Jesus.
1: Santa Maria, Mãe de Deus, rogai por nós, pecadores, agora e na hora de nossa morte. Amém.
0: Ave Maria, cheia de graça, o Senhor é convosco. Bendita sois vós entre as mulheres, e bendito é o fruto do vosso ventre, Jesus.
1: Santa Maria, Mãe de Deus, rogai por nós, pecadores, agora e na hora de nossa morte. Amém.
0: Ave Maria, cheia de graça, o Senhor é convosco. Bendita sois vós entre as mulheres, e bendito é o fruto do vosso ventre, Jesus.
1: Santa Maria, Mãe de Deus, rogai por nós, pecadores, agora e na hora de nossa morte. Amém.
0: Ave Maria, cheia de graça, o Senhor é convosco. Bendita sois vós entre as mulheres, e bendito é o fruto do vosso ventre, Jesus.
1: Santa Maria, Mãe de Deus, rogai por nós, pecadores, agora e na hora de nossa morte. Amém.
0: Ave Maria, cheia de graça, o Senhor é convosco. Bendita sois vós entre as mulheres, e bendito é o fruto do vosso ventre, Jesus.
1: Santa Maria, Mãe de Deus, rogai por nós, pecadores, agora e na hora de nossa morte. Amém.
0: Ave Maria, cheia de graça, o Senhor é convosco. Bendita sois vós entre as mulheres, e bendito é o fruto do vosso ventre, Jesus.
1: Santa Maria, Mãe de Deus, rogai por nós, pecadores, agora e na hora de nossa morte. Amém.
0: Ave Maria, cheia de graça, o Senhor é convosco. Bendita sois vós entre as mulheres, e bendito é o fruto do vosso ventre, Jesus.
1: Santa Maria, Mãe de Deus, rogai por nós, pecadores, agora e na hora de nossa morte. Amém.
0: Ave Maria, cheia de graça, o Senhor é convosco. Bendita sois vós entre as mulheres, e bendito é o fruto do vosso ventre, Jesus.
1: Santa Maria, Mãe de Deus, rogai por nós, pecadores, agora e na hora de nossa morte. Amém.
0: Ave Maria, cheia de graça, o Senhor é convosco. Bendita sois vós entre as mulheres, e bendito é o fruto do vosso ventre, Jesus.
1: Santa Maria, Mãe de Deus, rogai por nós, pecadores, agora e na hora de nossa morte. Amém.

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0: 5 e 9.

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0: agora.
1: 5h35.
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Ave Maria, cheia de graça, o Senhor é convosco. Bendita sois vós entre as mulheres, bendito é o fruto do vosso ventre, Jesus. Santa Maria, Mãe de Deus, rogai por nós, pecadores, agora e na hora de nossa morte.

Santíssima, que em vossa imagem milagrosa de Aparecida espalhais inúmeros benefícios sobre o Brasil. Eu, embora indigno de pertencer ao número dos vossos servos, mas desejando participar dos benefícios da vossa misericórdia, prostrado a vossos pés, consagro-vos o entendimento, para que sempre pense no amor que mereceis. Consagro-vos a língua, para que sempre vos louve e propague a vossa devoção. Consagro-vos o coração, para que depois de Deus vos ame sobre todas as coisas. Recebei-nos, ó Rainha incomparável, no ditoso número dos vossos servos. Acolhei-nos debaixo da vossa proteção. Socorrei-nos em nossas necessidades espirituais e temporais, e sobretudo na hora da nossa morte. Abençoai-nos, ó Mãe Celestial, e com vossa poderosa intercessão, fortalecei-nos em nossa fraqueza, a fim de que, servindo-vos fielmente nesta vida, possamos louvar-vos, amar-vos e render-vos graças no céu, por toda a eternidade, assim seja.

pela intercessão de Nossa Senhora Aparecida, Rainha e Padroeira do Brasil, a bênção de Deus Onipotente, Pai, Filho e Espírito Santo, desça sobre vós e permaneça sempre. Amém.

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3: Olá pessoal, bom dia, tudo bem? Agora são exatamente 6 horas e 11 minutos. 6 e 11, bom dia pra você, bom dia vida, bom dia trabalho, bom dia fé, bom dia coragem, bom dia alegria, bom dia Pompeu, bom dia Minas, bom dia Brasil!
4: Brasil!
3: Senhoras e senhores, sejam todos bem-vindos e bem-vindas a esta manhã maravilhosa, hein? Que coisa boa! Hoje é dia 8 de outubro de 2026. Bora pra esse novo dia, minha gente! Com muita paz, com muita alegria no nosso coração. Eu quero cumprimentar a você, dona de casa, de uma maneira muito especial. Alô, dona de casa, bom dia aos nossos produtores rurais aqui da cidade de Pompeia e de toda a região. Para você no sítio, para você na fazenda, para você no curral, uma excelente manhã! Cumprimento também de maneira muito especial aos meus amigos e amigas que estão atravessando nesse exato momento as rodovias, as MGs e as estradas rurais, para você transitando também aqui na cidade de Pompeu ou até mesmo nas cidades vizinhas. Obrigado pela carona, viu? Bom dia para você, bom dia para os seus passageiros. A partir de agora, a manhã mais gostosa do seu rádio está no ar. Bom dia! É manhã de quinta-feira, final de semana já tá batendo na porta, hein? Que coisa boa! Bora aproveitar com tudo esse novo dia que Deus nos permitiu. Bora aproveitar com a oportunidade da alegria. Bora aproveitar essa oportunidade de escrever mais um novo capítulo na nossa vida e que seja hoje um capítulo, uma história de coisas positivas e boas na nossa vida. Para isso acontecer, você já sabe, eu conto com a sua audiência, eu conto com a sua participação e vamos juntos porque nós estamos no mesmo barco, viu? Ninguém solta a mão de ninguém não, não me abandona não, porque juntos nós estaremos a partir de agora. Bom dia!
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3: Olha, prometo sim, com a ajuda dos meus ouvintes, a gente vai fazer uma programação maravilhosa, uma programação gostosa. Todo mundo assim, ó, grudadinho no outro, hein? Ah, que delícia! Bom dia!
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0: Que canção maravilhosa, hein? Agora são 6 horas e 19 minutos, minha gente. Bom dia, bom dia, bom dia.
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0: São 6:22, minha gente. Bom dia especial para você. Um bom dia com alegria, um bom dia com paz, um bom dia com muita, mas muita música para você.
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1: Agora são exatamente 6 horas, minha gente, 27 minutos, 6:27. Deixa eu mandar um grande abraço para os nossos ouvintes. Um abraço para a Cláudia, lá no bairro Volta do Brejo, na rua Tenente Antônio Joaquim de Barros. E também está mandando um grande abraço para os seus filhos, que é Letícia, a Larissa, Leonardo e também a Lara Emanuele. Todo o pessoal no bairro Volta do Brejo na sintonia. Bom dia, bom dia, bom dia.
2: Ô, Cássio Mourinho, bom dia. Bom, é o Douglas, tá fazendo o retiro do padre. Mandar um abraço pra firma nossa aí. Se você puder, toca pra nós aí, Gilberto e Gilmar. Todo tempo é pouco pra te amar. E tenha um bom dia.
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0: Agora são 6 horas e 31 minutos, minha gente. Bom dia, bom dia, bom dia.
1: Bom dia, aqui é a Márcia. Falo de Nova Serrana. Queria oferecer a música Filha do Rick para minha filha Luana, lá em Pompeu, pela passagem do seu aniversário.

0: Agora são 6 horas e 36 minutos aqui na Exclusiva FM 97,9. Bom dia.
1: Bom dia, Cássio Murim, bom dia. Aqui é o Cláudio da Fazenda Olinda do Piau. Roda pra nós aí, Zezé de Camargo Luciano, irmão da Lu. Abraço. Bom dia, Cássio Murim.
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0: Agora são 6 horas e 39 minutos. Zezé de Camargo e Luciano. Deixa eu mandar um grande abraço aqui pra Eliana Elisa, tá lá no bairro Morro Doce, está acompanhando a nossa programação e ela quer oferecer a música de Sérgio Reis pra toda a sua família e pra todos os moradores do bairro Morro Doce, acompanhando aí a programação da Exclusiva. Um bom dia, bairro Morro Doce!
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2: 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Agora são 6 horas e 44 minutos. Bom dia!
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4: Muito bem, agora são exatamente 6 horas e 47 minutos. 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

Agora são 7h19 aqui na Exclusiva FM 97,9. Esse é o nosso programa Bom Dia,

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0: Pois é, né, minha gente? Bom dia! Agora são exatamente 7 horas e 37 minutos. Na sequência, eu começo a apresentar agora para você as previsões do Zodíaco, o nosso mapa astral, com o oferecimento de...
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0: Muito bem, confirmando 7h38, hoje, nesta quinta-feira, dia 8 de outubro, nós vamos falar sobre o Portal da Alegria, que se aproxima. O código geral para todos os signos é o código 08-10-12. Hoje não é uma quinta-feira qualquer, é aquele momento em que a semana começa a perder peso. E a energia já está apontando para os próximos dias, que é dia de descanso. É dia de família, fé e diversão. O céu simbólico de hoje traz uma mensagem simples e forte. Não espere o feriado para começar a viver aquilo que faz bem para você. Pode começar hoje, quinta-feira. E as crianças que estão ouvindo hoje também, é dia de acreditar que coisas boas podem acontecer. Tudo isso e muito mais a gente começa a conferir a partir de agora nas previsões do Zodíaco, nosso Mapa Astral.
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3: Vamos conferir as previsões astrológicas para hoje. Áries, 21 de março a 20 de abril.
0: Para você do signo de Áries, bom dia Ariano, bom dia Ariana. O seu código para hoje é o código 08 e fala sobre coragem. Você chega perto do final de semana com vontade de resolver tudinho de uma única vez. Não precisa. Escolha uma coisa importante e avance nela. A cor sugerida pelos astros é a cor laranja. Os números da sorte é o número 8, 21 e 43. Dica dos astros. Não transforme pressa em decisão. Para as crianças, coragem também é tentar de novo quando não deu certo na primeira vez.
3: E agora, as previsões para Touro, de 21 de abril a 20 de maio.
0: Touro, bom dia para você. O seu código é o 34, conforto. Hoje pede menos cobrança e mais percepção. Uma pequena conquista pode mudar completamente o seu humor. A cor sugerida pelos astros é a cor verde oliva. Números da sorte é o número 6, 34, 52. Dica astral para você. Reconheça uma coisa boa que você já conseguiu nesta semana. Para as crianças, aproveite as pequenas coisas. Elas podem virar grandes lembranças para você, tá bom?
3: Previsões astrais para você que é de Gêmeos, de 21 de maio a 20 de junho.
0: Código 17 é o código movimento, é para quem é do signo de Gêmeos. A sua energia está bastante acelerada, geminiano. Use isso mais a seu favor, mas não se espalhe demais, não se canse demais. Uma conversa hoje pode abrir uma possibilidade inesperada. A cor sugerida pelos astros é a cor azul turquesa. Números da sorte é o número 11, 17, 38. Dica dos astros. Fale menos sobre seus planos e faça mais por eles. Para as crianças do signo de Gêmeos, a sua imaginação é uma superpotência. Use-a para criar coisas novas, até mesmo com seus coleguinhas.
3: E agora, os astros falam para você que é de Câncer, de 21 de junho a 21 de julho.
0: Canceriano e canceriana, bom dia. O seu código é o código 22, acolhimento. O clima de família que se aproxima do feriado conversa diretamente com você. Hoje, quinta-feira, uma demonstração de carinho pode valer muito mais do que mil palavras. A cor sugerida pelos astros é a cor pêssego. Números 4, 22, 57. Dica astral. Procure alguém que você ama e demonstre isso. Para as crianças, um abraço pode ser um presente que não vai te custar nada.
3: Atenção, você que é de Leão. De 22 de julho a 22 de agosto, os astros falam para você.
0: Senhoras do signo de Leão, senhoras e senhores, bom dia. O seu código para hoje é o código 41, é o código brilho. Você não precisa disputar atenção. Sua presença já fala bastante. Hoje é dia de usar a sua força para levantar alguém. A cor sugerida pelos astros é a cor dourado. Números da sorte é o número 9, número 41, número 63. Dica astral. Incentive alguém em vez de tentar impressionar. Para as crianças, deixe sua alegria parecer criança. Você pode melhorar o dia de alguém ou até mesmo dos seus pais.
3: E agora, as previsões astrológicas para você que é de Virgem, nascido entre 23 de agosto e 22 de setembro.
0: Senhoras e senhores do signo de Virgem, bom dia para você. O seu código é o 26. Vai falar sobre organização. Antes de pensar no descanso que está logo ali, termine aquilo que está pendente. A tranquilidade do seu final de semana começa na organização de hoje, nesta quinta-feira. A cor sugerida pelos astros é a cor lavanda. Números da sorte 13, 26 e 48. Dica astral. Resolva uma pendência que está ocupando espaço na sua cabeça. Para as crianças, guardar os brinquedos hoje deixa mais tempo para brincar depois.
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4: Bom dia, Caça Morita, tudo bem com você? Aqui é a Ana Paula, eu moro na Fazenda Floresta. Se for possível, toca pra nós, se quiser, Neto e Cristiano, derreter ali.

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1: Agora são 7 horas e 48 minutos. Bom dia para você. Vamos agora dar continuidade à segunda e última parte das previsões.
2: Os astros falam agora para quem é do signo de Libra, de 23 de setembro a 22 de outubro.
1: Olha, Libriano, Libriana, bom dia. Bora lá conferir o que os astros vão te falar. O seu código é o 5, fala sobre equilíbrio, viu? Você pode estar tentando agradar muitas pessoas, agradar muita gente. Hoje faça uma escolha pensando também em você. A cor sugerida pelos astros é azul céu. Números da sorte é o 5, 32 e 59. Dica astral: nem toda decisão precisa agradar todo mundo, tá bom? Para as crianças, ser gentil, educado é importante, mas você também merece ser cuidado ou cuidada.
2: Alô, alô, Escorpião, de 23 de outubro a 21 de novembro. Os astros falam com você.
1: Olha, Escorpião, seu código para hoje é o código 49. Vai falar sobre transformação. Algo que estava incomodando começa a perder muita força hoje. Não carregue para o feriado da segunda-feira aquilo que você pode deixar para trás ainda hoje. A cor sugerida pelos astros é a cor vinho. Números da sorte é o número 19, 49, 66. Dica astral: encerrar hoje uma preocupação que já não merece a sua energia vai te fazer bem. Para as crianças, quando algo dá errado, você pode aprender e tentar de outro jeito.
2: E agora, as previsões astrais para Sagitário, de 22 de novembro a 21 de dezembro.
1: Sagitariano, Sagitariana, o seu código para hoje é o código 31, liberdade. Você já sente o cheiro do final de semana e o céu favorece movimento, diversão e planos diferentes porque tem o feriado. A cor sugerida pelos astros é a cor amarelo canário. Números da sorte é o número 7, 31 e 54. Dica astral: coloque uma novidade no seu dia, mesmo que seja pequena. Para as crianças desse signo, brincar, imaginar e descobrir coisas novas também é aprender.
2: Previsões astrais para você que é de Capricórnio, de 22 de dezembro a 20 de janeiro.
1: Capricorniano, Capricorniana, bom dia. O seu código para hoje é o código 62. Vai falar sobre conquista. Você já pode estar cansado, cansada, mas não pode estar parado e nem parada. Olhe para trás e perceba o quanto você já avançou até aqui. A cor sugerida pelos astros é a cor terracota. Números 16, 35, 62. Dica astral: não diminua suas conquistas só porque ainda existem desafios nos seus caminhos. Para as crianças, cada passo pequeno também conta, portanto, continue.
2: Alô, você que é de Aquário, de 21 de janeiro a 19 de fevereiro. Os astros falam para você.
1: Aquariano, aquariana, bom dia. O seu código para hoje é o código 14. Vai falar sobre invenção. Uma ideia diferente pode ser justamente aquilo que faltava para destravar o seu dia. Não descarte algo só porque ninguém fez antes. A cor sugerida pelos astros é a cor prata. Números da sorte é o número 14, 27, 51. Dica astral: pense em uma solução que você nunca tentou e tente agora, pois tem possibilidades de dar certo. Para as crianças, talvez sua próxima grande ideia comece com um simples: e se eu fizesse? Portanto, faça. pois os caminhos estão abertos.
2: E agora, as previsões para peixes, de 20 de fevereiro a 20 de março.
1: Olha, pisciano, colegas de peixes, bom dia! Nosso código para hoje é o código 73. Vai falar sobre esperança. Hoje pede leveza. Você não precisa saber exatamente como tudo vai acontecer no futuro. Não. Algumas respostas, elas vão chegando quando a gente para de forçar.

0: Veja só, minha gente, esse foi o nosso mapa astral desta quinta-feira, né? Hoje é dia 8 de outubro de 2026, mas os astros também fazem uma conclusão de tudo aquilo que foi falado em cada signo. E a conclusão desse mapa astral de hoje é a seguinte: hoje, quinta-feira, é a ponte. De um lado, nós temos a correria da semana, que está em curso. Do outro lado, nós temos aqui um feriado chegando. E esse feriado chegando, ele tem que ser com a família, ele tem que ser com fé, ele tem que ser das crianças, ele também tem que ser descanso e também alegria. E o código coletivo do mapa astral, ele fala sobre 08, 10, 12. A cor simbólica coletiva é a cor dourado. A palavra do dia coletiva para hoje é alegria. E a provocação para todos nós é: você vai esperar o feriado começar para aproveitar a vida ou vai começar hoje? Eles repetem: você vai esperar o feriado começar para aproveitar a vida ou vai começar ainda hoje? Portanto, é necessário menos previsão, mais atitude, menos espera e mais vida. As previsões do Zodíaco Nosso Mapa Astral voltam amanhã, a partir das 7h30 da manhã, aqui comigo no programa Bom Dia Cidade.
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0: Agora são exatamente 8 horas e 1 minuto. Bom dia para você na sintonia da nossa programação. E agora, neste momento, é o momento das nossas orações da manhã. É o nosso momento de devoção. Isso para agradecer a Deus pela oportunidade desta quinta-feira, desse novo dia que já despontou para todos nós. Vamos agora juntinhos elevar o nosso coração até a Deus e esquentar a nossa esperança. Vamos juntos?
1: Tio, vamos rezar?
0: Vamos rezar.

0: como crianças. Nesse momento, elevemos o nosso pensamento sempre até a Deus. Como crianças, chegamos até o nosso Pai para pedir aquele abraço, aquele afago gostoso que todos nós temos de ter na nossa vida. Aqui nós somos como crianças, porque nós temos um Deus e um Pai muito maior do que todos nós, que comanda todo o universo, que comanda a nossa vida e que dá a palavra do sim ou do não para todos nós. Por isso, nós chegamos até a Deus como crianças, aquela criança que chega querendo alguma coisa. Quando uma criança quer alguma coisa, ela chega perto do pai ou da mãe e pede. E nós estamos aqui como crianças perto de Deus e pedimos: Pai, aqui nós estamos. Abraça cada um de nós, porque nós precisamos nesse momento desse abraço poderoso para que a gente possa continuar a nossa jornada, para que a gente possa continuar os nossos compromissos e continuar a nossa vida. Sem esse abraço do nosso Pai, a gente não vai conseguir ir até muito longe. Ninguém é capaz de caminhar muito sem ter o Pai e a Mãe perto. Ninguém é capaz. Nós somos filhos, nós somos pequenos demais nesse grande mundão de meu Deus. Nós não somos nada sem Deus. Por isso, Pai, nos abraça. Chega perto de nós, esteja próximo das nossas ações, esteja com a nossa família, esteja na nossa casa, no nosso ambiente de trabalho, em todos os lugares que nós fomos, esteja no nosso lado para segurar na nossa mão e fazer com que a gente atravesse rios, atravesse as pontes, atravesse pedras, atravesse portões, atravesse aonde quer que o Senhor nos levar. Nós somos os teus filhos. Nós não seremos esquecidos. Nós não queremos ser confundidos. Nós não queremos ficar para trás. Nós queremos caminhar. E essa caminhada só depende de Jesus. Essa caminhada só depende se a gente estiver ao lado de Jesus. Se a gente tiver Deus segurando em nossas mãos e fala: Filho, vem aqui, eu vou te levar. Filho, vem aqui, eu estou com você. Filho, vem aqui, vamos juntos. Filho, você está machucado, eu vou te curar. Essa fé, essa esperança é o que nós temos que ter todos os dias, de saber que nós não estamos sozinhos não, viu? Nós temos um Pai que olha por nós. E esse Pai é como um leão. Ele não deixa que nenhum opressor, ele não deixa que nenhum mal chegue até um de nós, a cada um de nós, se juntos nós estivermos. Então, filho, vem aqui. Jesus vai te curar. Isso é muito importante para a nossa vida. É bom demais.
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2: A pureza de coração é o caminho da felicidade. Estamos vivendo numa sociedade que não valoriza a pureza de coração. Há tantas traições, há tanta infidelidade conjugal. Nós estamos assistindo a explosão da indústria pornográfica no cinema, na internet, na televisão. E muito raramente as pessoas cultivam a pureza de coração. Jesus Cristo disse: bem-aventurados os puros de coração, porque eles verão a Deus. A pureza de coração é o caminho da vida, é o caminho da felicidade, é o caminho da bem-aventurança eterna. Faça uma aliança com os seus olhos, para não colocar os seus olhos naquilo que é impuro. A impureza não está apenas fora de você, A impureza está dentro de você. É do coração que procedem os maus desígnios, o adultério, a fornicação, toda sorte de impureza mental, moral e espiritual. Tome a decisão de buscar a palavra de Deus, pois a Bíblia diz: de que maneira um jovem poderá guardar puro o seu caminho? Observando segundo os teus preceitos. Quando você medita na palavra de Deus, estuda a palavra de Deus, tem uma vida devocional e busca a presença de Deus num processo de santificação, você conhece então o que é esta pureza de olhos, pureza de coração, pureza de vida. Aí você encontrará certamente o caminho da vida, da felicidade e da bem-aventurança eterna, pois bem-aventurados são os puros de coração, pois estes verão a Deus.
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Um homem contratou um carpinteiro para ajudá-lo a arrumar algumas coisas em sua fazenda. O primeiro dia do carpinteiro foi bem difícil. O pneu do seu carro furou, a serra elétrica quebrou, cortou o dedo e ao final do dia o seu carro não funcionou. O homem que contratou o carpinteiro lhe ofereceu uma carona para casa. Durante o caminho, o carpinteiro não falou nada. Quando chegou à sua casa, o carpinteiro convidou o homem para entrar e conhecer sua família. Quando os dois estavam se encaminhando para a porta da frente, o carpinteiro parou ao lado de uma pequena árvore e gentilmente tocou as pontas dos galhos com as duas mãos. Depois de abrir a porta de sua casa, o carpinteiro transfigurou-se. Os traços tensos do seu rosto transformaram-se em um grande sorriso e ele abraçou seus filhos, beijou sua esposa. Um pouco mais tarde, o carpinteiro acompanhou a visita até o carro. Assim que eles passaram pela árvore, o homem perguntou: "Por que você tocou na planta antes de entrar em casa?" "Ah, esta é a minha árvore dos problemas. Eu sei que eu não posso evitar ter problemas no meu trabalho, mas esses problemas não devem chegar até os meus filhos e minha esposa. Então, toda noite, eu deixo os meus problemas nesta árvore quando chego em casa e os pego no dia seguinte. E você quer saber de uma coisa? Toda manhã, quando eu volto para buscar os meus problemas, eles não são nem metade do que eu me lembro de ter deixado na noite anterior." Divino Espírito Santo, luz e graça do universo, iluminai nosso planeta, clareando nossas mentes.

0: do livro de Isaías. Levantai ao alto os vossos olhos e vede quem criou estas coisas. Foi aquele que faz sair o exército delas segundo o seu número. Ele as chama a todos pelos seus nomes. Por causa da grandeza das suas forças e porquanto é forte em poder, nenhuma delas faltará. Porque dizes, ó Jacó, e tu falas, ó Israel, o meu caminho está encoberto ao Senhor e o meu juízo passa despercebido ao meu Deus. Não sabes, não ouviste que o Eterno Deus, o Senhor, o Criador dos fins da terra, nem se cansa, nem se fatiga? É inescrutável o seu entendimento. Dá força ao cansado e multiplica as forças ao que não tem nenhum vigor. Os jovens se cansarão e se fatigarão, e os moços certamente cairão. Mas os que esperam no Senhor renovarão as forças, subirão com asas como águias, correrão e não se cansarão, caminharão e não se fatigarão. Você não está sozinho, porque cada dia é um novo dia e um recomeço.
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2: Nossa Senhora.
1: Bom dia, meus irmãos. Começa esse dia praticamente às vésperas de Nossa Senhora Aparecida. Em oração, Mãe Aparecida, rogai por nós. Nossa Senhora, junta teu filho e interceda por nós. Qual é a prece que você faz no carro, em casa, no ônibus, no começo do trabalho? Hoje, quinta-feira, vamos juntos. Em nome do Pai, do Filho e do Espírito Santo. Amém. Nossa Senhora da Conceição Aparecida, Mãe de Deus, Rainha dos Anjos, Advogada dos Pecadores, nesta manhã, a invocamos sendo padroeira do Brasil, de todos os brasileiros. Ó refúgio e consolação dos aflitos e atribulados, Nossa Senhora Aparecida, cheia de graça e de bondade, lançai sobre nós, brasileiros, devotos, um olhar favorável, para que sejamos socorridos por vós em todas as necessidades em que nos acharmos. E de modo particular, nesta manhã, faço o meu pedido. Nossa Senhora Aparecida, padroeira do Brasil, animados e com confiança a vós recorremos, tomando-vos para sempre como nossa mãe, nossa protetora, consolação e guia, esperança e luz na hora da morte. Nossa Senhora Aparecida, padroeira do Brasil, livre o Brasil de tudo o que possa ofender ao vosso Santíssimo Filho Jesus. Nossa Senhora, Mãe Aparecida, preservai-nos de todos os perigos da alma e do corpo. Dirigi-nos, ó Mãe, em todos os assuntos espirituais e temporais. Livrai-nos da tentação do demônio. Nossa Senhora Aparecida, padroeira, fazei que, trilhando o caminho da virtude, possamos um dia ver-vos e amar-vos na eterna glória com teu Filho. Nossa Senhora Aparecida, rogai por nós. Nossa Senhora Aparecida, intercedei por nós. Nossa Senhora Aparecida, fazei-nos dignos das promessas do teu Filho. Pai nosso, que estais no céu, santificado seja o vosso nome. Venha a nós o vosso reino. Seja feita a vossa vontade, assim na terra como no céu. O pão nosso de cada dia nos dai hoje. Perdoai-nos nas nossas ofensas, assim como nós perdoamos a quem nos tem ofendido. E não nos deixeis cair em tentação, mas livrai-nos do mal. Ó Deus, por intercessão de Nossa Senhora, a Virgem Mãe Aparecida, abençoai todos os brasileiros, os que vivem ao relento, os desempregados, os doentes. Abençoai o Brasil, as crianças, os jovens, os idosos, de modo especial as crianças no Dia da Criança. Nossa Senhora Aparecida, peça a teu Filho que abençoe a água, a roupa dos enfermos, as fotos de família. Em nome do Pai, do Filho e do Espírito Santo. Amém. Nossa Senhora Aparecida, cuidai do Brasil, em especial de nossas crianças.

São Miguel Arcanjo, defendei-nos no combate. Seja o nosso refúgio contra as maldades e ciladas do demônio. Ordena-lhe, Deus, instantemente o pedimos. E vós, príncipe da milícia celeste, pela virtude divina, precipitai no inferno a Satanás e a todos os espíritos malignos que andam pelo mundo para perder.

Santo anjo do Senhor, meu zeloso guardador, se a ti me confiou a piedade divina, sempre me rege, me guarda, me governa, me ilumina. Amém.

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0: Agora são 8 horas e 30 minutos, são 8h30. Bom dia para você, muito obrigado pela sua audiência, muito obrigado pela sua companhia sempre aqui na Exclusiva. Esse é o som de Gustavo Mioto com Grupo Menos é Mais, Nada com Nada. Ah, moleque, bom dia!
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0: Olha, agora são 8 horas e 39 minutos. Olha, gente, atenção! A Ardósia Nacional está contratando, é isso mesmo. Nós temos vaga para auxiliar de produção. O cargo é para auxiliar de produção. Não é necessário experiência, viu? Os interessados devem entregar o seu currículo pessoalmente lá na Ardósia Nacional, na rua Padre João Porto, número 2200, bem aqui no bairro Trevo. Ou, se você preferir, você também pode enviar pelo telefone WhatsApp. O telefone WhatsApp da Ardósia Nacional é o 379-9805-4085. Eu repito, 379-9805-4085. O cargo para trabalhar na Ardósia Nacional é o cargo auxiliar de produção. Portanto, se você conhece alguém que está desempregado, alguém que quer mudar de emprego, essa é a sua oportunidade. Venha você também fazer parte do nosso time, venha você também para a Ardósia Nacional. Olha, deixa eu mandar um grande abraço aqui, muito especial também para as nossas ouvintes, para nossa ouvinte Tainara, que está acompanhando a nossa programação. Alô, Tainara, bom dia!
1: Bom dia! Quero participar das promoções, hein? Quinto, quase sexta!
0: Quase sexta, isso mesmo!
1: Aqui é a Tainara, do bairro Trevo.
0: Do bairro Trevo. Tainara, bom dia para você, muito obrigado pela sua audiência, obrigado pela companhia. Abraço também para o Rick Demetrios. Tá aí acompanhando a nossa programação. Alô, Rick, bom dia para você, para toda a sua família. Muito obrigado pela sua audiência, obrigado pela companhia sempre.
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6: Bom dia, Cássio Amorim. Aí, aqui fala o William. Queria pedir um abraço aqui para nós, aqui na Marmopel, aqui pro Tiago, pro Lucas, pra Nayara, pro Denis, pro Vitinho, pro João e pro Ezequiel, camisa 10 nosso aqui. E o camarada aqui, só tá querendo escutar uma música que ele tá apaixonado pra nós. Fala com nós.
7: Toca pra nós os tubarão aí, Cássio Amorim.
6: Nossa, aí tá rachando. Manda um abraço aí pra nós aqui.

0: abraço especial para os meninos aí na Marmopel. Ô, Ilha, bom dia para você e todo o pessoal aí na Marmopel, sempre acompanhando a nossa programação. Os meninos têm um carinho muito grande aí com a nossa programação, né? Abraço para todos vocês na Marmopel. Obrigado pela audiência, obrigado pela companhia, pessoal do bairro Morro Doce, na sintonia da Exclusiva. Bom dia para todos vocês aí, muito obrigado pela audiência, obrigado pela companhia sempre. Dona Terezinha também está na sintonia da nossa programação. Alô, Dona Terezinha, bom dia, bom dia, bom dia.
1: Bom dia, bom dia.
0: Isso mesmo, bom dia para a senhora, muito obrigado pela audiência, muito obrigado pela companhia sempre. Bom dia, bom dia, bom dia.
1: Bom dia, Cássio Moreno. Bom dia, bom dia, bom dia.
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1: Olha só que música bonita essa, hein? Agora são exatamente 8 horas e 57 minutos. Uma excelente manhã pra você. Muito obrigado pela sua audiência, obrigado pela sua companhia.
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1: Olha, deixa eu mandar um grande abraço, né, pessoal aqui do bairro Trevo, na sintonia da nossa programação. Muito obrigado pela audiência, obrigado pela companhia. Abraço pra dona Geralda. Ei, dona Geralda, tá aí arrumando a casa, tá acompanhando a nossa programação. Bom dia, viu? Muito obrigado pela audiência, obrigado pela companhia sempre.
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1: Bom dia, bom dia, bom dia. Vamos lá, tem muita gente participando. Fala comigo, Isabel. Bom dia pra você.
3: Oi, Cássio. Bom dia, bom dia. Aqui Isabel Ramos, das Casas Populares. Cássio, manda um abração. Cássio, primeiro, quero participar, tá, Cássio, das promoções aí. Manda um abração para minha mãe Bela, lá nas Casas Populares, para meus irmãos Gilmar Ramos, Marcos Ramos, Hudson Ramos, lá na Avogen. E, Cássio, um abração para você. Tudo de bom para você, que Jesus te abençoe muito, tá? Que você continue sendo essa pessoa abençoada que você é, tá? Estou com muita saudade. Toca para nós aí, Amado Batista. Pode ser qualquer uma, que eu não lembro agora. Tá bom? Beijo. Tudo de bom.
1: Amém. Muito obrigado, viu, pela sua audiência. Muito obrigado pela companhia. Isabel tá lá no bairro Isabel Ramos, lá no bairro Casas Populares, na sintonia da nossa programação. Bom dia para vocês aí, tudo de bom. Bom dia, bom dia, bom dia, dona Rita.
4: Alô, Cássia Moura.
1: Alô?
4: Cecília Jesus, eu quero uma música, não é bebendo, não é chorando, oferecendo para meus filhos, para meu namorado, para passear para o Zé Omar. Fique com Deus. Deus abençoe. Tchau.
1: Amém.
4: Obrigada.
1: Com Deus também. Eu que te agradeço pela sua audiência, te agradeço pela companhia sempre aqui na nossa programação.
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1: Olha, deixa eu mandar um grande abraço também para o Sim Sim do Som. Tá acompanhando a nossa programação lá na rua Castelo Branco, no bairro Volta do Brejo. Alô, pessoal do bairro Volta do Brejo, bom dia pra você, Sim Sim, todo o pessoal da VB, sempre na sintonia da nossa programação. Muito obrigado pela audiência, obrigado pela companhia.
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1: Um grande abraço pra dona Edna Ameno, lá no bairro Loteamento, também na sintonia da nossa programação. Alô, dona Edna, bom dia para a senhora. Muito obrigado pela audiência, muito obrigado pela companhia sempre na exclusiva. Bom dia.
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1: Alô, bom dia também muito especial para Tânia Maria de Oliveira Maciel, também tá lá no bairro Loteamento, na

0: Sintonia da Exclusiva, um forte abraço muito especial para todos os nossos ouvintes lá do bairro Loteamento. Abraço aqui também vai especialmente para o Anderson Neguinho, também está acompanhando a nossa programação, e todo o pessoal lá do bar do Odaí. Bom dia para todos vocês aí, muito obrigado pela audiência, muito obrigado pela companhia sempre!
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programa já volta por aqui, trazendo o capítulo de Quem Ama Cuida pra hoje, quinta-feira, 8 de outubro. Hoje, Pedro avisa a Adriana que ela não precisará estar presente no novo julgamento. O Toniel diz a Enéas que está decepcionado com um amigo. Adriana conta a Mal Mal que Heitor está vivo. Pilar avisa a Ademir que vai às últimas consequências para impedir que Adriana seja inocentada. Silvana deixa clara à família Brandão que, caso Adriana seja inocentada, eles passam a ser suspeitos da morte de Arthur. Rosa sente falta do caderno de receitas de Francesca, sem saber que está com Joel. E hoje ainda Pilar afirma a Tom que eles precisam se unir contra Pedro. Tudo isso hoje no capítulo de Quem Ama, Cuida. Ficamos por aqui. De volta amanhã com mais um capítulo da sua novela preferida. Tchau, tchau.

0: Muito bem, bom dia! Agora são 9 horas e 14 minutos, olha só, 9h14, o tempo tá passando muito rápido, hein, gente? 9 horas e 14 minutos, deixa eu mandar um grande abraço muito especial para as meninas que estão acompanhando nossa programação também, lá no centro da cidade, as meninas lá do Paiol Mineiro, um abraço para todas vocês aí, meninas, muito obrigado pela audiência, muito obrigado pela companhia sempre aqui na nossa programação. Eu também tenho que abraçar carinhosamente a Fernanda da Vaide Top Uber na sintonia da nossa programação. Oi, Fernanda. Fernanda Coutinho, também o Paulão. Um grande abraço para você, Paulão da Vaide Top. A dona Giselda está aqui no bairro Volta do Brejo, também está na sintonia da nossa programação. Alô, dona Giselda. Beijo no coração da senhora. Muito obrigado pela audiência. Um abraço também vai especialmente para o pessoal lá do Pindorama Lavacar, que está lá na rua Dona Joaquina, no centro da cidade de Pompeu, bem ao lado ali da Igreja do Evangelho Quadrangular. Abraço para vocês aí, para os meninos na lavação de carro. Final de semana vai chegando e muita gente quer lavar o carro. É muito trabalho aí para vocês, hein? Um grande abraço, obrigado pela audiência, obrigado pela companhia sempre!
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0: Eu não posso esquecer de jeito nenhum, tinha que pausar aqui, porque eu tenho que dar um abraço também muito especial pra Carla. Tá aí passando por um momento difícil, né, Carla? Mas Deus vai abençoar você, a sua mãe, toda a sua família. Que Deus vai abençoar todos vocês neste momento de luto que vocês estão vivenciando. Infelizmente, né, todos nós um dia vamos passar por isso. Mas a graça de Deus e a misericórdia é muito maior. Portanto, um grande abraço, beijo no seu coração. Que Deus abençoe grandemente a vida aí da Carla e também da Dona Yuka, todos vocês, tá bom? Um bom dia, obrigado pela audiência, muito obrigado pela companhia sempre a vocês aí da Djanira, da Marmitaria da Carla. Forte abraço!
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0: Olha que música linda essa, gente. Eu amo. Esse é um Amor Sem Limites, de Roberto Carlos.

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1: Agora são exatamente 9 horas e 22 minutos. Uma excelente manhã para você na sintonia da nossa programação. Abraço para os meninos que estão acompanhando a nossa programação na construção civil. O Daniel, o Samuel, todos vocês aí na construção. Pessoal aí da construção civil, pessoal lá do Quibocada. Bom dia para vocês aí. Muito obrigado pela audiência. Muito obrigado pela companhia. Deixa eu ver ali. Tem uma pessoa. Alô? Alô?
2: Oi.
1: Oi. Oi.
2: Oi.
1: Ai, ai. Oi?
2: Oi, você tá me ligando?
1: Quem? Alô, cadê você?
2: Bom dia.
1: Bom dia.
2: Tô aqui na praça. Tô na praça, bom dia.
1: Que praça?
2: Praça Esporte, é sair da água agora.
1: Na água?
2: Isso.
1: Nadando?
2: Nadando, fazendo exercício, a água tá boa demais.
1: Tá uma água quente?
2: Não, tá boa.
1: Tá mais ou menos, né?
2: É, mais ou menos. Boa, boa. Queria ficar lá o dia inteiro, mas tenho que ir embora.
1: Isso, vai embora caçar serviço, então.
2: É, trabalhar.
1: Isso.
2: Parado não dá, não. O dinheiro tem que entrar, né?
1: Isso, então vai caçar serviço, então. Abraço pra todos vocês.
2: Tchau, tchau com Deus. Tchau, tchau.
1: Abraço pra todos vocês aí na Praça de Esportes, aí, aguentando você aí, ó. Nessa chatura,
2: outro
1: querendo nada.
2: Outro pra você, tchau, tchau.
1: Isso, vai caçar serviço, viu?
2: Isso, isso.
1: Tchau.
2: Tchau, com Deus.
1: Amém, com Deus também. Tudo de bom pra você aí, viu?
2: Obrigada, pra você também.
1: Vai pela sombra. Quer aproveitar e mandar abraço pra alguém ou não? Quer não, né?
2: Abraço pra minhas bisnetas, Isabela, Manuela. E todos do 26 de outubro, minhas amigas da praça.
1: Ah, pessoal do 26 de outubro, um grande abraço pra todas elas lá.
2: Isso. Pra minha bisneta lá em Nova Serrana.
1: Qual que é o nome da sua bisneta?
2: Ana Mel, a neta mãe Maria Eduarda, meu neto Juninho. Enfim, todo. Tchau, tchau.
1: E teve uma neta sua que teve aqui na rádio e trouxe muitas coisas pra mim. Uma neta sua.
2: Hã?
1: Uma neta sua veio aqui na rádio e trouxe várias coisas aqui pra mim.
2: É Luana, ela tá vendendo aí no estacionamento. É. Quarta-feira.
1: Não, não é Luana, é não.
2: Não?
1: Não, não
2: é
1: Luana.
2: Luana.
1: Né, não? Ela falou com o nome.
2: Ah, Isabela? É neta.
1: Não, não é Isabela também, não, é outra.
2: Manuela?
1: Isso, a Manuela.
2: Ah, ué, a Manuela foi sozinha?
1: Foi, ela tava aqui na rádio, ué.
2: Ah, tá.
1: Ela falou que...
2: Você não levou ela pro estúdio, não, né?
1: Uai, o que que tem? Qual que é o problema?
2: Não, pode não.
1: Mas por que não, que não pode?
2: Não.
1: Ah, não, não, por quê? Não entendi essa, não, ué.
2: Que não, que ela é muito novinha.
1: Ah, ah não, tá pelo amor de Deus. Então tá bom, então.
2: Tchau, Cássio, com Deus.
1: Amém com não, Deus também, é... viu?
2: Só um quilo. Tchau, com Deus também. Tchau, tchau.
1: Tchau.
2: Manda aí a música pra mim, Menino de Rua.
1: Quem
2: e
1: que...
2: eu vou escutar, viu, Cássio?
1: Quem canta essa música?
2: Ah, sei lá, quem?
1: Ué, como
2: sei
1: é que cê...
2: não.
1: Você gosta de uma música e não sabe quem canta, não?
2: Não. Sabia, mas já esqueci.
1: É, sua cabeça tá muito ruim. Vai com Deus.
2: Amém, com Deus também.
1: Vai,
2: vai na sombra, você.
1: Vai caçar serviço aí, viu?
2: Ixi, que me espera, senhor.
1: Isso, então vai. Tchau.
2: Isso. Tchau, tchau.
1: Ai, ai, é da trabalho demais. Bom dia, bom dia, bom dia. Fala comigo.
3: Bom dia, Cássio Amorim. É Vera Fernandes, tudo bem?
1: O Cássio, tudo beleza.
3: Amorim, participar das promoções, tá bom?
1: Certo.
3: Eu quero também pedir uma música. É, José Felipe e Ana Castela, Sua Boca Mente.
1: Sua Boca
3: aí
1: Mente.
3: Eu quero oferecer para minha filha Larissa. para minha filha Fernanda.
1: Tá, tá certo, um abraço.
3: Obrigada, um abraço para vocês aí.
1: Um abraço para você, tchau, também, tchau. Tudo de bom, muito obrigado pela audiência, obrigado pela companhia. Bom dia, bom dia, bom dia.
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1: Fala comigo, Célia.
4: Tudo bem?
1: Tudo beleza.
4: Um abraço aí para minha família aí. É? Para a Cida, para a Lediana, para os meninos, sua mãe, Sandrinha, todo mundo.
1: Tá certo.
4: Toda minha família aí, viu? Um abraço com Deus.
1: Amém, com Deus também.
4: Deus te abençoe. É... Caça Amorim.
1: Olha, um abraço aqui para a Célia, abraço para a Ellen, para a Érica. Também a Sandrinha, que está aqui acompanhando a nossa programação no bairro Volta do Brejo, na rua Castelo Branco, na Online Informática. E também um abraço vai especial para a Sônia, que está aqui já no bairro Trevo. Também nós temos o Gilmar da Liga de Esportes. Abraço para todos vocês. Bom dia!
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1: Bom dia, bom dia! Bom dia.
5: Espero que você e toda a sua equipe estejam bem. Passando aqui para poder desejar um excelente dia para você e para toda a sua equipe. Eu gostaria de pedir uma música, Ele Me Ama, Livres para Adorar. E gostaria também de participar das promoções que estão acontecendo, viu?
1: Abraço, tá certo, um abraço para você, Pablo. Pablo Afonso, na sintonia da nossa programação. Deus abençoe você também. Muito obrigado pela companhia. As meninas lá na Autoescola Aliança, no centro da cidade. A Shirla Rashid e todo o pessoal sempre aí na sintonia. Bom dia para vocês aí, viu? Muito obrigado pela audiência, obrigado pela companhia. Um abraço para as meninas também acompanhando a nossa programação lá na Enxovais. Não, essa aqui é Comercial Buriti, na rua Padre João Porto. Alô, meninas, hoje eu vou ir, viu? Tô precisando de ir hoje, eu vou ir na Comercial Buriti. Vou ir visitar vocês, tomar um café gostoso e nós vamos ter uma conversa, porque eu estou impressionado com a roupa da Alice ontem lá na academia. Meu Deus do céu. Mais um abraço para todas vocês aí. Obrigado pela companhia sempre. E mais uma vez, abraço também para os meninos na construção civil do Quibocada. Daniel, Samuel e todo o pessoal aí. Bom dia para vocês.
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14: Bom dia, Caça Mourinho. Aqui é o Zé Pequeno, né?
13: É um prazer estar com vocês aí, todo dia da equipe da Rádio Exclusiva aí. Tá ouvindo a minha rádio da região aí, né? Quero aproveitar também e pedir você pra colocar eu na promoção aí, né? Já tá na hora de eu ganhar, viu, Cássio? Há muito tempo, né? Sigo os programas aí, só tá faltando eu ser premiado aí, tá? Quero mandar um abraço lá pra todos os meus amigos de trabalho lá na Agropel, no turno B lá. É, na frente 6 lá, e os demais também, todos amigos meus da Gropel lá, diferente da frente 6, quero mandar um abraço para todos vocês, todos os ouvintes, é um prazer estar com vocês aí, hoje eu ganho, hein, Cássio?
14: Aí, Cássio, toca mais uma, Bom Dia Cidade!

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0: sequência, chegando agora para você o nosso quadro Alegria Renovada com o Padre Christian Shankar, aqui na Exclusiva.
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3: Atendi uma mulher, falou, padre, olha minha canela aqui. Falei, só a canela, filho, eu sou sacerdote. Minha filha, você brigou com um gato? Não, é a unha do meu marido. Ele não corta a unha e dorme fazendo assim. O cara nem corta a unha do pé, o cara tá cortando, meu irmão. O que é que teve uma falha? Lá quando ele era criança, a mãe não ensinou que não era um tatu. A mãe não explicou. Um coordenador falou, padre,

0: ombro ou o braço, meu filho, vai ser um repouso. Mas é poder demais. Não, pai, deve ser mesmo. Ninguém merece uma pessoa porca do lado. A verdade rasgada é essa. Seu marido merece uma mulher cheirosa, uma mulher depilada, uma mulher com cabelo Chanel. Tem mulher que, pelo amor de Deus, meu irmão, a mulher tá parecendo que morreu e esqueceu de deitar. E quer que o marido tenha atração por ela. Ele fala, olha, vai deitando bem, a hora que você dormiu bem. Não dá. Que mulher que quer um homem mal cuidado? Um homem que tem mau hálito? Um homem que tira a meia, a orquídea murcha? Brincadeira, meu irmão, brincadeira. E reclama que o casamento está ruim.
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3: Agora são 9:55 e agora eu quero fazer um convite especial para você, viu? Esse convite é para nós dois. Haha! É aquele convite que eu gosto. É aquele convite aonde a partir de agora nós dois vamos ficar igualzinhos. Ó, juntinhos, grudadinhos um no outro. Pode? Calma, sem receio e sem medo nenhum. Você sabe por quê? Porque agora eu vou fazer um decreto que eu vou assinar e a gente faz ele todos os dias nesse mesmo horário. Esse decreto

0: partir de agora, saudade não tem idade.
1: Dito isso, está decretado. A partir de agora, nós dois estamos sem idade nenhuma. Ninguém tem idade. Vamos ficar aqui, ó, viajando. Prepare-se, aperte os cintos, porque a nossa viagem vai ser longa. Mas será uma viagem gostosa. Será uma viagem tranquila. E, é claro, de bom grado aos nossos ouvidos. Saudade não tem idade.

0: Saudade não tem idade.
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1: Louvado, queridos filhos e filhas, é quinta-feira, Jesus Eucarístico, e a sugestão já é inabalável: dai-me, Senhor, uma fé inabalável. Jesus sacramentado, Jesus Eucarístico, graças e louvores se deem a todo momento ao Santíssimo e Diviníssimo Sacramento. Nós estamos no quarto dia da novena, Nossa Senhora Aparecida, rogai por nós. Nossa Senhora Aparecida, intercedei por nós. Quero saudar a todos, queridos filhos e filhas, a partir da Rádio Evangelizar, de onde tudo começa, as rádios irmãs cujos nomes cito neste momento.
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1: A fé não é ausência da dor, é saber onde ancorar. Dai-me, Senhor, uma fé inabalável. Cante!
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1: Senhor. Saúda você pela TV Evangelizar, sinal digital em todo o país, em várias cidades, canal aberto, pelo YouTube Padre Manzotti Oficial e pelo aplicativo da Associação Evangelizar é Preciso, e todas as plataformas digitais. Dai-me, Senhor, uma fé inabalável. Dai-me, Senhor, esta fé inabalável. Jesus Eucarístico, eu confio em vós. Nossa Senhora Aparecida, intercedei por nós. Nossa Senhora Aparecida, rogai por nós. E vamos juntos, acreditando, confiando, em nome do Pai, do Filho e do Espírito Santo. Amém. Naquele tempo, disse Jesus a seus discípulos: se um de vós tiver um amigo e for procurá-lo à meia-noite, ele disser: amigo, empresta-me 3 pães, porque um amigo meu chegou de viagem e nada tenho para oferecer. E se o outro responder lá dentro: não me incomodes, já tranquei a porta e meus filhos já estão deitados, não me posso levantar para te dar os pães, eu vos declaro. Mesmo que o outro não se levante para dá-los porque é seu amigo, vai levantar-se ao menos por causa da impertinência dele e lhe dará quanto for necessário. Portanto, eu vos digo: escute, filho, escute, filha. Deixe essa palavra chegar no teu ouvido. Portanto, eu vos digo: pedi e recebereis, procurai e achareis, batei e vos será aberto. Eu vou repetir esta frase de Jesus para você que está cansado de rezar e está dizendo: não vale a pena. Você que está cansado de buscar e está desistindo: pedi e recebereis, procurai e achareis, batei e a porta vos será aberta. Pois quem pede recebe, quem procura encontra, e para quem bate se abrirá. Será que algum de vós que é pai, se o filho pedir um peixe, lhe dará uma cobra? Ou ainda, se pedir um ovo, lhe dará um escorpião? Ora, se vós que sois maus, sabeis dar boas coisas aos vossos filhos, quanto mais o vosso Pai que está no céu dará o Espírito Santo aos que o pedirem? Então, Senhor, a primeira súplica que eu faço: dai-nos o Espírito Santo de Deus. Dai-nos, Senhor, o Espírito Santo de Deus. E eu me apego, Senhor, nesta palavra. E hoje eu acredito: pedi e recebereis. Por isso, Senhor, eu elevo a minha prece. Eu coloco na Tua presença esta pessoa que está tão necessitada. Vai, filho, as muralhas não resistirão. Você que está precisando de um emprego, não é uma questão de querer, é necessidade. As dívidas estão aumentando e a resposta tem sido sempre não. Você, mulher de Deus, que também está na mesma situação, diga: Senhor, por intercessão de São José, eu peço, suplico, abra as portas de um emprego. Eu estou com o currículo na mão, eu mandei um e-mail, esse e-mail ninguém responde. E nós vamos ouvir sobre isso, sobre esta graça. Senhor Deus, por esta pessoa que está com um envelope na mão, e na verdade é um exame médico que está com medo de levar até o médico, medo. Vai, filha, não vai ser nada, coragem, enfrenta esse tratamento. Acredite, filho, acredite, filha. Pedi e recebereis, procurai e achareis, batei, a porta vos será aberta. É o Senhor que disse, então é o Senhor que faz cumprir esta promessa. Você que está com uma dor no corpo, coloque a sua mão sobre a enfermidade. Coloque agora a mão sobre a enfermidade e diga: Senhor, tira essa enfermidade de mim, Senhor. Eu preciso trabalhar, eu tenho tantas coisas por fazer, mas essa dor está sendo uma limitadora na minha vida. Deus, te amo, Senhor, e creio que sois um Deus misericordioso. Seja feita a tua vontade, mas tire essa dor de mim, Senhor. Peça com fé. Acredite no Senhor que está agindo em você agora. Acredite no Senhor que está transformando a sua tristeza em alegria. Então, Senhor, tire esse pensamento ruim que está no meu pensamento, no meu coração. Esse pensamento na minha mente, esse sentimento no meu coração. Arranca fora, Senhor, este luto. Eu quero sentir saudade, mas não tristeza, Senhor. E a pessoa sabe do que eu estou falando. Filho de Deus, peça por você mesmo. Senhor Deus, eu acredito na tua palavra, porque eu creio na palavra de Deus. E hoje o evangelho é claro: pedi, recebereis. E eu tenho certeza que eu vou receber a graça hoje, Senhor. Eu tenho certeza. Jesus Eucarístico, eu confio em vós. Jesus Eucarístico, tem de piedade de nós. Jesus Eucarístico, vem em nosso auxílio. Jesus Eucarístico, eu confio, espero. Jesus Eucarístico, vai rezando, filho. Vai clamando, filha. Se alguém mandou um WhatsApp para você dizendo: reze por mim, intercessores, é o momento de rezarmos uns pelos outros. Às vezes a pessoa está tão abatida que ela não consegue nem rezar. Então é por você que nós estamos rezando. Senhor, esta pessoa que já está rezando há tanto a libertação do alcoolismo dentro de casa, faça um milagre, Senhor. Tire o alcoolismo por completo. Dá nojo a esta pessoa, até o cheiro do álcool. Dê nojo, Senhor, a esta pessoa. Ao tabagismo, tire, Senhor, o tabagismo, o cigarro. Tire, Senhor, a cocaína. Tire, Senhor, as drogas. Seja quais forem, Senhor, a libertação. Mais um dia limpo, mais um dia sem este vício. Deus de misericórdia e de poder, manifeste o teu poder, Senhor, porque nós seremos confirmados na fé, confirmados na fé. Filhos e filhas, nós só começamos o programa. Nós estamos no quarto dia Nossa Senhora Aparecida. Eu vou para o intervalo, eu volto com partilha de vida, leitura orante. Volte comigo, povo de Deus. Chame um amigo, chame uma amiga. Diga: começou a experiência de Deus. Voltamos já.
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7: Querido povo de Deus, para o evangelizar é preciso fortaleza, contagem regressiva, porque acontece dia 31 de outubro, está chegando. Você já organizou sua caravana? Você já se organizou para estar conosco, seja de ônibus, seja de carro, da forma que você achar melhor? Mas no sábado, dia 31, no aterro da praia de Iracema, eu espero por você a partir das 12 horas, terço mariano, momento Jangadeiro, momento de Jesus das Santas Chagas, o terço das Santas Chagas, momento da Arquidiocese de Fortaleza, às 15 horas, Santa Missa presidida pelo arcebispo Dom Gregório Paixão. Estarei junto, concelebrando, depois adoração ao Santíssimo Sacramento e depois evangelização pela música. Você que já foi em outros evangelizar, você sabe que é um momento de graça e de bênção. É um momento de graça e de bênção, de curas, libertações. Hoje nós começamos a falar, pedir, recebereis, procurar e achareis. E você, qual a intenção que você vai colocar neste evangelizar é preciso? Acredite, o Senhor escuta o clamor. Dai-nos uma fé inabalável, esse é o grande apelo. Por isso o tema é inabalável, o tema deste ano, inabalável. Com fé, a tempestade vai passar. 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Mas mais do que isso, me ajudem a rezar, gente. A partir de amanhã, como começo a contar com você, contagem regressiva, a partir de amanhã. Mas para mim já é contagem regressiva faz tempo. E peço orações, peço clamor, porque, gente, São pessoas que param de beber, são pessoas que param de fumar, são pessoas que têm a vida transformada ao longo destes 18 anos. Nós estamos indo para 19 anos, 19 anos do evangelizar é preciso. Quantos milagres, quantos prodígios. Aguarde. Filha de Deus, que a paz de Jesus esteja com você.
8: Amém, Padre.
7: Deus abençoe, filha de Deus. De onde você fala?
8: De algum lugar aqui do estado de São Paulo.
7: De algum lugar do estado de São Paulo. Fala mais alto, por favor.
8: Eu gostaria... Tá melhor?
7: Tá melhor, bem melhor.
8: Eu gostaria de pedir uma oração para mim, Padre. Que
7: sim.
8: Eu ando muito angustiada. Uns pensamentos suicidas. Ai, quando vem esses pensamentos, eu rezo, creio e mais. Sempre vem e eu tô pedindo. Quero uma direção, não consigo tomar atitudes.
7: Claro.
8: Eu estou sofrendo com uma depressão, síndrome do pânico, meu corpo anda tremendo inteiro.
7: Tá. Filha, você é casada, solteira?
8: Sou divorciada.
7: Você mora sozinha em casa?
8: Eu moro com os meus pais.
7: Com os seus pais.
8: Isso.
7: Você falou... Eu tenho depressão, síndrome do pânico. Como você chegou nesse diagnóstico?
8: Eu estou passando por tratamento.
7: Não,
8: né?
7: não vai diminuindo a palavra. Fala mais alto.
8: Eu estou passando pela psiquiatra, psicóloga. E eu estou tomando remédio, né? Todos os dias eu tomo para depressão.
7: Certo.
8: Mas como o tratamento tem pouco tempo, né? Que eu passo pela psicóloga. Então, eu ainda não vi uma melhora. Parece que é algo espiritual. Eu peço para Deus direção, não consigo tomar uma direção certa. E isso aconteceu mais depois do término do meu relacionamento, né, do meu ex-marido, que eu me sinto muito culpada e é uma culpa sem fim. Já conversei com o padre aqui da minha cidade, mas...
7: Há quanto tempo aconteceu esse rompimento?
8: Ah, já tem uns 2 anos.
7: Tá. Bom, vários pontos. Eu começo dizendo, primeira coisa que eu quero lhe pedir, nós vamos chegar lá até o momento da oração. Então, eu só vou começar a partir do ponto que, por favor, não desista da medicação.
8: Uhum.
7: Tá certo? Você não pode não estar sentindo os efeitos agora, mas, por favor... Tome os remédios religiosamente. E vou lhe dar um conselho. Tome com água benta, que daqui a pouco eu vou benzer.
8: Tá bom.
7: Tá? Tome sempre com água benta. Mas tome certinho. Não desista do acompanhamento psicológico. Promete para mim essa primeira coisa?
8: Prometo.
7: Tá. Vamos para frente. Depois, você falou, você disse, sentimento de culpa. Por que você se sente culpada? Poderia falar?
8: Porque nesse relacionamento eu acabei acontecendo, acabei traindo, né?
7: Tá.
8: Essa pessoa e até hoje eu me sinto culpada, mas só que nosso relacionamento não andava bem. Ele era muito bruto comigo também, então...
7: Certo.
8: Acabou acontecendo e agora eu estou namorando, né, outra pessoa e também só tem brigas. E eu não consigo, eu não consigo tomar uma atitude, não sei.
7: Então vamos devagar, vamos devagar com a Dora de Barro. Você disse no teu primeiro, nesse primeiro não, no relacionamento anterior, ele era bruto, isso?
8: Sim, isso.
7: E vocês brigavam muito?
8: Sim, direto.
7: Qual era o motivo da briga?
8: O motivo era... Eu não sei, ele ficou desempregado um tempo, aí logo ele também ficou revoltado. Era brigas, assim, sem motivo.
7: Você trabalha?
8: Sim, trabalho.
7: E aí vocês se desentenderam, se distanciaram e você o traiu?
8: Isso.
7: Ele ficou sabendo?
8: Eu acredito que não.
7: E por que separaram?
8: porque nós tentamos umas 4 vezes, voltamos, aí de repente tomamos uma decisão que não dava mais.
1: A decisão foi conjunta ou unilateral?
8: Foi conjunta.
1: Bom, então veja. Aprendeu, você aprendeu o que com o primeiro relacionamento? Se você fosse contar para mim, padre, do primeiro relacionamento eu aprendi que continue. O que que você aprendeu do primeiro relacionamento?
8: Olha, padre, hoje eu vejo assim que ele era uma pessoa que gostava muito de mim. Apesar de tudo isso, eu me arrependo muito.
1: Você está falando dele. Eu queria que você falasse de você. O que você aprendeu? Você se arrepende do quê?
8: Eu me arrependo dessa traição. Se eu pudesse voltar atrás, eu não tinha feito.
1: Tá, não dá para voltar. Então, algo que você pode aprender na tua vida é que estando num relacionamento, não se pode trair.
8: Uhum.
1: Você aprendeu isso?
8: Sim.
1: Depois, você brigava, mas parece que vocês não entenderam, ou você ainda não assimilou, que a briga não une. Porque você está repetindo agora no novo relacionamento. Ou você escolheu errado a pessoa, ou você está repetindo de novo a briga.
8: Uhum.
1: Então, o que é? Escolheu errado ou você é barraqueira?
8: Não, não sou barraqueira.
1: Você é ciumenta?
8: Sou um pouco.
1: Então, quais os motivos das brigas hoje?
8: Hoje, nesse relacionamento... É que eu percebo que a pessoa não gosta de mim,
1: então,
8: ela desfaz de
1: pronto,
8: mim.
1: Pronto, já separou?
8: Ainda não.
1: Então por quê? Simples assim. Se ele não gosta de você, não tem conserto, filha.
8: Sim. É que ele tem uns comportamentos muito estranhos. Quando ele tem um filho, quando ele tá com esse filho, ele, tipo, desfaz de mim.
1: Então separe. Vou lhe ser sincero, você está numa fase que você tem que escolher bem. E hoje vocês estão brigando e você sente que não há amor. Separe. Filha, dá um tempo para você, não vai para um novo relacionamento não. Quer um conselho meu? Você fica na linha mais um pouquinho?
8: Fico.
1: Eu volto, mas desculpa, você ligou e eu estou sendo muito honesto com você. Você está ofendida comigo?
8: Não.
1: Eu volto já, volto já.
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12: Ainda neste momento, neste bloco, vou para o 2 Reis, capítulo 4, versículo 38, 44. Nós estamos na leitura orante dos profetas e nós estamos no profeta Eliseu. Se tem gostado, partilhe conosco 41-3221-6060, manda um áudio. Estou falando com uma filha de Deus, não tem como voltar atrás. Você perdeu, está ligando agora, tem um reprise 10 da noite e fica no YouTube. Filha de Deus, eu só queria te dar um último conselho. Não entra num relacionamento agora, não. Primeiro, corta esse. Você escutou o que eu falei?
8: Escutei.
12: Segundo, não vai num outro relacionamento. Dá um tempo para você. Você precisa, olha, entenda bem, concentre as suas energias, não no outro agora. Concentre as suas energias em você. Então, se você entrar no relacionamento, dá trabalho, amar dá trabalho. Imagina quando não há amor, aí sim a desgraça vem.
8: Verdade.
12: Então, você precisa tanto de um homem assim toda hora junto?
8: Não.
12: Então pare, filha. Não fica atrás agora. Se dedique à terapia. Tá me escutando?
8: Tô sim, padre.
12: Se dedique a... com os remédios, para que você esteja bem, esteja melhor, para começar um relacionamento quando você estiver sadia. Hoje você está doente.
8: Sim.
12: E não me passou despercebido que você disse, eu tenho pensamentos suicidas. Filha, então você entende o que o padre está te orientando?
8: Entendo, sim.
12: Não é hora de você ter relacionamento. É hora de você pedir, Jesus, me cure. Repita comigo.
8: Jesus, me cure.
12: Eu acredito, Senhor, na tua cura.
8: Eu acredito, Senhor, na tua cura. Pelas tuas santas chagas.
12: Curai-me da depressão.
8: Curai-me dessa depressão.
12: Curai-me do pânico.
8: Curai-me do pânico.
12: Tirai da minha mente.
8: Tirai da minha mente.
12: Pensamentos suicidas.
8: Pensamentos suicidas.
12: Curai-me, Jesus.
8: Curai-me, Jesus.
12: No corpo e na alma.
8: No corpo e na alma.
12: Amém.
8: Amém.
12: Então, se você dá um tempo para você se dedicar às terapias, tomar os remédios, agora vem a parte religiosa. Você falou, falei com o padre, que você faça uma boa confissão. Você vai falar, mas eu já fiz. Mas se você está de namorico com o outro, não vai poder comungar. Então está na hora de você confessar. Leva a sério por um tempo a vida de comunhão, a vida de missa. E espere essa cura acontecer dentro de você. Para depois começar o namoro. Você entendeu?
8: Entendi. Entendi, pai.
12: E nunca atropelar namoro para pensar em constituir uma família. Começa certo, minha filha. Promete que você nunca vai atentar contra a tua vida?
8: Prometo.
12: E quando vier esse pensamento, peça Jesus das Santas Chagas, tire isso de mim. Fui muito rude com você, filha?
8: Não, não.
12: Te ajudei no aconselhamento?
8: Ajudou muito.
12: Que Deus te abençoe. Meu abraço, filha de Deus, de algum lugar de São Paulo. Desculpa, gente, mas é assim que eu penso. E é assim que a igreja ensina. Vamos à leitura orante? Bíblia aberta, cartilha de oração. Segundo Reis, capítulo 4, versículo 38 a 44. E nós estamos na leitura orante de Segundo Reis, do profeta Eliseu. Eu falei que é um dos profetas que mais milagres fez. Padre, eu perdi, padre. Eu não estava acompanhando, eu estou acompanhando só hoje. Ô filho, posso lhe dizer com sinceridade, vai lá no YouTube, Padre Manzotti, e pega lá, profeta, foi o Elias, agora Eliseu. Coisas que você nunca ouviu falar, você vai aprender na leitura orante, beleza? Então vamos lá. Profeta Eliseu, segundo Reis, capítulo 4, versículo 38. Certa vez, quando havia faltado alimentos naquela terra, Eliseu voltou a Gilgal. Enquanto estava ensinando um grupo de profetas, ele mandou que o seu empregado pusesse uma panela grande no fogo e fizesse um cozido para eles. Vou repetir. Ele estava ensinando um grupo de profetas e pediu para o seu empregado que pusesse uma panela grande no fogo e fizesse um cozido para eles. Então, um dos profetas saiu para o campo a fim de apanhar ervas. Ele achou uma trepadeira que dava umas frutas amargas e apanhou todas as que pôde carregar na sua capa. Então, voltou, cortou as frutas em pedaço e jogou dentro da panela, não sabendo o que eram. Veja que o escritor, o agiógrafo disse que ele apanhou ervas que davam frutas amargas, mas não sabia o que era. Eu vou fazer uma pergunta já. E se for veneno? Atenção. Versículo 40. O cozido foi servido aos homens, mas assim que eles o provaram, começaram a gritar: Eliseu, o cozido está envenenado! E não queriam comer. Então, Eliseu pediu um pouco de farinha, jogou dentro da panela e disse: sirvam mais um pouco de cozido para todos. E o cozido que estava na panela já podia ser comido sem perigo. Palavra do Senhor. Graças a Deus. Vou parar por aqui. Teria mais. Dá vontade demais, mas vamos parar por aqui. O cozido envenenado. Vamos contar? Lexio Divino é assim. Se escuta e você conta. Eliseu estava ensinando os discípulos a serem profetas e deu fome. E falou a um dos empregados: vá e pegue alguma coisa e faça um caldo para nós. Faça um cozido para nós. Um deles foi até a mata e viu uma erva que dava um fruto. Mas ele não sabia que fruto que era. Era amargo. Pegou, trouxe o avental cheio. Diz que o suficiente que cabia no avental. Colocou no cozido, cortou, diz ali, a fruta em pedaços, jogou dentro da panela. Quando começaram a comer, gritaram: o cozido está envenenado! Podiam morrer todos. Eliseu, o profeta, pega um pouco de farinha e coloca dentro da panela e disse: sirvam mais um pouco de cozido para todos. E o cozido que estava na panela já podia ser comido sem perigo. Padre, que lição que eu posso tirar disto? Adorei o fato. Não sabia dessa história, mas tem uma lição? Depois do intervalo eu conto. Volte comigo.
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12: Gilgal, dois fatos acontecerão, mas nós hoje estamos no primeiro. O cozido venenoso que se torna uma comida saudável. Eles estão reunidos, os profetas, em torno de Eliseu. Um dos homens, repito, sai para procurar e encontra uma espécie de trepadeira. A morte na panela. O homem de Deus, Eliseu, a morte na panela. Coloca a farinha. E logo surge uma situação de escassez, um homem... O que acontece? Esse trecho pode parecer estranho para nós, mas é uma imagem muito poderosa. Existe comida na panela, mas ela não pode alimentar porque tem algo nocivo. Os homens percebem o problema somente quando começam a comer. Podemos fazer uma comparação e tirar uma grande lição disso. O texto coloca dentro do meu coração as palavras que alimentam, mas de ressentimento. Há conteúdos que comemos que roubam a paz. Há coisas que admitimos em dentro de nós que afastam de Deus. Há hábitos que adquirimos que nos escravizam. Há pensamentos de ódio que só causa desesperança. O que temos comido? De que panela temos comido? A panela do tacho do veneno? Do tacho da hipocrisia? Do tacho da panela da ira? Cuidado! Cuidado com o que comemos, porque mata. Existe alguma coisa na minha vida, na tua vida, algum alimento que está nos fazendo mal? A panela da morte, a comida do desgosto e da perda da salvação. Mas e a farinha, padre? Eliseu coloca a farinha na panela e o alimento se torna seguro. Aqui também é importante interpretar. E não de uma forma mágica. Não é que a farinha possuía poder especial. A questão é que Eliseu age como profeta e mostra que o Senhor interveio. O milagre se manifesta na providência divina, nas nossas necessidades. Queridos irmãos e irmãs, que deixemos Deus tocar os nossos caldeirões de bruxas que nós fazemos, o veneno que nós destilamos, que nós cozinhamos com as coisas ruins que dentro de nós colocamos. Que essa intervenção de Deus, tal qual a farinha, possa fazer com que nos alimentemos das coisas de Deus. Amém. Esta foi a leitura orante de hoje, do profeta Eliseu, o cozido envenenado. Amém. Gostou? 41-3221-6060. Querido povo de Deus, eu quero... Bom, eu vou falar com a rapidinho, mas eu quero dizer que hoje é o dia também do nasciturno. E quero chamar a atenção sobre isto. Maria Judite, que a paz de Jesus esteja com você.
18: Amém.
12: Deus,
18: bom dia. Bênção, Pai.
12: Deus abençoe. Você fala de onde, Maria Judite?
18: Petrolina, Pernambuco.
12: Meu abraço a Petrolina, Pernambuco. Como que você me acompanha?
18: Pelo YouTube e pela TV Evangelizar.
12: Meu abraço, TV Evangelizar. Deve ser parabólica, digital, YouTube, mas também ali transmite a Rádio Tabajara, não é? Diga lá, Maria Judite, é com você.
18: Meu testemunho que eu quero contar e pedir oração.
12: Vamos começar pelo testemunho.
18: É assim, padre, eu pedi a Jesus a Santa Chaga que minha aposentadoria viesse aprovada e eu me associava.
12: Certo.
18: Aí, quando foi com o mês que eu tinha dado a entrada no papel, foi aprovado.
12: Amém. Então, graça recebida?
18: É graça testemunhada, só sim, São Cristão.
12: Amém. E você se tornou associada, filha?
18: Oi, sou associada fiel.
12: Amém, louvado seja Deus. Obrigado, eu só tenho a dizer obrigado. Bom, e o segundo testemunho?
18: O segundo era minha filha, que estava com problema muscular no intestino. Eu pedi a São Francisco da Chave e a Jesus da Santa Chave.
12: Certo, tem
18: muito de você. E mostrar com medo ela fazer o exame, a colonoscopia, e vier com a receita para começar o tratamento. Eu seria mensageira da capelinha de Jesus da Santa Chave.
12: Olha aí, gente.
18: E alguns dias que ela chegou com o exame, ela já trouxe a receita na mão, que ela tinha um problema muito sério no intestino. Até água, se ela tomasse, tinha que ir para o banheiro.
12: Meu Deus.
18: Era sério, padre.
12: Eu acredito.
18: Ali foi milagre de Jesus da Santa Chaga.
12: E aí, o que aconteceu com ela?
18: Aí ela ficou tomando medicamento, aí tá quase curada, mas o médico passou a comida que ela pode comer.
12: Entendi.
18: Aí tem vezes que ela come, tá, que não pode comer, aí ainda dá o...
12: Mas tem que, tem que levar a sério a dieta, né, filha? Tem que...
18: É,
12: mas,
18: sim.
12: Mas em vista do que ela estava...
18: Eu falei pra ela.
12: Em vista do que ela estava, está muito melhor, não é não?
18: Tá, tá.
12: Louvado
18: Jesus
12: seja.
18: É maravilhoso.
12: Então, aí você se tornou mensageira da capelinha de Jesus das Santas Chagas.
18: Foi.
12: Oh,
18: foi,
12: coisa boa. Toca a corneta pra ela. E vale a pena ser mensageira da capelinha, Maria Judite?
18: Vale. Quem não recebeu, eu lhe que recebo. É muitas bênçãos, é muitas graças. Se eu for contar, não dava nem tempo, né? Porque o programa é muito curto.
12: Tá certo. Então, ó, você já vai fazer o pedido de oração. Povo de Deus, enquanto ela está dando os pedidos de oração, se torne o mensageiro da capelinha. Ligue agora 0800-410-6060 e diga: eu recebi uma graça de Jesus das Santas Chagas e vou me tornar uma líder mensageiro, um líder mensageiro. Para quem você quer pedir oração, Maria Judite?
18: Eu quero pedir por mim, que eu tenho ansiedade.
12: Tá.
18: E o meu marido Genival.
12: E
18: os oito filhos.
12: Tá. Qual o nome dos filhos?
18: Verlândio. O Elton.
12: Só um minutinho. Elton.
18: O Elton e o Elton.
12: Tá. E o nome da filha?
18: E Lázaro. Elias.
12: Tá, bastante filho.
18: E a três filhas é Rafaela.
12: Tá.
18: Vanderlândia, que é o milagre de Jesus da Santa Chaga.
12: Sim, Vanderlândia. E quem
18: e
12: mais?
18: Ana Catarina.
12: Então, tá aqui o nome, anotei. Verlândio, Elton, Elcio, Lázaro, Elias, Rafaela, Vanderlândia e Catarina. Anotei tudo, viu, filha? Anotei.
18: Padre, só pode fazer o seguinte, pela minha mãe, que vai fazer 2 anos que ela faleceu.
12: Como é o nome dela?
18: É Maria Geracina Landim.
12: Maria? Do quê?
18: Geracinda. Landim.
12: Tá bom. Rezarei missa e intenção. Obrigado por ser associado, obrigado por se tornar mensageiro, obrigado por ter ligado. Vamos pedir que a cura da Vanderlândia seja completa. Um grande abraço a Maria Judite de Petrolina, Pernambuco, YouTube, Parabólica Digital, Rádio Tabajara FM que nos transmite, Dom Antônio Carlos Cruz Santos da Diocese de Petrolina. Eu vou para o intervalo, volto refletindo, porque hoje é o dia do nascituro e voltamos, lembrando, quarto dia da novena de Nossa Senhora Aparecida. Voltamos já. Volte comigo.
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27: 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Filhos queridos, eu vou encerrar hoje com o clipe dessa música, Meu Primeiro Amor, que marcou o retiro esse ano. Meu primeiro amor é Jesus. Filhos queridos, hoje é dia do nascituro e a igreja celebra hoje com muita responsabilidade. A palavra nascituro refere-se àquele que está por nascer, a criança que foi concebida no ventre materno. E o que a igreja diz a respeito do aborto? Assim afirma a Santa Igreja. Goste ou não goste, esta é a doutrina da igreja. A vida humana deve ser respeitada e protegida de maneira absoluta, a partir do momento da concepção, desde o primeiro momento da sua existência. O ser humano deve ser reconhecido em seus direitos de pessoa, entre os quais o direito inviolável de todo inocente à vida. Catecismo da Igreja Católica, 2270. Você é católico? Me perdoe usar essa palavra. Obedeça à Igreja. Sim à vida, não ao aborto. Ainda continua desde o século I. A igreja afirmou a maldade moral de todo aborto provocado. Esse ensinamento não mudou, continua o catecismo da igreja. Esse ensinamento continua invariável. O aborto direto, quer dizer, querido com fim ou como meio, é gravemente contrário.

genocídio, aborto, eutanásia, suicídio voluntário, vão contra a dignidade da pessoa humana e ofendem gravemente a Deus. Deus, que é autor da vida, confiou aos homens o encargo de preservá-la. Com isso, o aborto e o infanticídio são crimes abomináveis. Gaudio et Spes, 51. Portanto, somos da vida contra o aborto. E juntos, vamos à novena. A novena de Nossa Senhora Aparecida. Mas antes, você gostaria de fazer um ato em favor da vida? Fale para as pessoas que a vida pertence a Deus. Fale, proclame, somos a favor da vida. Quarto dia, Nossa Senhora Aparecida, rogai por nós.

0: Mãe, Nossa Senhora da Conceição Aparecida, Mãe de Deus, Rainha dos Anjos, Advogada dos pecadores, refúgio e consolação dos aflitos e atribulados. Nossa Senhora Aparecida, cheia de poder e de bondade, lançai sobre nós um olhar favorável, para que sejamos socorridos por vós em todas as necessidades em que nos acharmos. E de modo particular hoje, nesta novena, faço o meu pedido. Qual o seu pedido? A Nossa Senhora Aparecida. Neste ano, insista para que você possa dizer obrigado, Jesus, porque por meio de Maria eu recebi esta graça. Nossa Senhora Aparecida, padroeira do Brasil, livrai-nos de tudo o que possa ofender-vos e ao vosso Santíssimo Filho Jesus. Nossa Senhora Aparecida, preservai-nos de todos os perigos da alma e do corpo. Dirigi-nos em todos os assuntos espirituais e temporais. Livrai-nos da tentação do demônio, para que, trilhando o caminho da virtude, possamos um dia ver-vos e amar-vos e na eterna glória. Nossa Senhora Aparecida, rogai por nós. Nossa Senhora Aparecida, intercedei por nós. Nossa Senhora Aparecida, fazei-nos dignos das promessas de Cristo. Amém. Eu já vou para a bênção final, mas se teu coração for generoso, ajude-nos na campanha. Ajude a pintar a casa da mãe, Nossa Senhora. Acesse livrocasadamãe.com.br. Faça sua colaboração para que nós possamos climatizar, reformar o que precisa ser reformado por fora do reboco que está caindo, pintar depois por fora e por dentro. Pense com carinho nisto. O Senhor esteja convosco, Ele está no meio de nós. Abençoai, Senhor, a água, a roupa dos enfermos, as fotos de família. Abençoai, Senhor, todas as mães grávidas. Um dia tão importante que celebramos. Abençoai a água. Em nome do Pai, do Filho e do Espírito Santo. Amém. E eu me despeço com o clipe Meu Primeiro Amor, que marcou tanto o nosso retiro. YouTube Padre Manzotti. Evangelizar é preciso. De novo, Senhor.
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0: Senhor, glórias sejam dadas a Ti, Senhor. Obrigado, meu Deus, bendito sejas o Teu santo nome. Vá aplaudindo o nome do Senhor, porque grandes coisas Ele fez em nosso favor. Obrigado, meu Deus. Obrigado, Senhor. Força nessa palma para o Senhor. Ele é digno de todo louvor e de toda adoração.
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3: 11 horas e 7 minutos.
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6: Neste dia 8 de outubro, celebramos Santa Pelágia, jovem de Antioquia que, após uma profunda conversão, deixou uma vida de riquezas e vaidades para dedicar-se inteiramente a Deus, vivendo em oração e penitência. Santa Pelágia nos ensina que nunca é tarde para mudar os caminhos e voltar o coração para o Senhor. Seu testemunho nos inspira a buscar uma vida de conversão, humildade e entrega a Deus. Para a Rede Tassati, Júnior Moreira.
7: Olá, que bom estar com você. Oi, gente! Hoje é quinta-feira, 8 de outubro de 2026, lua quarto minguante, dia mundial da visão, dia do nordestino, dia do nasciturno e dia pelo direito à vida. Leitura bíblica do dia. Que pai dentre vós dará uma pedra a seu filho que pede um pão? Ou lhe dará uma cobra se ele pedir um peixe? Lucas, capítulo 11, versículo 11. Uma ótima quinta-feira para você. Para a Rede Itassati, repórter Fernanda Viegas.
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8: Quem fala comigo nesta quinta-feira é a doutora Patrícia Salomão. Ela que é advogada especialista em direito previdenciário. Muitas dúvidas aqui direto da nossa central jurídica. Vamos ouvi-las? Olha só, a Sandra é professora e mandou o seu áudio.
9: Professora em escola pública há muitos anos. Eu posso me aposentar antes?
8: Boa pergunta. E aí, doutora, quem é professora em escola pública pode aposentar antes?
10: Sim, Patrícia, muito importante essa pergunta, porque muitos professores têm vínculos numa escola pública e em escola privada. E é importante a gente dizer que, além das regras especiais para o professor, que tem que fazer o planejamento para ver, a pessoa muitas vezes pode acumular duas aposentadorias. E a gente tem que fazer os cálculos para ver se vale a pena levar um tempo para o outro órgão, né, averbar, ou se vale a pena, de fato, ter duas aposentadorias. Então, o planejamento é o caminho mais importante para esse caso.
8: E tem professores também, né, doutora, que trabalham em escola pública e, às vezes, acumula outro cargo em escola privada.
10: Exatamente.
8: Então, tamanha importância do planejamento, né?
10: Eu faço muito para professor, porque realmente é uma categoria que, com essas mudanças todas, precisa avaliar direitinho para ficar com a melhor aposentadoria, né, Patrícia?
8: Temos mais dúvida, dessa vez, do Jorge, lá em Caeté.
11: E eu sofri um acidente na empresa lá que eu trabalhava, eu perdi dois dedos. Eu tenho um auxílio que eu posso receber?
8: E aí, doutor, o Jorge se acidentou, perdeu dois dedos.
10: Pois é, Patrícia, muito importante isso aí, porque a pessoa que sofreu um acidente tem sequela definitiva, e se essa sequela implica em redução da capacidade de trabalho, e é bom explicar, Patrícia, que essa redução é quando exige mais esforço para a pessoa fazer o que ela fazia. Pensa, um cirurgião, por exemplo, perdeu dois dedos. É, provavelmente vai fazer diferença, né?
12: Muita
10: assim,
12: diferença.
10: E várias profissões, um maquinista, né? E tal. Então, tem direito ao auxílio acidente, que é um benefício, que é uma indenização, que a pessoa vai receber acumulado com o salário dela. Ela não fica sem trabalhar, ela pode trabalhar e receber. E até quando ela se aposentar. E na aposentadoria, esse valor ainda acrescenta para o cálculo da aposentadoria.
8: E esse valor tem direito ao retroativo, doutora?
10: Nossa, esse é muito bom, Patrícia. O cliente recebe dos últimos 5 anos, caso o acidente. Por exemplo, tem cliente que sofreu um acidente lá em 2020, nunca pediu. Pode pedir agora que recebe os últimos 5 anos. Os demais estão prescritos.
8: Mais dúvidas chegando. Wilson, ele diz o seguinte: sou taxista há muitos anos. Minha profissão dá algum direito diferente na hora de me aposentar?
10: Ô Patrícia, a gente precisa fazer o planejamento. Pela profissão em si hoje, já nenhuma profissão dá a pessoa direito a uma aposentadoria especial por si só, a não ser igual o professor. Mas a pessoa pode comprovar a exposição a agente nocivo de uma parte do período dela. Ela pode comprovar, por exemplo, uma deficiência ainda que leve. Então, o ideal é fazer um planejamento, os taxistas, os motoristas de aplicativo. Por quê? Porque a gente vai orientar tanto como contribuir para ter a melhor aposentadoria, para nem jogar dinheiro fora, né? Assim, pagando o que não precisa e nem também prejudicar. Então, o ideal é fazer um planejamento para a gente ver aí quais regras vão se aplicar aí.
8: Esse bate-papo pode continuar pelo Instagram da doutora Patrícia. Doutora, quer deixar seu Instagram, seu site?
10: Sim, Patrícia. Inclusive, a gente recebe muita dúvida. E abraço para vocês dois. O povo fala que é fã. E vê vocês lá nas fotos que eu posto lá no meu Instagram. Então, é escritório Patrícia Salomão e o site patriciasalomão.com.br. O povo, assim, é muito fã de vocês dois.
8: Um abraço para essa turma toda.
12: É isso aí. Um abraço para eles aí.
8: Dos estúdios da Rádio Itatiaia, em Belo Horizonte, para a rede Itasat, Patrícia Joe.
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14: Ontem eu fiz questão de assistir com muita atenção a entrevista que foi dada pelo deputado Nicolas Ferreira ao Hora H. E ele foi perguntado em como que eles fariam para melhorar a renda do trabalhador. E ele demonstrou, como sempre, uma maturidade que não é muito comum para jovens da sua idade e nem para políticos. Ele disse que não existe uma resposta simples para um problema tão complexo. Disse também que você não transforma o inferno no paraíso em 24 horas e que ele não vai prometer paraíso. Mas existem ações concretas que têm que ser feitas para que a gente faça com que haja um aumento da produtividade, da riqueza e da prosperidade do país. E aí ele vem elencando aquilo que é a função do Estado e dando exemplos. Por exemplo, a questão da segurança. Se você é assaltado e leva o seu celular, celular hoje, como diz o ex-governador Zema, é quase que mais um dedo da sua mão, você não pode ficar sem ele. Aí você compromete a sua renda que já está comprometida na prestação que você está pagando no celular que foi roubado. Aí você tem que comprar outro. Então é uma questão de segurança. Ele aliou também a questão de segurança à saúde, porque sem segurança você pode tomar uma bala perdida e você pode não ter recurso para uma situação inusitada que é cada vez mais frequente nas grandes cidades aqui no Brasil. Ele falou da redução da maioridade penal, falou também da necessidade do enxugamento da máquina pública. Claro, se você enxuga a máquina pública, você melhora ainda mais uma arrecadação que foi recorde e é recorde nesse ano, é a maior da história da Receita Federal, mas que não é suficiente para pagar as despesas do país. Então é necessário equilíbrio fiscal, responsabilidade fiscal e, de preferência, uma geração de superávit para que esse dinheiro seja revertido em prol da sociedade. E foi aí que ele citou também a questão da educação para melhorar a produtividade do trabalhador. Se melhora a educação, melhora a produtividade, melhora a renda. Só faltou, deputado, uma coisinha, que é, dentro desse raciocínio, se a gente enxuga a máquina, melhora a equação, receitas e despesas, gera superávit, você para de crescer a dívida e começa a sobrar recursos para o investimento para a sociedade. E outra coisa, a principal, você faz com que a taxa de juros, que é o prêmio de risco do país, caia. E é por isso que está todo mundo de olho no fiscal. E se você resolve esse problema, você abre espaço para corte de impostos. Os impostos que, junto com a taxa de juros, tanto penalizam as empresas e as famílias. Portanto, o deputado Nicolas Ferreira deu uma aula ontem de como você pode transformar um país em um país mais próspero, mais produtivo e, por isso mesmo, mais rico. Rita Mundim, para a Rede Itasat.
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16: Flávio Bolsonaro sai em vantagem no segundo turno, não apenas por ter alcançado 2,2 milhões de votos a mais do que Lula, que representam 1,87 ponto percentual do eleitorado que compareceu às urnas. Neste momento, Flávio é percebido pelo sistema político com maior chance de vitória. Recebeu o apoio de Romeu Zema e Ronaldo Caiado, candidatos à presidência da República derrotados, que já orbitavam o bolsonarismo. O Centrão, principalmente o PP, União e o Republicanos, que ficaram neutros no primeiro turno, também formalizaram apoio. Na política, a expectativa de poder exerce gravidade. Apesar dessa vantagem, as duas campanhas têm desafios. O primeiro comum é a mobilização de eleitores. O segundo turno é outra eleição. No primeiro turno, 33,4 milhões não foram às urnas, um contingente que é quase 19 vezes maior a diferença entre Flávio e Lula. A abstenção de eleitores, que pode alterar resultados, vai aumentar ou diminuir entre o primeiro e o segundo turno. Em 2018, quando Jair Bolsonaro se elegeu, a abstenção aumentou. Já em 2022, quando Jair Bolsonaro e Lula se enfrentaram, a abstenção diminuiu um pouco no segundo turno. Lula e Flávio têm outros desafios diferentes a partir de agora. A campanha de Lula enfrenta uma desorganização interna maior e tem uma presença digital nas redes muito menor do que a de seu adversário. Há em curso uma mudança de atuação de Lula nas redes. Começou a gravar selfies menos formais e nos primeiros vídeos que soltou, Lula fala em primeira pessoa defendendo o fim da escala 6x1 que está para votação no Senado Federal. A campanha de Lula inicia uma espécie de força-tarefa digital com jovens eleitos e influenciadores, entre eles Anelisa, deputada federal do PT mais votada, de 21 anos. Já a campanha de Flávio lida com outro tipo de desafio. O PL, partido do candidato, conquistou a maior bancada na Câmara e no Senado. Terá maioria no Congresso. Há o temor entre analistas de que Flávio concentre muito poder sem que nenhuma instituição lhe faça o contraponto, ou seja, os chamados freios e contrapesos importantes nas democracias. Ao mesmo tempo, o clima do já ganhou está deixando o candidato e seu entorno mais confortáveis para fazer declarações que podem assustar segmentos do eleitorado independente. Até por isso, neste momento, o maior desafio de Flávio Bolsonaro são seus apoiadores mais radicais e aqueles líderes políticos de matraca livre.
7: Berta Macaron para a Rede Itasat.
17: Quinta-feira promete ser de mais articulações políticas, principalmente para os candidatos à presidência da República. O senador Flávio Bolsonaro, do PL, cumpre agenda aqui em Brasília. Logo pela manhã, ele se reúne com integrantes do Podemos. Mais tarde, participa de um encontro com governadores eleitos em um hotel da capital federal. Na parte da noite, mantém a tradicional live de quinta-feira, transmitida pelo YouTube, onde costuma comentar os principais temas da campanha e conversar com apoiadores. Já o presidente Lula permanece em Brasília. Até o momento, a campanha petista não divulgou uma agenda oficial de compromissos para hoje. A expectativa é que eventuais reuniões ou atividades sejam anunciadas ao longo do dia, enquanto o candidato segue nas articulações para o segundo turno das eleições. De Brasília, Aline Peçanha. Disputa pelo Palácio do Planalto está cada vez mais acirrada neste segundo turno e os dois candidatos começaram a ajustar suas estratégias. De um lado, o senador Flávio Bolsonaro, do PL, ganhou mais um reforço político. Depois do Novo e da Federação União Progressista, foi a vez do Republicanos anunciar apoio à candidatura do Partido Liberal. Ao agradecer o respaldo, Flávio afirmou que pretende governar em parceria com governadores e voltou a defender uma agenda voltada ao crescimento econômico e à segurança pública.
18: As pautas que nós acreditamos de desenvolvimento, de apostar na economia da produtividade, no empreendedorismo, e eu quero ser um parceiro como presidente da República, mas de cada um dos governadores que estão aqui. É assim que eu vou governar, com essa energia, com essa vontade de cortar imposto, de tesourar essa burocracia, é com essa vontade de combater a marginalidade e a criminalidade, é com essa vontade de reduzir os recordes do Lula. Sabe quais são os recordes do Lula, Marco? Recorde de mulher assassinada, recorde de imposto, recorde de gente endividada, recorde de empresa quebrada.
17: Enquanto Flávio amplia a base de apoios, o presidente Lula do PT aposta em uma mudança na comunicação. Após críticas à condução da campanha no primeiro turno, o petista passou a gravar vídeos mais espontâneos para as redes sociais, usando o celular em formato de selfie, e aumentou os apelos para que os eleitores compareçam às urnas no segundo turno.
19: Gente, nós tivemos 33 milhões de pessoas que não compareceram para votar. É importante, nesse segundo turno, você comparecer para votar. Porque você tem família, porque você tem filho, porque você tem neto, porque você tem um Brasil. É muito importante você levantar e votar, porque você vai decidir o destino do seu país. Por isso, eu quero lhe pedir, me acompanhe nessa votação. Se eu tenho 80 anos e vou levantar para votar, ainda sou candidato, por que você não pode levantar? Levante e vá votar para que a gente possa ganhar essas eleições.
17: Essa nova fase da campanha mostra que as estratégias dos dois candidatos são diferentes. Flávio, por um lado, busca ampliar alianças partidárias para consolidar sua vantagem nas urnas, enquanto Lula tenta fortalecer a mobilização da militância e aumentar sua presença nas redes sociais para reduzir a diferença registrada no primeiro turno.
7: Com os deputados
17: de Brasília,
7: mais bem votados na Assembleia Legislativa de Minas nesta eleição, a Itatiaia recebe Bruno Engler, do Partido Liberal. Ele foi reeleito para mais um mandato com 675.940 votos, a maior votação dessa legislatura. Em entrevista para a Itatiaia, o deputado falou sobre a dívida de Minas com a União. Dívida essa que ele defende ser abatida através de obras na BR-381.
20: Inclusive, uma das coisas que o Lula vetou do Propague, que eu acho que precisa voltar, é você conseguir abater a dívida com investimento. Ou seja, tem uma rodovia federal que está muito ruim aqui em Minas, como a BR-381, apelidada Rodovia da Morte. Ao invés do governador ir lá e fazer o Pix para a União, por assim dizer, ele vai, aplica esse recurso na duplicação da 381, que era uma obrigação do governo federal, e fica de abatimento da dívida. Isso é uma ferramenta importantíssima. Isso é serviço diretamente para a população, que o Lula vetou. É algo que a gente precisa trabalhar nesse sentido.
7: No próximo ano, o Partido Liberal terá 21 deputados e deputadas na Assembleia. Este número quase dobrou em relação à última eleição. Agora, a legenda deve buscar conseguir ocupar cargos mais estratégicos da casa. O deputado afirma que o engajamento e a parceria formal da bancada do Partido Liberal ao governo de Cleitinho Azevedo, governador eleito de Minas, irá estar condicionado ao apoio dele à campanha de Flávio Bolsonaro.
20: Eu acho que, inclusive, o Cleitinho ele tem uma oportunidade ímpar de trazer o PL para perto, porque o Cleitinho já está eleito, ele não precisa mais se preocupar com a sua própria votação. E qual que é a principal prioridade do PL hoje? A eleição de Flávio Bolsonaro. Então, se o Cleitinho entrar de cabeça na campanha do Flávio Bolsonaro, for o cabo eleitoral que a gente precisa que ele seja e espera dele, naturalmente ele vai ter o nosso reconhecimento e a nossa gratidão. Então, quando a gente for sentar para discutir o futuro de Minas Gerais, a gente já parte de um lugar muito melhor, de um lugar de quem está dividindo a mesma trincheira e batalhando pelo mesmo objetivo.
21: Esse discurso que o Cleitinho adotou durante a campanha, de dialogar com todos os lados, independente de quem ganha a presidência, incomoda, de certa forma, o...
20: Não, de maneira nenhuma. É obrigação dele. Eu mesmo, quando eu fui candidato a prefeito, eu falava que teria que dialogar com todo mundo. Inclusive, em 2024, o presidente era o Lula e eu dizia, olha, se eu ganhar, terei que dialogar com o governo federal. Isso aí é papel institucional. Mas o Cleitinho, desde o início, declara o seu voto em Flávio Bolsonaro, se declara um candidato de direita, e agora a gente precisa que ele entre com 100% de energia na campanha para a gente ter uma vitória acachapante aqui em Minas Gerais.
7: A entrevista na íntegra está disponível no canal da Itatiaia no YouTube e os recortes também estão no nosso portal itatiaia.com.br. Para a rede Itasat, repórter Luísa Marques.
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23: Campanhas de Lula e Flávio vão agora para a fase decisiva do confronto. Começa oficialmente sexta-feira com as duas campanhas dividindo uma coisa em comum, é o temor de desmobilização. No caso do PT, é superar a noção, que está sendo sustentada por pesquisas, de que Lula tem chances muito escassas de virar o jogo no segundo turno. No caso de Flávio, é a noção de que o jogo já estaria decidido. Daí a ênfase é nas duas campanhas, hoje, e incentivar em primeiro lugar os próprios apoiadores. Flávio continua recebendo adesões e siglas políticas, ao mesmo tempo que recebe alertas para evitar o já ganhou. Há consenso entre os profissionais de pesquisa que as dificuldades de Lula para vencer o segundo turno são muito grandes. As probabilidades de vencer Flávio vão de apenas 10% para até uns 30%, que não é patamar desprezível de jeito nenhum. A campanha de Lula está, de fato, numa situação delicada, pois tem uma luta para fora, que é enfrentar seu adversário, e outra luta para dentro, que é redirecionar formato de marketing, refazer uma imagem desgastada, que é do próprio Lula, e achar algum tipo de marca com a qual possa impor uma narrativa. Está procurando isso na boca do adversário. Explorando, por exemplo, falas de Flávio sobre alterações na Constituição. Essas falas vêm, evidentemente, da convicção de que a conta já fechou. A maioria confortável nas duas casas do Legislativo é inédita na história política recente e dá condições para grandes reformas. Em política, porém, igualzinho como acontece no futebol, jamais se deve cantar vitória antes da hora.
0: Da CNN em São Paulo, William Vac.
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7: Vamos atualizar os destaques do Jornal de Itatiaia desta quinta-feira, 8 de outubro de 2026.
2: Hoje, na capital, a temperatura deve chegar a 30 graus. Agora, 24 graus na Itatiaia.
7: Juiz é encontrado morto dentro de carro incendiado no interior de São Paulo, Yuri Cavalieri.
3: O juiz Gustavo de Castro Campos, do Tribunal de Justiça de São Paulo, foi encontrado morto dentro de um carro na Fazenda Aliança, na cidade de São João da Boa Vista, no interior de São Paulo. Segundo o boletim de ocorrência, o veículo do magistrado foi encontrado em chamas na estrada de terra Euclides Dota, na zona rural do município. Equipes da Polícia Militar e bombeiros foram acionados e, no local, identificaram o corpo no banco do motorista, parcialmente carbonizado. Um homem que passava pela estrada em uma retroescavadeira utilizou o equipamento para lançar terra sobre o veículo e conter as chamas. Durante a perícia preliminar, os investigadores não identificaram ferimentos provocados por arma branca ou arma de fogo, nem marcas aparentes de violência. O caso é investigado.
2: A Prefeitura de Lagoa Santa, na região metropolitana de Belo Horizonte, suspende as aulas do município hoje e amanhã, após 241 casos de sarna serem registrados. De acordo com a administração municipal, foram confirmados 50 casos apenas nas últimas 24 horas.
7: Surto de sarna também no sul de Minas. Estela Torres.
24: Todas as escolas municipais de Campos Gerais estão com as aulas suspensas hoje e amanhã para higienização. O motivo é a identificação de casos de sarna humana em alunos e professores. A Prefeitura de Campos Gerais não informou oficialmente quantos casos foram confirmados, mas disse que a suspensão das aulas segue protocolos de saúde diante de casos de sarna.
2: Mega da Virada 2026-2027 tem prêmio inicial estimado em 1 bilhão de reais. Rômulo Ávila.
25: A Caixa Econômica Federal já definiu os detalhes da edição 2026 da Mega da Virada. O concurso especial terá prêmio inicial de 1 bilhão de reais. As vendas paralelas vão de 3 de novembro a 16 de dezembro. Já as vendas exclusivas começam no dia 17. O sorteio está marcado para o dia 1º de janeiro de 2027. Tradicionalmente, a Mega da Virada sempre ocorreu no dia 31 de dezembro. Porém, na edição deste ano, a Caixa adiou o concurso em cima da hora, o que causou muitos questionamentos de apostadores. O prêmio da Mega da Virada não acumula, ou seja, caso não tenha ganhador com 6 dezenas, a fortuna principal é dividida para quem acerta a quina e assim sucessivamente. Mais informações no portal da Itatiaia.
2: Para a Rede Itasat,
7: Fernanda Viegas
2: e Eustáquio Ramos.

0: do Pato, com Edilene Lopes.
1: Flávio Bolsonaro e o presidente Lula já colocaram seus times em campo para a corrida pelo segundo turno das eleições. E Flávio vai contar com a colaboração das suas principais lideranças, dentre elas o deputado federal Nicolas Ferreira, que ontem deu uma entrevista à CNN e disse que deve visitar as principais cidades do Nordeste, onde pretende ampliar a votação para o PL. Nicolas deve fazer sua agenda paralela à de Flávio Bolsonaro, porque há uma estratégia de pulverização das visitas numa tentativa de cobrir uma maior parte do Brasil. Além do foco também no Sudeste, é claro, que é uma estratégia adotada também pelo presidente Lula, já que São Paulo, Rio de Janeiro e também Minas Gerais concentram 40% do eleitorado brasileiro, mas há um foco no Nordeste. Lula na tentativa de ampliar um eleitorado que já é cativo e Nicolas para Flávio Bolsonaro na tentativa de conseguir votos que não conseguiram no primeiro turno. O deputado federal Nicolas Ferreira também falou sobre futuro. Não descarta a possibilidade de disputar a Prefeitura de Belo Horizonte e também não descarta a possibilidade de ser candidato à presidência da República, mas diz que antes tem que se preparar para isso. A possibilidade de ele participar da disputa em 2031 existe se Flávio Bolsonaro vencer as eleições e, como prometeu, tentar aprovar a proposta de emenda à Constituição que diminui a possibilidade de eleição, ou seja, acaba com ela, na verdade, e amplia o mandato para 5 anos. Em 2031, Nicolas poderia, por exemplo, ser candidato, mas ele diz que isso tudo vai depender da situação, da circunstância. Para o curto prazo, ele diz que gostaria de ser presidente da CCJ, Comissão de Constituição e Justiça da Câmara, que é a mais importante da casa e pela qual passam todos os projetos. Nicolas falou que um ministério não estaria nos objetivos dele, apenas se fosse uma missão dada pelo partido, que ele prefere ficar na Câmara dos Deputados e assumir a CCJ. Em relação aos ministros do Supremo Tribunal Federal, ele afirmou que não há um cronograma de meses para impeachment de ministros do Supremo, mas citou que Alexandre de Moraes certamente será alvo de impedimento, independente de quem for o presidente da República. O presidente Lula também tem estratégias de avanço no Nordeste, principalmente com os 3 governadores que elegeu na região. São os 3 únicos que venceram pelo Partido dos Trabalhadores. Tem um segundo turno no Rio Grande do Norte com o candidato petista disputando. Rio Grande do Norte, que é justamente o estado de Rogério Marinho, que é senador, que foi ministro de Jair Bolsonaro e que é o coordenador de campanha de Flávio Bolsonaro. Inclusive, o mais cotado no momento para ser o próximo presidente do Senado Federal. O plano do PS é ter a presidência do Senado e na Câmara deve ter algum aliado, mas eles não contam que Davi Alcolumbre ou Hugo Mota estejam entre os presidentes no ano que vem. Na Câmara pode até ter algum nome do Republicanos, o PL aposta no Marcos Pereira, mas no Senado Federal, principalmente porque, além de tudo, é simbólico, querem ter um presidente do PL, além de Rogério Marinho, que também é responsável por essa estratégia que elegeu tantos senadores do PL. Tereza Cristina é a segunda cotada.
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2: Sou Júnior Moreira, este é o Conversa de Redação. Comigo para debater os principais temas do dia, jornalistas William Travassos, Marcelo da Fonseca, empresário, apresentador do Itatiaia Negócios, Leonardo Bortoleto. Olha só, pessoal, a primeira pesquisa eleitoral sobre o segundo turno da disputa pela presidência da República coloca Flávio Bolsonaro na liderança com 53% dos votos válidos contra 47% do presidente Lula. Com a distância de 6 pontos percentuais, né? Ou melhor, 6 pontos, a margem de erro é de 1,8 ponto percentual. O senador do PL aparece com uma vantagem real, longe daquela margem de empate técnico. O levantamento Poder Data, divulgado há pouco, ouviu 3 mil pessoas por telefone em todo o país entre os dias 5 e 7 de outubro. Marcelo da Fonseca, mais uma vez, uma distância de 6 pontos, a margem de erro ali por volta de 2 pontos percentuais. O senador Flávio Bolsonaro realmente aparece bem descolado nessa disputa.
3: Essa primeira pesquisa, ela mostra principalmente o que veio das urnas, né? O resultado que aconteceu no último domingo, e já era esperado que os eleitores, por exemplo, do ex-governador Ronaldo Caiado, do próprio ex-governador Romeu Zema, uma grande parte do eleitorado do Augusto Cury, né, iria com o Flávio. É um eleitorado que tem mais características de votar com a direita. Então já era esperado que o Flávio seria não só aquele 2,2 milhões de votos de frente que ele teve numericamente do Lula. Ele teria também uma vantagem maior porque ele consegue dialogar de forma mais objetiva com as outras candidaturas. Isso mostra a dificuldade, né, o tamanho do desafio que o presidente Lula e que os petistas terão nesse segundo turno. Porque, Júnior, uma coisa que ficou muito clara, o eleitor brasileiro, a gente pode não entender muitas coisas que acontecem nas urnas, mas uma coisa que a gente consegue perceber é que a questão, a cobrança por uma coerência, ela está sendo cada vez maior. Uma cobrança por uma coerência do que o candidato promete e o que ele entrega. E a gente percebe que o presidente Lula, principalmente nos últimos 2 meses, tentou muitas medidas completamente incoerentes. E o eleitor está cobrando isso nas urnas, né? Quando o presidente vai lá e anuncia o fim da taxa da blusinha, por exemplo, uma taxa que ele criou há 3 anos, né? Arrecadou dinheiro com essa taxa da blusinha, e aí anuncia para a eleição como uma coisa que ele está conseguindo para o povo. O eleitor sabe que isso é mentira. Quando o presidente Lula anuncia, faltando poucos dias para o primeiro turno, o fim das bets, né? Parece que foi uma ideia genial que a Janja e o Sidônio tiveram para o Lula para conseguir ganhar no primeiro turno, acabou atrapalhando ele. O eleitor lembra que foi o mesmo Lula que regulamentou e o governo Lula que arrecadou com essas bets. Então, cadê a coerência nesse ponto? Quando o presidente Lula, né, tenta repercutir, tenta passar para frente uma fake news sobre Nossa Senhora, ele tentou fazer isso na última semana de campanha, né? Uma informação que todo mundo já sabia que era falsa. E logo o presidente Lula e os petistas que tanto criticavam os adversários por disseminar fake news. Essa incoerência o eleitorado consegue captar, e eu acho que as urnas mostraram isso. Talvez o caminho para o presidente Lula seja buscar outras formas, né, de conseguir convencer o eleitorado. Ele agora, nessa semana, a gente viu ele criticar o Xandão, né, o ministro Alexandre de Moraes. Mas, poxa, há 3 semanas ele estava jantando na casa do ministro Alexandre de Moraes com o presidente do Senado, Davi Alcolumbre. Então, será que o eleitor vai ver essas críticas do presidente Lula ao Moraes, ao Supremo, de forma geral, como mais uma incoerência? Então, talvez esse caminho de achar que o eleitor é burro não deu certo no primeiro turno e pode não dar certo no segundo para o presidente Lula.
2: Travassos, Flávio, 53, Lula, 47. Primeira pesquisa divulgada pela Poder Data. 3 mil pessoas entrevistadas por telefone, aberta então a corrida ao segundo turno.
4: Adorei que você começou pelo Marcelo, porque a gente, na semana passada, a gente teve nos bastidores aqui, falando sobre a pesquisa eleitoral. E aí, esse questionamento sobre o acerto e o erro de uma pesquisa eleitoral. E eu lembro que durante a cobertura das eleições, o Malcolm, que é um cara do Instituto de Pesquisa, fala o seguinte: olha, existe um fator que aparece, que é esse bolsonarista que não gosta de responder pesquisa, e por isso a gente tem algumas diferenças. Então, se o Flávio está com 53 e tem uma parcela aí da direita que não gosta de responder pesquisa, esse número pode ser maior. Primeira coisa. Eu não sei se vocês já observaram, né, e se vocês estão recebendo muito conteúdo do Lula, né, nas redes sociais. É impressionante como o Lula está aparecendo no meu telefone celular diariamente. Eu abro o celular, aparece o Lula ou alguma campanha da esquerda. Existe um movimento no digital para tentar produzir um resultado, né? E é claro, o Marcelo fala assim: ó, o Lula começou a falar do Moraes. Claro, Pedro Rousseff ainda falou, gravou um vídeo, pode ir lá, o seu neto da Dilma, dizendo o seguinte: ó, a esquerda precisa mudar o seu discurso e falar a linguagem da população. Então, se a população está insatisfeita porque tem um ministro que tem um possível envolvimento com um caso de corrupção, a esquerda tem que falar por isso. Eu não sei se a gente pode pedir essa coerência ou achar que a população como um todo está sendo coerente nesse debate. Acho que uma bolha que fala sobre política e que acompanha a política tem essa consciência que o Marcelo fala. Mas a maioria desse voto aqui pode ser o anti-PT, o cara que não quer, eu quero mudar. Sei lá, porque não estou bem, não estou achando legal, não quero essas brigas, eu quero mudar. E aí ele vai e dá o seu voto. Ô, gente, muito me assusta tudo que está acontecendo quando eu ouvi aquela menina de Divinópolis, né, que foi a deputada votada do PT, a
3: Ana Elisa.
4: Todo mundo fala que é um sucesso. Ela fala assim: eu fui a 20 municípios e fui eleita com 550 mil votos. Eu falei assim: pelo amor, e os outros 833 municípios? Então, o nosso mundo agora é esse, é o do digital, onde a gente embala um produto e vende ele e as pessoas estão comprando isso. O futuro do nosso país está baseado nesses vídeos estão sendo produzidos para dar um resultado. E aí, essa é a primeira pesquisa do jogo. não terminou e volto a dizer, eu estou chamando a atenção, mesmo o Flávio estando na frente, eu quero dizer que a movimentação é enorme do outro lado para tentar virar esse jogo.
2: Ô Toledo, 6 pontos de diferença, margem de erro de 1,8 ponto percentual.
5: Bom, eu acho que não há nada espetacular nessa distância. Digo mais, acredito que ela aumente. Vou dizer por quê. Importantes para dar sequência no seu trabalho e há um engajamento dos senadores de direita que venceram, dos deputados de direita na campanha do Flávio, em clima de vitória. Não estou falando de salto alto, eu estou dizendo que na política acompanhar o vitorioso é normal. As pessoas se distanciam do perdedor. Há um esvaziamento da campanha do presidente Lula, talvez isso justifique o que o Travassos disse aqui do tamanho investimento em digital para poder compensar o baixo movimentação de rua que terá. É natural nesse processo, mas vai ser intensificado porque nos palanques São Paulo e Minas, que não existem mais para o segundo turno, pois as eleições estão fechadas, já temos Tarcísio, já temos Cleitinho definido, é o que nós veremos, é o trabalho em campo e as pessoas sem estarem preocupadas, as pessoas que eu digo, os políticos, preocupados com as suas próprias campanhas. Há uma dedicação desses políticos pelo projeto de Flávio Bolsonaro. Dentro dessa perspectiva, eu acho que é uma primeira amostragem importante para poder dizer, como você disse aqui na abertura, Júnior, que há uma distância consolidada fora da margem de erro, ou seja, efetivamente, do ponto de vista estatístico, numericamente, Flávio Bolsonaro está à frente, mas acho que com viés até de aumentar isso durante este período que antecede o segundo turno.
3: Bartoleto, o Lula vai ter uma dificuldade até para ir para campo, né? Quando a gente pensa, né, que as redes sociais ajudam muito, só que o que ajudou muito o Lula, principalmente quando a gente pega em 2006, quando ele foi reeleito, né, em meio ao escândalo do Mensalão, o próprio 2010, quando ele conseguiu eleger a Dilma, o governo tinha obras para apresentar, né? O PAC 2 era um sucesso, estava inaugurando muitas obras. O Lula, nos últimos 4 anos praticamente de governo, ele não tem nenhuma obra para apresentar em Minas Gerais. Então vai ser uma dificuldade até de levar a campo essa campanha, né? Eu não lembro, a gente não consegue citar aqui uma obra que o presidente Lula tem feito em Minas para ele poder vir nessas próximas semanas inaugurar. Então essa dificuldade de levar a campo também vai se impor à campanha do presidente.
4: Deixa eu... rapidinho, sabe por quê? Tá falando... não é o que eu entreguei, é o que eu digo que fiz. E aí, nós tivemos um movimento antes de estudantes no Rio, eu estou chamando a atenção para essa onda que está acontecendo. Só para avisar que assim, esse jogo não terminou. Nós temos aí mais 20 atos estudantis marcados para 10 estados, o jovem indo para a rua. E quem é que mais mobiliza a rede social? É o jovem.
2: Ó, vamos lá então para mais uma pesquisa, tá? Hoje eu decidi trazer algumas pesquisas para a gente entender esse jogo. Campanha que começa no rádio e na TV amanhã, inclusive, é bom que se lembre isso, né? Vamos ver como é que essas campanhas vão tocar isso no rádio e na TV. Bom... muita gente que deixou de votar no primeiro turno não pretende passar nem perto da urna no dia 25 de outubro. Pesquisa Real Time Big Data, divulgada hoje, mostra que 40% dos eleitores que se abstiveram garantem que não vão votar de jeito nenhum no segundo turno. Outros 38% dizem que provavelmente também não vão aparecer. Na ponta oposta, na outra ponta, 7% afirmam que agora vão sim escolher um candidato, mesmo índice daqueles que provavelmente não irão. Bom, a pesquisa Real Time Big Data ouviu 1.600 pessoas, 400 eleitores de Augusto Cury, Renan Santos, Ronaldo Caiado e indecisos. Acho que é importante citar isso aqui para a gente colocar na análise, entre os dias 6 e 7 de outubro. Ô Bortoleto, basicamente a gente está falando aqui da abstenção, das pessoas que não foram votar. Uhum. Dentre essas pessoas que não foram votar, 40% dizem que não vão também no segundo turno, não.
5: Vamos dar uma olhadinha um pouquinho para trás, tá. Eu acho que é importante também, né, Júnior? Tirando a eleição de 2018... a abstenção de segundo turno ela é maior do que a abstenção de primeiro turno. E em praticamente todas as eleições, ela vem aumentando. Eu até achei, cheguei a falar aqui, se não me engano, no conversa de redação, que eu esperava mais alta a abstenção, mais próxima de 30. A gente ficou mais próximo de 20 do que de 30. Porque você consegue perceber um clamor das pessoas no desinteresse absurdo sobre as eleições em si. Tanto é que a gente divulgou várias pesquisas aqui que na espontânea a gente tinha 40% ainda de não respondentes na semana da eleição. Agora, esse aumento ou talvez a não mudança das abstenções não quer dizer em absoluto que são as mesmas pessoas que não votaram no primeiro não votarão no segundo. Eu acho que aí existe sim uma oportunidade para as duas campanhas. Trabalhar a abstenção, ou seja, fazer sair de casa aquele eleitor, possível eleitor dele que não foi, manter o eleitor indo no segundo turno, é fundamental. O que não pode por uma campanha, antes do voto ser apurado, é achar que já ganhou, que já perdeu. Esse é um espectro que deve ser abordado, são das abstenções.
2: A gente está falando aqui, Marcelo, do montante, então, de 33 milhões de votos.
3: É muita gente, né, Júnior? E talvez esse montante, né, essa parte do eleitorado que não foi e que pode ir nas urnas no segundo turno, seja talvez a tábua de salvação do presidente Lula, o único caminho que ele tem. Né? Já que o presidente não tem tantas entregas assim para conseguir mudar o voto de algum eleitorado, já que vai ser muito difícil para o Lula conseguir convencer, por exemplo, o eleitor do Caiado a votar nele, o eleitor do Zema a votar nele, o eleitor até do Renan Santos a votar nele, talvez o foco do petista para conseguir ter uma chance de virada, seja exatamente esse contingente.
2: Todas,
3: né,
2: as vezes que ele pegou o microfone, que eu ouvi nessa última semana, foi falando tem que votar. Né?
3: Porque ele sabe, Júnior, as pesquisas internas dos partidos mostram que o eleitor que apertou 22 no domingo, ele não vai apertar 13 daqui a 3 semanas. Sim. Da mesma forma que quem apertou 13 não vai apertar 22. É um voto já consolidado. Então, a chance do presidente Lula é buscar realmente esse eleitor que está indeciso. E parece que a estratégia que ele está usando para isso, já que ele não tem tanta coisa para mostrar do governo dele, é tentar desconstruir o Flávio Bolsonaro. Apontar os problemas que são enormes da campanha do Flávio Bolsonaro, do histórico do Flávio Bolsonaro. Talvez esse é o caminho que o Lula tem para conseguir tentar virar esse jogo.
2: E aí, William, essa questão da abstenção.
4: Os problemas são grandes do Flávio. E o Flávio apontar os problemas que são grandes do lado do Lula para tentar convencer esse eleitor a votar. Agora, eu tenho uma amiga de trabalho que costuma falar o seguinte, Júnior sabe quem é? Ela fala assim, não responder também é uma resposta. Então, esse eleitor que não está comparecendo, ele também fala assim, olha, eu não quero nenhum nem outro, não quero me envolver nisso e vou deixar a maioria resolver e quem vai governar a gente. Essa também é uma decisão e é um direito. O sujeito, ele é obrigado a votar sim. Aí fala assim, mas eu vou pagar R$2 de multa, eu vou lá perder meu tempo, vou ficar aqui, deixa esses caras se matar. Por que eu não vou? Porque eu não tô engajado nisso. Eu não tô preocupado com isso.
5: Tá com vontade, né?
3: Não gosto de um dos dois candidatos.
2: Ou está com nojo de tudo isso,
4: ou
2: né?
4: Ou tá com nojo de tudo isso. E aí vem a grande reflexão pra gente. O que nós estamos recebendo como cardápio nessas eleições ao longo dos anos? Eu acho que isso é uma coisa para a gente pensar como cidadão mesmo.
2: É isso. Toma, seguinte, o Tribunal Superior Eleitoral tem uma quinta-feira decisiva que mexe com o cenário político nacional. No Rio de Janeiro, os ministros analisam a desistência de um recurso de Antônio Garotinho. Se os seus 274 mil votos forem anulados da conta oficial, Douglas Ruas sobe para 51% e liquida a disputa para o governo no primeiro turno. Caso contrário, haverá segundo turno contra Eduardo Paes. Na mesma sessão, o tribunal julga o registro de Deltan Dallagnol, eleito senador pelo Paraná com mais de 2 milhões e 900 mil votos, que representa 25% dos votos válidos. A corte vai definir se confirma ou caça a vaga do ex-procurador. Marcelo, um dia movimentado, hein?
3: Ô, Júnior, o mundo não dá volta, né? Ele capota, né? O caso da eleição do Rio é até curioso, porque o Eduardo Paes, né, o ex-prefeito do Rio que está tentando ser governador, ele fez uma campanha gigante nos últimos meses para barrar o Garotinho. Foi. Ele tentou, de toda forma, não deixar os votos do Garotinho serem válidos, né? Tentou impedir o Garotinho de ser candidato. E agora, os votos que o Garotinho recebeu podem tirar o Paes do segundo turno e definir logo no primeiro turno. É impressionante, né? Como que um dia, um ato que você está tendo num dia pode se virar contra você uma semana depois. Agora, sobre o Dallagnol, Júnior, é importante falar, eu fiz muitas críticas à condução do Dallagnol durante a Lava Jato, né? Ficou escancarado que ele atuou de forma muito antiprofissional até. Né, assumiu um lado político com um cargo público, foi muito criticado justamente. Agora, a candidatura dele foi autorizada pelo tribunal. Né? Ele fez uma campanha autorizada. Não pode um candidato que recebeu 3 milhões de votos, simplesmente numa canetada de um juiz, ter esses votos anulados. A gente pode ter todas as críticas possíveis ao Dallagnol, mas ele foi um senador eleito, né, pelo estado dele e deve assumir.
2: Gente, William e Bortoleto, rapidinho, né? O que me incomoda muito é a demora. Isso tinha que ser decidido antes, não?
5: Sem sombra de dúvida. Agora,
2: é esperar acontecer a votação?
5: Isso não é uma particularidade da justiça eleitoral. Infelizmente, a insegurança jurídica do Brasil está muito atrelada à morosidade do judiciário brasileiro, não há a menor dúvida disso. E a quantidade de recursos e oportunidade que as pessoas têm para poder, de fato, definir uma coisa. Lembrando que no Brasil, infelizmente, até o passado, ele é incerto. Só para falar rapidamente aqui, engraçadíssimo ver Eduardo Paes defender a candidatura de Antônio Garotinho. No caso do Delanhol, só para poder deixar clara aqui minha opinião, problemas que ele teve no passado, pagos estão, não tem nada a ver com essa eleição, tem que validar e tem que respeitar o eleitor paranaense.
2: Mas se tem
4: dúvida...
2: O ponto é o ficha limpa, né?
4: Não, se tem dúvida se o cara tá ali... Porque se ele tá no ficha suja, né? Ele tá, a candidatura dele tá comprometida. O que que ele tá fazendo na urna?
2: Esse que é o ponto.
4: Por que que deixaram passar, então?
5: Exato.
4: Aí vem a tal da insegurança jurídica
3: que a gente fala. Porque o tribunal liberou.
4: E é por isso que o povo não vai votar, porque tá de saco cheio dessas decisões absurdas dessa Maria Mole que é o Brasil.
2: Ponto final, nossa conversa em redação. Teve William Travassos, Leonardo Bortoleto e Marcelo da Fonseca.
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7: 11 horas e 52 minutos.

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3: Boa tarde, ouvintes da Rádio Exclusiva FM. A você que estava conectado conosco até esse momento. A vocês também que estão agora sintonizando para estar juntamente conosco dentro dessa programação da Oração do Meio-Dia. Essa programação que tem se tornado para você um momento de encontro com Deus, um momento de uma palavra para aliviar a sua vida e também trazer direcionamento. Agradecemos muito a todos vocês que estão conectados, a você que é católico, espírita, livre, pensador, evangélicos, paz seja convosco. Queridos, nós acreditamos que em momentos difíceis, turbulentos, o Senhor, Ele traz um escape para a nossa vida. A palavra do Senhor, ela mesmo nos leva a compreender que mesmo sem saber, o Senhor tem trazido proteção. A palavra do Senhor, ela fala no livro de Salmos, capítulo 23, ainda que eu passe pelo um vale assombroso da morte,

0: não vou temer mal algum, porque o Senhor, Ele está juntamente conosco. Envie a mensagem para cá, para o seu pedido de oração e também contando o seu testemunho em um breve áudio e colocaremos no ar. 37-3513-0001. Vamos ouvir uma canção e é o tempo que você tem para enviar essa mensagem para ouvirmos o seu testemunho.
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1: Nós cremos que o Senhor, Ele nos dá o escape necessário para que nós venhamos viver a nossa vida. Melhor, viver a vida que o Senhor, Ele tem para todos nós. Meus queridos, eu quero estar falando hoje sobre pilares. Pilares de uma vida com propósito. Diante também da palavra de Deus. Uma das maiores perguntas que eu digo da humanidade é qual é o meu propósito de vida. Muitas pessoas perguntam isso. Qual é o meu propósito de vida? O que eu vim fazer neste mundo? Ou algumas pessoas costumam dizer, não estou prestando para nada. Por que nós estamos aqui? Alguns perguntam, ou podem até mesmo chegar a perguntar, qual é o nosso papel nesse mundo? Queridos, a palavra de Deus, ela nos ajuda a descobrir o nosso propósito. Com uma resposta que nos motiva a viver com esperança, a viver com propósitos sólidos e também maduros diante de períodos na nossa vida, períodos de sofrimento ou até mesmo de incertezas e também dos desafios da nossa vida. Por isso, descobrir o nosso propósito de vida é muito importante. Queridos, nós podemos partir em compreender como descubro o meu propósito de vida conhecendo a Deus. Muitos falam que conhecem a Deus, mas a realidade é que existem pessoas que têm apenas informação de quem é Deus. Não conhecem a Deus. A palavra de Deus no livro de Oséias diz: conhecemos a Deus e avançamos no conhecimento de quem é Deus. O que é isso? Nós estamos aqui na rádio, estou com o meu auxiliar aqui, Lucianinho. E por mais que já tem meses que nós estamos na programação, eu tenho apenas informações sobre o Lucianinho. Não sei o nome completo, não sei o nome dos pais, não sei onde mora, eu sei que é perto da rádio aqui. Depois eu falo o endereço, vocês poderem ir lá tomar um café com ele. Que ele fica meio carente, sozinho. Nós vamos dar ajuda, apenas vamos fazer uma escala do povo de Pompeu tomar um café lá na sua casa. E eu acredito que o Lucianinho também, para com a minha pessoa, tem apenas informações. É pastor da oração do meio-dia. Gente boa demais. Fala que é, Luciano.
2: Sempre fala.
1: Gente boa demais. Mas só isso. Então, o que eu tenho do Luciano e o que ele tem de mim é apenas informações. Agora, quem me conhece de verdade é a minha esposa. Ela sabe meu nome completo, ela sabe meu CPF, ela sabe onde eu moro, ela sabe daquilo que eu gosto, o que eu não gosto, ela sabe o nome dos meus pais, ela sabe minha data de nascimento, ela sabe das filhas que eu tenho, o nome completo das minhas filhas, ela sabe daquilo que eu desejo, ela sabe dos projetos que eu tenho para minha vida, ela me conhece. Então é muito importante, eu falo de uma questão, de uma descontração, mas para trazer à sua memória algo para ficar gravado, queridos. Nós não podemos ter somente informações de quem é Deus, nós precisamos conhecer a Deus. Assim, fica mais fácil descobrir o nosso propósito. Por quê? Porque Deus, ele nos conhece por dentro, quanto também por fora. A Bíblia nos ensina que o propósito da vida é conhecer a Deus e assemelhar-se a Jesus Cristo através da obediência amorosa, aquilo que Deus ele nos pede, e a sua palavra. Jesus, queridos, ele revelou o segredo de uma vida plena e também eterna e com propósito. A chave para isso é conhecer a Deus. A vida significativa que Jesus, ele oferece, começa agora na minha vida e também na sua vida. Ela se inicia quando nós conhecemos a Deus e desfrutamos da comunhão dele na caminhada da nossa vida. Desfrutamos da caminhada da vida com Deus, e isso é o que acontece com a nossa família, desfrutando aquilo que ele tem para a nossa vida, guardando os nossos passos no processo, e um dia que nós podemos compreender essa realidade, e um dia o conheceremos perfeitamente, vendo face a face, quando o Senhor Jesus Cristo voltar e formos morar na eternidade. Um segundo passo que pode nos levar a descobrir o nosso propósito de vida perante a palavra de Deus é reconhecer que Deus é o Criador. Ele é o nosso Criador. Deus criou todo o universo. E por isso, ele mesmo, queridos, dá sentido aos seres criados. Cada molécula da atmosfera, cada grão de areia da praia, cada astro, nós podemos ver que cada ser vivo na sua natureza tem a sua razão de existência e o seu propósito. E o princípio delas é adorar o Criador com a nossa vida. Deus fez tudo para refletir e compartilhar o seu amor e também glória. Conosco também não é diferente, com a sua vida também não é diferente. Deus o fez com um propósito certo, que começa pelo reconhecimento de quem é o Senhor, para que nós venhamos adorá-lo. A palavra de Deus em Neemias, a nossa igreja, ela está lendo esse mesmo livro de Neemias. Neemias 9:6 diz: somente tu és o Senhor. Fizeste os céus e os céus, além do céu, e todas as estrelas. Fizestes a terra e os mares e tudo que nela há. Preservas todos os seres com vida, e o exército dos céus te presta adoração. Deus, ele é o autor da vida. Todos fomos feitos por ele e recebemos a vida dele. A finalidade da nossa existência é, portanto, honrá-lo, pois ele nos criou, e assim nós damos louvor a ele com gratidão. Podemos ver também na descoberta do nosso propósito. Nós precisamos encontrar o amor verdadeiro. E esse amor verdadeiro, eu não falo de uma questão de uma vida sentimental. Porque existem muitas pessoas que, para eu descobrir o propósito da minha vida, eu tenho que encontrar a minha outra metade. Meus queridos, o amor verdadeiro é Jesus Cristo. Esse amor nunca falha. E Deus, ele não une pessoas. Deus une propósitos. Deus uniu a minha vida com a da minha esposa porque Deus uniu propósitos. Muitos buscam, queridos, o sentimento da vida nos entretenimentos, nos relacionamentos e nas conquistas, queridos, triviais da vida. Mas existem dessas coisas, são frustrantes. Quando nós descobrimos que a alegria real não está, queridos, em saciar os nossos desejos. Nas diversões, nas conexões passageiras. Porque acaba sendo uma questão ilusória. No sentido de descobrir o propósito firmado na nossa vida. A verdadeira plenitude está em Deus. O que é isso? A totalidade para descobrir o propósito, ele está em Deus. A palavra do Senhor em 1 João 4,16 está dizendo: apenas Deus pode dar o amor que precisamos. Eu vou repetir. Apenas Deus pode dar a vocês o amor que vocês precisam. Ao conhecer o amor de Deus por meio de Jesus Cristo, você terá, queridos, toda a carência de amor ou até mesmo afeto suprido. Porque Ele conhece a sua vida, e no momento em que você pensa em desanimar da vida, o Senhor Jesus Cristo, Ele chega na sua vida, te dando suporte de amor. Compreender, queridos, que a verdade encontramos no Senhor, e nessa verdade Ele tem propósitos para a nossa vida. O que desperta a nossa curiosidade e vontade de aprender mais e mais. Embora haja, queridos, muitas áreas de conhecimentos valiosos pela sociedade, há uma única verdade que merece ser buscada como um propósito máximo de vida: Jesus Cristo. Ele mesmo se apresentou como a própria verdade, como um próprio caminho, como a vida. Queridos, se nós desejamos descobrir os propósitos da nossa vida, nós precisamos em primeiro lugar buscar a Deus. Quando as coisas parecem confusas e sem sentido, é a hora de nós voltarmos para Jesus, o perfeito Senhor, que faz sentido na nossa caminhada, que nos protege, que nos dá direção. Ignorar a vontade de Deus só nos leva a viver sobre motivações erradas, guiadas por interesses, queridos, mesquinhos e egoístas. Manter Deus como prioridade imediata na nossa vida, isso causa, queridos, isso se torna o alvo da nossa vida e o nosso propósito. Certa vez eu conversava com um senhor, e conversando com ele, eu comecei a descobrir que ele estava passando por um período de depressão. E eu decidi conversar com ele, eu saía para tomar café. Ele não era nem membro da igreja que estava pastor. E comecei a conversar com ele, falar do amor de Deus. Ele começou a me falar das suas dificuldades na vida e de uma situação até judicial que ele estava vivendo, que estava atormentando a vida dele. Pois 50% dos seus bens, tanto no Brasil quanto fora, estavam bloqueados. Comecei a conversar com ele e programei de orar com ele e por ele, na parte da noite, mesmo por telefonema, para cuidar da vida espiritual dele, pois ele estava muito fragilizado. E um dia ele me ligou à noite, e ele foi duro comigo no telefone: "Pastor Deide, não quero mais que o senhor me acompanhe, não preciso mais da sua ajuda, eu acho que o senhor está perdendo é tempo, e essa situação, essa causa não tem jeito." Meus queridos, naquela mesma hora eu parei por milésimos de segundos e pensei: o que eu vou falar para um homem que diz: eu não quero mais nada, eu não quero sua ajuda espiritual, não quero seus conselhos? Naquela mesma hora eu falei com ele: quando você leva seu carro em uma oficina e o carro sai de lá em um perfeito estado, você fala: ó, esse cara é bom, ele tem mão para isso. Às vezes, quando uma mulher, ela vai na manicure, ou ela vai no cabeleireiro, ela sai de lá e fala: gente, essa mulher tem mão boa para isso. Quando nós olhamos um jogador de futebol profissional, ou até mesmo amador, que tem o seu talento ali, e a gente fala: olha, esse cara nasceu pro futebol, nasceu para isso. Ele descobriu o propósito dele. Eu virei para esse homem e eu falei assim: Luciano, com ele, eu vou continuar ligando para você, eu vou continuar orando, porque o meu propósito de vida é cuidar de gente. Quando eu falei isso há muitos anos atrás, eu descobri meu propósito de vida. O meu propósito de vida é cuidar de pessoas. É levar palavra de paz aos que estão, atormentados. O meu propósito de vida é ajudar famílias a serem restauradas. O meu propósito de vida é aconselhar jovens e adolescentes a crescer na vida e não ser um padrão de repetição de famílias que vivem em perdição. O meu propósito de vida é levar a palavra de Deus e reconstruir vidas que estão quebradas. Naquele dia, Luciano, eu descobri meu propósito de vida. Cuidar de pessoas. Eu não sei, você que me ouve agora, pode ser que as suas perguntas são as mesmas perguntas que fiz no início. O que eu vim fazer no mundo? Eu não sei o que eu estou fazendo aqui. Qual é o meu propósito de vida? Hoje Deus, ele te dá uma direção para a sua vida. Conheça a Deus e certamente você descobrirá qual é o seu propósito de vida. Assim como eu descobri, eu tenho certeza que você também descobrirá qual é o seu propósito de vida. Diante de Deus em primeiro lugar. E, consequentemente, você reconhecerá, viverá o melhor de Deus, descobrindo o seu propósito. Vamos ouvir essa canção e já já nós voltaremos com a oração da fé, uma oração de esperança, ao qual eu creio que através dessa oração você descobrirá o seu propósito.

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1: Graças ao Senhor, bom Deus, nós cremos que o Senhor, Ele está conosco e quando clamamos, Ele nos ouve. Vamos orar, vamos falar com Deus. Senhor Jesus, nós oramos, meu Pai, nessa tarde com o objetivo daquilo que nós falamos neste momento, propósito de vida. Eu não sei se este homem, essa mulher, este que me ouve nessa hora, não temos noção do alcance onde a minha voz ela está chegando, mas eu creio que como uma semente plantada no coração daqueles que estão me ouvindo nessa hora, que essa palavra ela chegue para frutificar. A essa mulher, a este homem, a esse adolescente, a esse jovem, até o dia de hoje, antes de ouvir essa palavra, estava sem perspectiva de vida, sem saber para onde ir. Pai, eu falo nessa hora que cada um dos ouvintes, daqueles que me assistem nesse momento, você não é fruto do meio. O que é isso? Você não é um padrão de repetição, de fracasso da história da sua casa, da história da sua família. Deus criou você para que você tivesse um propósito estabelecido de sucesso na sua vida. E sucesso não é somente estar na rede social ou ganhar muito dinheiro, mas sucesso é cumprir a missão que Deus estabeleceu para a nossa vida, como um propósito para transformar tanto a nós mesmos quanto pessoas que estão ao nosso redor. Eu oro para que cada homem, cada mulher descubra o seu propósito de vida. E nós, meu Pai, descobrimos esse propósito reconhecendo que o Senhor é o Criador. Nós descobrimos o nosso propósito conhecendo ao Senhor e não tendo apenas informações. Nós conhecemos a Deus encontrando o verdadeiro amor que só encontramos em Jesus Cristo. Nós encontramos o nosso propósito quando nós compreendemos a verdade. E a verdade, ela vem através da palavra do Senhor Jesus. Eu oro, meu Pai, nessa hora, que as escamas dos olhos, elas caem, para que cada um dos ouvintes nessa hora descubra o seu propósito de vida. Eu oro nesse momento e peço ao Senhor Jesus que venha trazer clareza no propósito, que venha, meu Pai, abrir caminhos, que venha tirar todos os medos que impede de cumprir propósitos e estabelecer aquilo que o Senhor tem para nós. Eu abençoo a vida de cada ouvinte. A cada um que me ouve nessa hora, que você descubra em Deus o seu propósito. E eu quero ouvir muitos testemunhos de pessoas que através dessa palavra, que não é minha, essa palavra ela é de Deus, eu apenas transmito para que você seja bem sucedido em todas as áreas da sua vida, porque você descobriu o seu propósito através e juntamente com o Senhor Deus. Eu abençoo a sua vida em nome de Jesus. Amém, meus queridos? Deus abençoe a sua vida, Deus abençoe a sua casa, Deus abençoe a sua família, que você descubra o seu propósito em Deus a cada dia. 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Que Deus abençoe a vida de vocês e o propósito da vida e o negócio de vocês a cada dia. Meus queridos, dia 12 de outubro está chegando e nós teremos na nossa igreja, na rua Dona Joaquina, número 340, Igreja do Evangelho Quadrangular, ali nas imediações ali, nós teremos a Corrida no Limite e será um tempo precioso, aonde nós vamos estar cuidando do corpo físico, vamos correr, temos premiações, primeiro, segundo, terceiro, quarto e quinto lugar, a gente não refresca não, Luciana, ali, nós somos mão aberta porque nós somos prósperos em Cristo. Então, será um tempo precioso, as inscrições foram encerradas, mas você pode passar por lá para estar juntamente conosco, compartilhando de um momento de alegria, de felicidade, para conhecermos também a vocês. E amanhã nós estaremos juntos, se assim o Senhor Deus permitir. Um grande abraço e Deus abençoe a sua vida e até amanhã, se assim o Senhor Deus permitir.

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13: 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Excelente tarde pra vocês. Meio-dia, 36 minutos, somos os ponteiros. Uma boa tarde, gente. A partir de agora, você confere na sua exclusiva FM mais uma edição do nosso Conecta 97. É, eu cheguei animado. Que quinta-feira boa, hein? Hoje, dia 8 de outubro de 2026. Mais uma quinta-feira pra conta. E a gente dá início a essa programação gostosa da sua tarde. Vai te fazendo companhia, vai do seu ladinho, ó. Aonde você estiver, de meio-dia e meia até as 4 horas da tarde. E é claro, eu já chego cumprimentando a todos vocês, você que tá em casa, tá no trabalho, tá no carro. Excelente quinta-feira! Quero convidar também tanto você, nossa ouvinte, quanto o nosso ouvinte. Sejam todos muito bem-vindos e vem porque aqui, ó, você tem assento reservado na programação de hoje. O Conecta conta demais com a sua participação. Eu já quero liberar o nosso WhatsApp, o nosso telefone, para você mandar aqui, ó, o seu pedido musical, o seu pedido de abraço. Se tiver aniversariante no pedaço, pode mandar mensagem também. Manda áudio, manda mensagem de texto. Vai ser uma honra e um prazer receber todos vocês. 37-3513-0001 é o nosso contato, é o nosso WhatsApp. É isso mesmo, 37-3513-0001. Tem também, claro, a nossa enquete, né? A nossa trend do dia. A gente quer saber de você o seguinte: qual invenção simples, mas que faria muito sucesso se existisse? É nessa pegada que a gente descobre qual a sua opinião. É o quê? Aquela máquina que dobra roupas? Imagina só, gente, já poupar uma tarefa de dobrar as roupas que você põe ali no seu varal. Ou talvez é o controle remoto, controle de televisão, que avisa onde tá, talvez aquele apito. Quem nunca, né? Sempre perde, né? O sofá é um grande inimigo nessa questão. É onde ele esconde esses controles. Pode ter também a geladeira que diz o que está faltando lá na sua cozinha. Ou é o alarme que realmente faz você levantar. Ele te puxa. O trem ali é outro mundo. Deixa registrada a sua opinião. Pode ser assim? Manda seu áudio, manda sua mensagem de texto. Essa de hoje tá engraçada, viu? Vamos dar início hoje com música de Gustavo Lima, o nosso embaixador. Pelo bem da minha saudade é o nome dela. E você, ó, vai participando. Boa tarde!
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0: gente, a gente chega neste 8 de outubro, hoje é dia do nordestino, dia do asfaltador e dia nacional do combate a cartéis.
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0: Fazem aniversário neste 8 de outubro, Karina Bach, modelo e atriz brasileira, e Ilde Silva, também atriz aqui no Brasil. Sabe também quem hoje tá fazendo idade nova? É a cantora Duda Beat. Ela nasceu em 1987.
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0: No ano de 1986, um vazamento de água radioativa da usina Angra 1, no Rio de Janeiro, deixava em pânico a população de Angra dos Reis e Paraty. Em 1998, José Saramago foi o primeiro autor de língua portuguesa a ganhar o Prêmio Nobel de Literatura. Em 2016, o furacão Matthew deixava mais de 600 fatalidades. E em 1999, morria Zezé Macedo, atriz brasileira que havia nascido em 1916. Vamos ficando por aqui com a agenda do rádio. Um grande abraço e amanhã tem mais pra você. Até lá!
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3: Gente, eu tô de volta. Meio-dia, 51 minutos. Boa tarde pra todos vocês. Concluímos, graças a Deus, a nossa agenda do rádio. Descobrimos aí, né, o que ficou marcado pra esse dia 8 e o que é celebrado. Deixa eu mandar um alô aqui pro Anderson Neguinha, acompanhando a gente. Um grande abraço pra você, Anderson, lá no bar do Odair. Quero mandar um alô também pra Poliana Maria. Ela nos acompanha no bairro Várzea das Flores. Pediu pra colocar o filho dela, o Cauã, João Pedro e a Carla Emanuela, é isso? Alô, Adriano! O Adriano Salles está por aqui também. Sobre a enquete, ele disse, gente, que máquina que dobra roupa facilitaria muito mais no dia a dia. E realmente, né, Adriano? Dobrar roupa, às vezes, é uma das tarefas bem chatas, né? Muita gente que não gosta, né? E essa é a nossa enquete, a gente quer saber qual invenção simples, mas que faria muito sucesso se existisse. Era qual? A máquina que dobra roupa, era o controle remoto, aquele controle de televisão mesmo, sabe? Que avisa onde ele está quando você, né, não tá sabendo, às vezes está embaixo da almofada do sofá e fica naquela. É a geladeira que diz o que está faltando, seja ovo, seja tomate. É o alarme que realmente faz você levantar? Qual dessas quatro você opta, hein? As imagens ilustrativas, até engraçado, viu, gente? Essa do alarme aí tem um gancho puxando o homem que tá dormindo. É engraçado demais. Bora participar. Manda pra cá o seu áudio, sua mensagem de texto. Vai ser uma honra ter vocês participando. 37-3513-0001. Bora de Grupo Menos é Mais? Agora é um pagode, hein? Champagne é o nome dela. Essa aqui é sucesso, é do ano de 2026. E claro, se é sucesso, reproduz na sua exclusiva, reproduz no seu programa do Conecta 97.

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0: Exclusiva. 1h04, excelente quinta-feira pra vocês. Olha só, pessoal, tem um recado importantíssimo, hein? 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Que maravilha, hein, gente? Nosso Conecta tá muito bom. É, tá cheio de música. Tá cheio de participação. E, claro, agora tá chegando também novidade pra vocês. 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
0: 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Bora de música! Vamos curtir agora um Panda e João Neto e Frederico. E mais uma vez, lembrando, tá liberado o telefone, participe você também, ó. Papai, mamãe, tem o seu pequeno, a sua pequena, seja filho, sobrinho, neto, enfim, gente. Qualquer criança, vem pra cá e participa. Manda pra cá os dados, nome completo, telefone de contato e o bairro pra tá concorrendo aí, ó, a esse brinde maravilhoso que é um jogo de tabuleiro lá da direção da Luquete Presentes. Já vai garantir, ó, esse sorteio, garantir um presente pra esse Dia das Crianças, hein? Bom demais! R$200 é o nome da música. Vamos curtir!

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0: meus amores, chegando por aqui hoje, quinta-feira, 8 de outubro, e vamos pras fofocas. Deixa eu contar essa pra vocês, gente. Marido de Simone Mendes, o Cacá Diniz, mostrando shape sarado após perder 17,5 kg. O Cacá Diniz chocou os seguidores ao mostrar o resultado de uma transformação no corpo após perder mais de 17 quilos. O marido de Simone Mendes, o empresário, compartilhou um antes e depois e apareceu com 75 quilos, bem diferente dos 92,5 registrados anteriormente. A mudança começou depois que exames apontaram alterações no colesterol. O meu LDL, o colesterol ruim, chegou a 350. Todas as minhas taxas estavam uma zona, tudo ruim. Eu estava colocando minha saúde em risco, contou ele. Nos últimos 5 meses, Cacá mudou a rotina, passou a treinar todos os dias, ajustou a alimentação e cortou 99% do açúcar. 5 meses depois, o espelho mostrou aí uma transformação física. Mas a maior mudança aconteceu na minha cabeça, escreveu eles. Gente, e que mudança! O cara se desempenhou muito, muito bem, né? E tá todo tanquinho agora, né? Marcadinho. Simone não fica atrás, né? E com certeza ela deve ter amado. Olha, muito bem, mas olha, quem teve mudança no corpo também foi a Solange Gomes. Eu volto já já pra contar pra vocês.
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5: Bom, gente, 1h21, uma boa tarde pra vocês. Conecta 97. Concluímos o Mundo da Fama, parte 1, hein? Dessa quinta-feira. Deixa eu mandar abraços aqui pra turma que manda áudio no nosso WhatsApp e chega participando dos sorteios. Vamos lá!
6: Alô, Luciano, boa tarde, bom?
5: Tudo bem, e você?
6: Retiro do padre. Manda um abraço pra turma nossa aí. Toca pra nós aí, garoto da RP, Batom. Uma boa tarde.
5: Batom o nome dela? Vamos caçar aqui nas nossas pastas e, claro, Douglas, a gente roda pra você. Deixa eu mandar um alô aqui também, gente, pra Daniele Souza. Ela quer muito ganhar esse brinde, né, pro filho dela, o Gustavo Faria. É do bairro Volta do Brejo. Uma boa tarde pra você, hein, Gustavo? Tamo junto!
7: Boa tarde, Luciano Silva. Aqui Denise da Vaz das Flores. Quer participar das promoções e da... Que trem aí. E manda um abraço pra toda a minha família aí. Ah, e os brindes também.
5: Certo, Denise, um grande abraço pra você então, minha querida. Muito obrigado pela participação, hein? Luciano, Dona Aida, boa tarde.
8: Ô, Lucianinho, eu quero colocar meus netinhos, viu?
5: Sim.
8: E eles vão ganhar, viu?
5: Será que a sorte tá com eles, Dona Aida?
8: É, e o endereço pra deixar o meu mesmo, meu telefone.
5: Combinado.
8: Tá bom, Luciano?
5: Tá bom.
8: Já fica tudo aí, né?
5: Isso.
8: É M. Davi Duarte Ferreira e Bianca Vieira Gonçalves, tá bom? Aqui pro meu endereço mesmo. Meu telefone já fica aí, né? No Zap, né? E você passa uma música bem linda pra mim aí, viu?
5: Qual que é a música, Dona Aida? Dona Aida gosta muito de Jota Quest, não é?
8: Toca mesmo.
5: Tem Jota Quest, ela gosta.
8: Eu quero, eu tô pedindo há muito tempo e ela não sai.
5: Qual que é, gente?
8: Sandy
5: Júnior também.
8: Tá bom?
5: Tá bom, vamos procurar.
8: Passa pra mim, Luciana, é muito linda, viu? Você vai prestar atenção nela pra ver que é muito linda, tá?
5: Letra
8: bom?
5: Bonita, né?
8: Tchau e um grande abraço, Lucianinho. Lucianinho, sobre a enquete, eu queria inventar uma coisa que dobrasse roupa pra mim, Lucianinho. Porque passar hoje eu descartei muito tempo, né? Agora eu queria que dobrasse pra mim, né?
5: Seria bom,
8: muito
5: né?
8: Muito bom, não seria?
5: Nó, demais!
8: As roupas dobradinhas.
5: Imagina!
8: Né? Chique. Isso aí, Lucianinho. Tchau, um grande abraço.
5: Então, ó, gente, Dona Aida já chegou participando do sorteio e gostei, tá, da opinião dela da enquete. Ela deixou aí falando que escolheria, né, dessa enquete nossa, uma invenção muito simples, que ajudaria muito nas tarefas, é a máquina que dobra roupas. Seria boa demais, né? Imagina só, Dona Aida, alguém já capta aqui a nossa sugestão, alguém inventa uma pra gente, hein? Vamos de música, gente. A gente vai agora com um forró de Guilherme Silva e Nando Moreno.

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6: 1:35.
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6: Maravilha, gente. 1:35. Boa tarde para todos vocês, hein? Atenção, você que está procurando oportunidade de trabalho. A Ardósia Nacional está contratando para a função de auxiliar de produção. E tem uma boa notícia, gente. Não é necessário ter experiência. Então, se você está procurando seu primeiro emprego ou uma nova oportunidade no mercado de trabalho, essa pode ser a sua chance. Os interessados podem entregar o currículo pessoalmente na portaria da empresa. É na Rua Padre João Porto, número 2200, no bairro Trevo. Também é possível enviar o currículo pelo WhatsApp. É o 37 99805 4085, ou, se preferir, envie para o e-mail an@ardosia.com, an@ardosia.com. E atenção, no assunto do e-mail coloque aí, ó, auxiliar de produção. Ardósia Nacional, estamos contratando. Aproveite a oportunidade e envie o seu currículo. Agora sim, a gente pode mandar diversos abraços. Tem muita gente participando dos sorteios de hoje.
13: Boa tarde, Luciane. Aqui é Lucilene da Silva.
6: Tudo bem, Lucilene?
13: Quero participar das promoções.
6: Deixa o nome completo, hein?
13: Meu bairro é Volta do Brejo. Meu número é 998-267412. Quero escutar qualquer uma música do Leandro.
6: Do Leandro, combinado assim. Muito obrigado pela participação, tá bom?
14: Boa tarde, Lucianinha. Aqui é o Carlos Pintor falando. Carlos Pintor e Pedreiro. Quero colocar meu sobrinho nas promoções aí. O nome dele, sim, é Gael. Mora lá na Rua do Alto, do bairro Aritana, número 399.
6: Esse é o Gael, o da Geise, né? Sei qual, hein?
14: Passa uma música pra ele aí. Apesar dele ter só 2 anos, ele gosta muito do Muriel Alves. É Búfalo do Marajó.
6: Búfalo do Marajó.
14: Obrigado.
6: Show de bola.
14: E sobre a enquete, eu preferi o alarme que faz você levantar. Porque dá uma preguiça levantar de manhã cedo.
6: Não, é difícil, né, Carlos? Grande abraço pra você, meu querido. O trem é complicado mesmo, gente. A caminha, ela sempre fala mais alto, né? A coberta, a cama, aquele aconchego, né? Que a nossa cama tem, sempre fala mais alto mesmo na hora de levantar. Ela que nos atrapalha, né, Carlos? Imagina só, então, um alarme que tem aquele gancho, puxa você pela camisa assim, pelo braço, enfim. O trem aí seria outro nível. Deixa eu mandar um abraço também pra Paulinha, gente, lá no bairro Volta do Brejo. Disse sobre a enquete, que com certeza seria a máquina que dobra roupas também, tá? É a opinião dela. E ela já participou do sorteio também. Gostei de ver, hein, Paulinho? Grande abraço!
2: Boa tarde, Luciane. Passar a música gracial, faz rico pulando trucão. Cavalinho, Marcinho, bichinho que tá na escuta da construção civil. Manda Castelo, boiadeira.

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4: 1:49.
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0: Já de volta por aqui, olha aí, Solange Gomes surpreendeu com mudança física após procedimentos estéticos. Solange Gomes, de 53 anos, chamou a atenção dos internautas ao exibir uma mudança no visual após adotar novos hábitos e passar por procedimentos estéticos. Entre as interações realizadas pela ex-fazenda está a colocação de lentes de contato dental que modificou o sorrisão aí da famosa. Nas novas fotos compartilhadas nas redes sociais, também é possível notar que Solange passou por um processo de emagrecimento e apresentou uma silhueta mais enxuta. Tá maravilhosa, Solange Gomes! Ai, tem que ter muita força de vontade, né? Seguir em frente. Vamos lá? Vamos em frente. Vamos indo. Daqui a pouquinho eu volto, porque eu fofoco sobre Mara Maravilha, que saiu da Rede Gospel. Já volto pra contar essa pra você.
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3: Muito bom, gente, estamos de volta. 1 hora 51 minutos, excelente quinta-feira para vocês. 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Agora vamos de chuva de abraços, tem muita gente participando e meu xará chegou aqui, ó.
4: Boa tarde, xará, o xará.
3: Oi.
4: Cadastra meu bebê pra mim aí.
3: Olha.
4: É Laura Gabriela e Campos Silva, é Luciano Filhona. Pereira da Silva. Concorrer as promoções aí. Se puder, você manda pra ela, pra mim aí, xará. Não criei filha minha pra ser bolhadeira.
3: Pode deixar, xará. Luciano, um grande abraço. Depois deixa aí seu bairro, tá? Você esqueceu de registrar o bairro, né? O Hélio Mendes, gente, tá no bairro Aritana, ele que tá acompanhando a gente. Boa tarde pra você, Hélio. Boa tarde também, eu desejo pra Rosilene Duarte, pessoal do Morada do Sol. Tem também aqui a Thaís Souza. Sobre a enquete, ela disse que uma máquina que dobra roupa era o que ela iria escolher de invenção, tá? Ela colocou o filho dela nas promoções, lembrando, gente, que hoje tá sendo sorteado um jogo de tabuleiro lá pra, da direção da Luquete Presentes, e uma criança, né, vai sair sortuda hoje, vai ganhar esse jogo de tabuleiro. Eu quero ver, ó, a criançada de plantão, vem participar, você papai, mamãe, vovó, tio, deixa aqui o nome dos seus, né, pra talvez ganhar um presente e dar ele aí à sua criança, ao seu pequeno. Tem gente aqui também que tá muito animada na nossa programação. A gente rodou ali, né? Bruno e Marrone, Juras de Amor. E essa pessoa, gente, ela curtiu e cantou no último volume. Olha isso!
5: Que tudo acabou!
3: Essa aí pode ir pro The Voice, hein, gente? Tem vaga mesmo!
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3: E olha só que é quinta-feira ainda, hein?
5: Momentos de amor!
3: Ei, Laia!
5: Quinta-feira aí.
3: Pois é.
5: Toca um Zezé, eu te amo, então, pra mim. Quinto!
3: Ó, e eu vou rodar essa, Manu, só se você curtir dessa mesma pegada, tá? Eu quero ver vídeo agora de você curtindo essa música de Zezé de Camargo e Luciano. Ê, Manu, pode aumentar o volume!

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1: Você piscou e eu voltei. 2 horas, 7 minutos. Boa tarde pra você. É, gente, lembrando, tem sorteio e, ó, e a turma não decepciona, tá? Tem muita gente participando. Hoje tem um jogo de tabuleiro, em especial pro Dia das Crianças, lá da direção da Luquete Presentes. E pra você participar, basta você deixar os seus dados, que é nome completo, telefone de contato e também o seu bairro aqui no nosso WhatsApp. 37-3513-0001.
11: Ô, Lucianinho, boa tarde. Eu falo Ricardo Vitor da Cruz. Deixar meu nome aí, mas tô correndo, tá meus netos, né? Eu Sim. deixei ontem, deixei à noite. Se Deus abençoar, ele vai ganhar esse prêmio aí, né? Então fala com nós aí, viu? Nós estamos sorteio, meu final do ano é 2542. E já mandar um abraço pros meus amigos aí, que tá sempre na escuta, o Marcelão, o Paizico, e meu amigo preto lá da Fazenda Mato Grosso Pantal.
1: Bom demais!
11: Ô, Lucianinho, eu te peço direto, se for possível, só aquela música boa aí, ó. Presta atenção na letra dela, aquela que fala assim, Sérgio Silva, vivendo e existindo. Fala com nós, já estamos aqui na Vale das Flores.
1: Ô, Ricardo, eu tentei procurar essa aqui, não achei não. Vou vasculhar novamente nossas pastas, né? Mas é Sérgio Silva, então. Grande abraço pra você e pra toda a turma que você sempre menciona aí nos áudios. Muito obrigado pela companhia, hein?
10: Fala, Lucianinho. Boa tarde. Você tá
1: bem? Alô, Catitu.
10: Né? Lucianinho, Catitu. É, será que teria como você tocar pra nós aí o Kiko Zambianchi, Rei Yuta? Se não tiver como, pode ser qualquer uma música da programação. Nós estamos aqui curtindo a mesma coisa.
1: Que maravilha! Um abraço
10: pra toda essa galera da Puxada de Cana aqui da Agropel, para todos os meus familiares. Aí coloca aí nas promoções também. Tá te mandando aí tudo certinho. Tá bacana?
1: Tá bom.
10: Boa tarde, tudo de bom.
1: Valeu, valeu, Catitu. Tudo de bom para você também. Muito obrigado pela participação e por esse carinho sempre, né? Ele acompanha mesmo, gente. É exclusiva. E é fiel, tá na nossa programação. Bora participar então. Eu tô devendo uma música aqui também, gente, pro Gael, né? O nosso ouvinte mirim tem apenas 2 anos, mas já me disseram aqui que ele curte, né? Curte muito música. Bora de Muriel Alves, Búfalo do Marajó.

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1: Às vezes, para esquecer um grande amor, a gente precisa mais do que uma tentativa.

0: Mioto.
1: Jorge Matheus.
0: Obrigado, meu irmão.
1: Valeu, prazerão.
0: Obrigado a você, gente.
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0: Já de volta por aqui, Mara Maravilha, explica a saída da Rede Gospel e anuncia próximos passos. Mara Maravilha anunciou sua saída da Rede Gospel após 3 anos de parceria com a emissora. Em comunicado, a artista afirmou que a decisão foi motivada principalmente por questões pessoais e familiares. A partir de agora, ela pretende dedicar mais tempo ao filho, Miguel Benjamin, especialmente durante o período em que o pai do menino, Gabriel Torres, estiver confinado no reality show A Fazenda 18 da Record. Apesar da saída da emissora, Mara continuará com a agenda profissional ativa. Entre os projetos está a série Quem é Mara Maravilha de Verdade, com produção e lançamento previstos para 2027. Ela também seguirá investindo no mercado imobiliário à frente do reality Batalha dos Corretores, que já trabalha na produção de novas temporadas. Na música, a equipe da artista prepara ainda um projeto inédito que deve ser apresentado ao público ainda este ano. E vamos esperar o que mais vem aí da Mara Maravilha, né? E eu já volto aqui porque tem mais fofoquinha. Fiquem ligados.
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2: 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Boa tarde pra vocês. 2 horas 22 minutos. Soma os ponteiros. 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E relembrando a você, o nosso ouvinte, que tá rolando enquete, tá? Você pode participar e deixar a sua opinião. A gente quer saber de você o seguinte: qual invenção, é isso mesmo, qual invenção simples faria muito sucesso se existisse? Era a máquina que dobra roupas? É o controle remoto que avisa onde ele está? É a geladeira que diz o que está faltando? Ou é o alarme que realmente faz você levantar? Deixa sua opinião aqui no nosso WhatsApp. Aproveita e participa do sorteio. 37 35 13 0001. Amado Batista, alucinação!

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3: 2:34.
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3: Ao vivo e a cores pra vocês, 2:35. Boa tarde! Gente, é o seguinte, atenção, você que está procurando oportunidade de trabalho, hein? A Ardósia Nacional está contratando para a função de auxiliar de produção. E tem uma boa notícia, não é necessário ter experiência. Então, se você está procurando seu primeiro emprego ou uma nova oportunidade no mercado de trabalho, essa pode ser a sua chance, tá? Os interessados podem entregar o currículo pessoalmente na portaria da empresa, lá na rua Padre João Porto, número 2200, no bairro Trevo. Também é possível enviar o currículo pelo WhatsApp, é o 37 99805 4085. Ou, se preferir, envie para o e-mail an@ardosia.com. an@ardosia.com. E atenção, tá? No assunto desse e-mail, coloque auxiliar de produção. Ardósia Nacional, estamos contratando. Aproveite a oportunidade e envie o seu currículo. Deixa eu mandar um grande abraço aqui pro Edinho, meu companheiro, tá nos ouvindo. Boa tarde, Edinho.
12: Boa tarde, Lucianinho Silva. Aqui é o Edinho. Gostaria de ouvir Luan Santana, Jogo do Amor. Se possível, toca essa moda boa pra nós aí.
3: Ah, e agora? É agora, Edinho. Essa aí tá pra você, ó. Luan Santana, Jogo do Amor. Lembrando que tá rolando sorteio, tá, gente? Já já eu trago por aqui o nome do ganhador ou da ganhadora. Então dá tempo de você participar. 37-35-13-0001. É um brinquedo, em especial Dia das Crianças, lá da Luquete.

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1: Alô, apaixonados de plantão. 2:44 agora. Essa aqui é pra machucar o coração de vocês, tá? João Paulo e Daniel, te amo cada vez mais.

0: já de volta por aqui, deixa eu falar pra vocês. Filha de Solange Gomes expõe sexualidade de Jonatas Faro e diz ter visto parte íntima do ator. Que história é essa? Bem, durante um bate-papo na Link TV, Stephanie Gomes, primeira eliminada de A Fazenda 18, revelou ter visto uma parte íntima do ator Jonatas Faro durante o confinamento. A declaração aconteceu após a filha de Solange Gomes ser questionada se havia se interessado por alguns dos peões. Na conversa, Stephanie contou que chegou a sonhar com o ator e afirmou ter visto sua intimidade enquanto ele circulava despido pelo reality da Record. Ela também revelou que Jonatas teria comentado durante uma conversa entre os participantes que é bissexual. Gente, essa fazenda tá dando o que falar, né? Mas sem comentários por enquanto. Eu já volto porque tem nossa última fofoquinha pra hoje aqui. Fiquem ligados.
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2: 2:51. 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Ó, atenção, gente, nesse exato momento eu trago por aqui o nome do nosso ganhador ou ganhadora, né? Do nosso sorteio de hoje, é um brinquedo lá da Luquete Presentes, em especial Dia das Crianças. Referente a esse dia 8 de outubro de 2026, quem garantiu esse brinquedo foi o Ítalo Emanuel Moreira da Silva. Ítalo Emanuel Moreira da Silva, 0323, sinal telefone, bairro Trevo. Parabéns pra você, Ítalo. Você pode estar passando aqui na Rádio Exclusiva ainda hoje até as 18 horas pra retirar autorização. Caso não consiga hoje, retirar em até 2 dias úteis. Combinado? Hugo e Guilherme,

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3: Na presença das Santas Chagas de Jesus, convido você e sua família para este momento abençoado na nossa programação. Vamos juntos colocar nas Santas Chagas de Jesus o nosso pedido de oração, a nossa intenção. Prepare o seu ambiente de oração com as fotos, as roupas de família e, de modo particular, lembrando dos enfermos. Traga os nomes por quem vamos interceder e pedir cura e libertação de todos os sofrimentos e dores.
4: Olá, querido povo de Deus que me acompanha nessa hora da misericórdia, onde rezamos o Terço das Santas Chagas. Quero convidá-los a fixar o olhar em Jesus Eucarístico e pedirmos: Senhor, dai-nos mais amor, Eucaristia, e desejo do céu. Rezemos. Em nome do Pai, e do Filho, e do Espírito Santo. Amém. Creio em Deus Pai Todo-Poderoso, Criador do céu e da terra, e em Jesus Cristo, seu único Filho, nosso Senhor, que foi concebido pelo poder do Espírito Santo, nasceu da Virgem Maria, padeceu sob Pôncio Pilatos, foi crucificado, morto e sepultado, desceu à mansão dos mortos, ressuscitou ao terceiro dia, subiu aos céus, está sentado à direita de Deus Pai Todo-Poderoso, de onde há de vir julgar os vivos e os mortos. Creio no Espírito Santo, na Santa Igreja Católica, na comunhão dos santos, na remissão dos pecados, na ressurreição da carne, na vida eterna. Amém. Ó Jesus, Divino Redentor, tende misericórdia de nós e do mundo inteiro. Deus Santo, Deus Forte, Deus Imortal, tende piedade de nós e do mundo inteiro. Graça, misericórdia, meu Jesus, nos perigos presentes, cobri-nos com vosso preciosíssimo sangue. Pai Eterno, tende misericórdia de nós, pelo sangue de Jesus Cristo, vosso Filho unigênito. Tende misericórdia de nós, vos suplicamos. Amém. Nesse primeiro mistério do Terço das Santas Chagas, contemplamos: Jesus se revela como caminho, verdade e vida. Como fruto desse mistério e dessa contemplação, peçamos por todas as famílias que estão desunidas, que possam, no perdão, no diálogo, fazer um processo de reencontro e paz. Eterno Pai, eu vos ofereço as santas chagas de nosso Senhor Jesus Cristo, para curar as de nossas almas.
5: Meu Jesus, perdão e misericórdia.
3: Pelos méritos de vossas santas chagas.
5: Meu Jesus, perdão e misericórdia.
3: Pelos méritos de vossas santas chagas.
5: Meu Jesus, perdão e misericórdia.
3: Pelos méritos de vossas santas chagas.
5: Meu Jesus, perdão e misericórdia.
3: Pelos méritos de vossas santas chagas.
5: Meu Jesus, perdão e misericórdia.
3: Pelos méritos de vossas santas chagas.

0: Chagas.
1: Meu Jesus, perdão e misericórdia.
0: Pelos méritos de vossa Santa Chagas.
1: Meu Jesus, perdão e misericórdia.
0: Pelos méritos de vossa Santa Chagas.
1: Meu Jesus, perdão e misericórdia.
0: Pelos méritos de vossa Santa Chagas.
1: Meu Jesus, perdão e misericórdia.
0: Pelos méritos de vossa Santa Chagas.
1: Meu Jesus, perdão e misericórdia.
0: Pelos méritos de vossa Santa Chagas.
2: Neste segundo mistério do texto das Santas Chagas, contemplamos Jesus cura o cego Bartimeu. Rezemos esta dezena, contemplando este milagre de Jesus, pedindo que o Senhor, ressuscitado, misericordioso, nas suas santas chagas, cure todos os que precisam de uma cura espiritual. Eterno Pai, eu vos ofereço as santas chagas de nosso Senhor Jesus Cristo, para curar as de nossas almas.
3: Meu Jesus, perdão e misericórdia.
0: Pelos méritos de vossas santas chagas.
3: Meu Jesus, perdão e misericórdia.
0: Pelos méritos de vossas santas chagas.
3: Meu Jesus, perdão e misericórdia.
0: Pelos méritos de vossas santas chagas.
3: Meu Jesus, perdão e misericórdia.
0: Pelos méritos de vossas santas chagas.
3: Meu Jesus, perdão e misericórdia.
0: Pelos méritos de vossas santas chagas.
3: Meu Jesus, perdão e misericórdia.
0: Pelos méritos de vossas santas chagas.
3: Meu Jesus, perdão e misericórdia.
0: Pelos méritos de vossas santas chagas.
3: Meu Jesus, perdão e misericórdia.
0: Pelos méritos de vossas santas chagas.
3: Meu Jesus, perdão e misericórdia.
0: Pelos méritos de vossas santas chagas.
3: Meu Jesus, perdão e misericórdia.
0: Pelos méritos de vossas santas chagas.
2: No terceiro mistério do texto das Santas Chagas, contemplamos Jesus se apresenta como tronco da videira. Rezemos este mistério, pedindo a Deus que nós, como seu rebanho, jamais nos apartemos deste tronco que é a seiva que nos dá vida, e de modo especial pelos jovens, para que não percam a fé. Eterno Pai, eu vos ofereço as santas chagas de nosso Senhor Jesus Cristo, para curar as de nossas almas.
4: Meu Jesus, perdão e misericórdia.
0: Pelos méritos de vossas santas chagas.
4: Meu Jesus, perdão e misericórdia.
0: Pelos méritos de vossas santas chagas.
4: Meu Jesus, perdão e misericórdia.
0: Pelos méritos de vossas santas chagas.
4: Meu Jesus, perdão e misericórdia.
0: Pelos méritos de vossas santas chagas.
4: Meu Jesus, perdão e misericórdia.
0: Pelos méritos de vossas santas chagas.
4: Meu Jesus, perdão e misericórdia.
0: Pelos méritos de vossas santas chagas.
4: Meu Jesus, perdão e misericórdia.
0: Pelos méritos de vossas santas chagas.
4: Meu Jesus, perdão e misericórdia.
0: Pelos méritos de vossas santas chagas.
4: Meu Jesus, perdão e misericórdia.
0: Pelos méritos de vossas santas chagas.
4: Meu Jesus, perdão e misericórdia.
0: Pelos méritos de vossas santas chagas.
2: No quarto mistério do texto das Santas Chagas, contemplamos o encontro de Jesus com Zaqueu. Como fruto deste mistério e contemplação, rezemos por todos aqueles que estão desanimados, sem força, para que possam ter atitudes de um encontro com o Senhor, dispostos a uma vida nova. Rezemos. Eterno Pai, eu vos ofereço as santas chagas de nosso Senhor Jesus Cristo, para curar as de nossas almas.
5: Meu Jesus, perdão e misericórdia.
0: Pelos méritos de vossas santas chagas.
5: Meu Jesus, perdão e misericórdia.
0: Pelos méritos de vossas santas chagas.
5: Meu Jesus, perdão e misericórdia.
0: Pelos méritos de vossas santas chagas.
5: Meu Jesus, perdão e misericórdia.
0: Pelos méritos de vossas santas chagas.
5: Meu Jesus, perdão e misericórdia.
0: Pelos méritos de vossas santas chagas.
5: Meu Jesus, perdão e misericórdia.
0: Pelos méritos de vossas santas chagas.
5: Meu Jesus, perdão e misericórdia.
0: Pelos méritos de vossas santas chagas.
5: Meu Jesus, perdão e misericórdia.
0: Pelos méritos de vossas santas chagas.
5: Meu Jesus, perdão e misericórdia.
0: Pelos méritos de vossas santas chagas.
5: Meu Jesus, perdão e misericórdia.
0: Pelos méritos de vossas santas chagas.
2: No quinto mistério do terço das Santas Chagas, contemplamos Jesus que anda sobre as águas. Como fruto deste mistério, Vamos juntos pedir que, como Pedro, tenhamos a coragem e a fé para dar, nem que seja um passo, nas águas revoltas da vida. O Senhor está conosco. Caminhemos, rezemos juntos. Eterno Pai, eu vos ofereço as santas chagas de nosso Senhor Jesus Cristo, para curar as de nossas almas.
6: Meu Jesus, perdão e misericórdia.
0: Pelos méritos de vossas santas chagas.
6: Meu Jesus, perdão e misericórdia.
0: Pelos méritos de vossas santas chagas.
6: Meu Jesus, perdão e misericórdia.
0: Pelos méritos de vossas santas chagas.
6: Meu Jesus, perdão e misericórdia.
0: Pelos méritos de vossas santas chagas.
6: Meu Jesus, perdão e misericórdia.
0: Pelos méritos de vossas santas chagas.
6: Meu Jesus, perdão e misericórdia.
0: Pelos méritos de vossas santas chagas.
6: Meu Jesus, perdão e misericórdia.
0: Pelos méritos de vossas santas chagas.
6: Meu Jesus, perdão e misericórdia.
0: Pelos méritos de vossas santas chagas.
6: Meu Jesus, perdão e misericórdia.
0: Pelos méritos de vossas santas chagas.
6: Meu Jesus, perdão e misericórdia.
0: Pelos méritos de vossas santas chagas.
2: Rezemos três vezes. Eterno Pai, eu vos ofereço as santas chagas de nosso Senhor Jesus Cristo, para curar as de nossas almas. Eterno Pai, eu vos ofereço as santas chagas de nosso Senhor Jesus Cristo, para curar as de nossas almas. Eterno Pai, eu vos ofereço as santas chagas de nosso Senhor Jesus Cristo, para curar as de nossas almas. Amém. Queridos filhos e filhas, tendo rezado o terço das santas chagas, vamos agora fazer a oração de todos os dias, que é a novena das santas chagas de nosso Senhor Jesus Cristo. Rezemos. Por suas santas chagas, suas chagas gloriosas, o Cristo Senhor me proteja e me guarde. Senhor Jesus, foste levado na cruz para que por vossas santas chagas sejam curadas as de nossas almas. Eu vos louvo e agradeço pelo vosso ato redentor. Carregaste em vosso próprio corpo os meus pecados e de toda a humanidade. Nas vossas santas chagas, coloco minhas intenções, minhas preocupações, ansiedades e angústias, minhas enfermidades físicas e psíquicas, meus sofrimentos, dores, alegrias e necessidades. Em vossas santas chagas, Senhor, coloco minha família. Envolvei, Senhor, a mim e meus familiares, protegendo-nos do mal. Coloque a sua intenção. Senhor, ao mostrar vossas santas chagas gloriosas a Tomé e o mandando tocar em vosso lado aberto, o curaste da incredulidade. Eu vos peço, Senhor, permita-me refugiar em vossas santas chagas e, por mérito desses sinais de vosso amor, curai a minha falta de fé. Ó Jesus, pelos méritos de vossa paixão, morte e ressurreição, dai-me a graça de viver os frutos da nossa redenção. Amém.
0: Cura e libertação é o que pedimos e suplicamos diariamente durante o Terço das Santas Chagas. Todos os dias, traga o seu pedido e a sua intenção para rezarmos juntos. 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Agora, com a Bíblia na mão, ficamos com o Padre Reginaldo Manzotti em palavras de salvação.

queridos filhos e filhas da Hora da Misericórdia, Deus está aqui, Jesus sacramentado em nossos altares, toda quinta-feira, aprendendo com a Igreja a valorizar e a buscar na Eucaristia a fonte salvadora. Filhos queridos, diga comigo, depois de ter rezado o texto das Santas Chagas, obrigado aos que participaram ao vivo, graças e louvores se deem a todo momento ao Santíssimo e Diviníssimo Sacramento. Filhos queridos, eu queria dizer que nós vamos no ano que vem celebrar Pentecostes em dois lugares, em dois momentos. O primeiro momento vai ser em Assis, terra de São Francisco de Assis, e o segundo momento em Roma, com o Papa Leão XIV. Entre em contato conosco através do 419-8753-3300. Não deixa para a última hora não, gente. Fecha agora. Eu vou contar que é uma peregrinação que eu não fiz ainda nesses lugares. É inusitada. Nós começamos em Palermo, onde estão os restos de Santa Rosália. Também iremos conhecer a Igreja Martonara Bizantina, a Catedral de Santa Maria, coberta de mosaicos, que até inspirou o Santuário de Guadalupe. Cefalu, missa dominical numa catedral normanda. Siracusa, onde eu vou pagar uma promessa, porque lá foi onde Santa Luzia foi morta, martirizada. E lá tem as relíquias. Taormina, uma cidade lindíssima. Iremos também a Torreno. Iremos também... Tireno, perdão. Messina. Iremos a Pompeia, um vulcão do século, do ano 79 depois de Cristo, Vesúvio, e Nossa Senhora da Pompeia, do Rosário de Pompeia. Pensou já aí na Costa Amalfitana? Pois bem, nós iremos também na ilha de Capri, onde vamos também a uma igreja de São Miguel Arcanjo, em Nápoles, onde tem o tesouro de São Januário, aquele santo cujo sangue ainda liquidifica até hoje. E aí chegamos em Assis. Passamos em Assis, passamos 2-3 dias, onde vamos celebrar Pentecostes, mas você vai comigo. São Francisco de Assis, São Carlo Acuti, Santa Clara, e depois vamos para Roma, as Basílicas Papais, e o encontro com o Papa Leão XIV está prescrito para celebrar os 60 anos. 419-8753-3300. 419-8753-3300. Bíblia aberta. 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A palavra.

0: texto de hoje é Lucas 11, 5:13. O Senhor esteja convosco, Ele está no meio de nós. Proclamação do Evangelho de Jesus Cristo segundo São Lucas. Glória a vós, Senhor. Jesus disse a seus discípulos: se alguém tiver um amigo e for procurá-lo à meia-noite, dize-lhe: amigo, empresta-me 3 pães, pois um amigo meu acaba de chegar e não tenho nada para lhe oferecer. E se lhe responder lá de dentro: não me incomodes, Jesus continuou: digo-lhes, se ele não se levantar por causa de dar os pães, levantar-se-á pela importunação. Por isso eu vos digo: pedi e recebereis, procurai e achareis, batei e a porta vos será aberta. Pois quem pede recebe, procura e encontra, quem bate a porta se abrirá. Palavra da salvação, glória a vós, Senhor. Gente, esse é um texto que eu indico que você marque na sua Bíblia. Anote ali, nem que for num caderninho, como aquela senhora que estava lavando louça e tinha uma caneta e não tinha onde marcar, ela marcou no punho. Lucas 11, capítulo 5. E escreva ali: eficácia da oração, ou importância da oração. Você percebe que nosso Senhor disse: pedir, mas é pedir sempre. E ele usa um exemplo: se uma mulher vai pedir para alguém pão, o homem está dormindo, diz: vai embora, vai embora, vai embora. Mas a mulher fica lá: ei, vizinho, me dá um pão. Vai embora, vai embora. Ei, vizinho. A pessoa não aguenta mais, vai lá e dá o pão para se ver livre. Jesus disse: assim deveis rezar. Nem todo dia é claridade, Senhor. Nem toda hora é fácil ter fé. Mas me ajude a crer no poder da oração. Diga comigo: eu creio, Senhor, no poder da oração. Essa música, Deus me deu a graça de compô-la e regravar nos DVD Creio no Deus do Impossível.
1: Nem todo dia,
0: acredite, é verdade,
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0: Tem hora que a gente tem vontade de parar de rezar.
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0: Não é porque a graça não veio que nós vamos desistir.
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0: feliz de quem reza sempre.
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0: Meu Jesus e Senhor.
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0: Na noite escura da minha fé,
1: Senhor,
0: na hora em que eu não tenho vontade de rezar, me ajude, Senhor. Que a tua presença me conduza.
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0: que a tua presença me leve.

0: insista na oração. Não desista antes da hora. É Jesus que está falando do Evangelho de hoje. Não é numa novena, nem duas. Se a graça for muito necessária, nem que seja a vida inteira, Deus se dobrará à sua oração.
1: Meu Jesus.
0: É, meus irmãos, se Jesus mandou que não parássemos de rezar, é porque ele sabia. Você conhece, né? Você já tem o DVD Creio no Deus do Impossível? Um dos momentos fortes é essa música. E crer no poder da oração. Saber esperar.

É, meus irmãos, vamos pedir a bênção de Deus. Senhor Deus, eu creio no poder da oração. E é por isso, Senhor, que eu peço, abençoai a água. Pela oração, abençoai os doentes. Pela oração, abençoai aqueles que mais precisam. Em nome do Pai, do Filho e do Espírito Santo.

0: E vamos juntos para o quarto dia da novena perpétua de Jesus das Santas Chagas. E eu convido você a mandar as suas intenções, 41-3221-6060. Rezemos. Por suas santas chagas gloriosas, o Cristo Senhor me proteja e me guarde. Senhor Jesus, foste levado na cruz para que, por vossas santas chagas, sejam curadas as de nossas almas. Eu vos louvo e agradeço pelo vosso ato redentor. Carregaste em vosso próprio corpo os meus pecados e de toda a humanidade. Nas vossas santas chagas, Senhor, coloco minhas intenções, minhas preocupações, ansiedades e angústias, minhas enfermidades físicas e psíquicas, meus sofrimentos, dores, alegrias e necessidades. Em vossas santas chagas, Senhor, coloco a minha família. Envolvei, Senhor, a mim e meus familiares, protegendo-nos do mal. Senhor, ao mostrar vossas santas chagas gloriosas a Tomé e o mandando tocar em vosso lado aberto, o curaste da incredulidade. Eu vos peço, Senhor, permita-me refugiar em vossas santas chagas e, por mérito desses sinais de vosso amor, curai a minha falta de fé. Ó Jesus, pelos méritos de vossa paixão, morte e ressurreição, dai-me a graça de viver os frutos da nossa redenção. Amém. Queridos filhos e filhas, os testemunhos nos são enviados e eu convido, estimulo você que também o faça. Mande para a obra, para que o mundo saiba esta presença do Deus vivo e verdadeiro, que faz milagres e prodígios. Acompanhe este.
1: Eu tenho uma doença degenerativa nos ossos. Já fiz quatro cirurgias nos tornozelos e duas nos olhos, uma no coração. Com as orações de Jesus das Santas Chagas, eu estou aqui para dar meu testemunho, que eu alcancei a graça. Estou bem. Hoje, ali no momento de oração, eu recebi que uma pessoa que tinha doença degenerativa estava sendo curada. Agradeço muito a Jesus da Santa Chaga, a minha família que ficou em Minas, meus filhos, meus netos, meu esposo. Jesus da Santa Chagas, graça alcançada, graça testemunhada. Toca o sino, sacristão.
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0: 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Que a vossa divina bênção os acompanhe. Que o Espírito Santo ilumine os seus pensamentos e que seu poder haja por eles em toda parte. Tudo que se encontra nesta casa, os que nela entram, os que dela saem, que Jesus, nas suas santas chagas, nos abençoe e vos preserve do mal, para que nenhuma desgraça se aproxime de vós. O Senhor vos abençoe e vos guarde. Que Ele faça seu rosto brilhar sobre vós. Que Ele se compadeça de vós e vos dê a paz. Em nome do Pai, do Filho e do Espírito Santo. Amém.

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6: 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Estamos de volta. O nosso Conecta, 3 horas 37 minutos. Boa tarde. Atenção, hein, gente? Você que está procurando oportunidade de trabalho. 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E tem uma boa notícia: não é necessário ter experiência. Então, se você está procurando seu primeiro emprego ou uma nova oportunidade no mercado de trabalho, essa pode ser a sua chance, hein? Os interessados podem entregar o currículo pessoalmente na portaria da empresa, na Rua Padre João Porto, número 2200, no bairro Trevo. Também é possível enviar o currículo pelo WhatsApp 37 99805 4085, ou, se preferir, envie para o e-mail an@ardosia.com. E atenção no assunto do e-mail: coloque auxiliar de produção. Ardósia Nacional, estamos contratando. Aproveite a oportunidade e envie o seu currículo. 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Muito bom, gente. Nosso Conecta tá de volta agora até as 4 horas da tarde. No comando, a gente deixa um espaço reservado para músicas de qualidade. São modas muito chonadas para você aí, ó, que tá com aquele coração apaixonado mesmo. Esse coração tá ferido. Essas aqui vão para vocês. E claro, você ainda pode participar, pode pedir a sua música. Então vem para cá, chega mais. 37-35-13-0001. Se liga nessa. Rick Renner, Sem Direção. É três modas muito boas, vamos curtir.

0: Olha, já estamos de volta! E quem também tá voltando é a Luana Piovani. Dessa vez, não pra criticar, gente. Ela volta ao cinema ao lado de Christian Malheiros, Juan Aguiar e grande elenco. Quer saber mais? Deixa eu contar tudo aqui pra vocês, viu? Bem, a atriz Luana Piovani está de volta ao cinema nacional. Ela acertou sua participação em O Faraó dos Bitcoins, novo filme de Sérgio Rezende baseado no livro Queda Livre, inspirado no caso real de Gleidson Acácio dos Santos, que será interpretado por Christian Malheiros. Conhecido como Faraó dos Bitcoins, Gleidson foi responsável por uma das maiores fraudes financeiras em formato de pirâmide do Brasil por meio da GAS Consultoria. O elenco ainda reúne nomes como Juan Aguiar, Lorena Comparato, Pascoal da Conceição, Dadá Coelho e Larissa Nunes. O último longa de Luana lançado nos cinemas foi Maior que o Mundo, em agosto lá de 2022. Alguém lembra? Quer saber mais? Eu trago por aqui, então fiquem ligados que a gente fofoca muito! Tchau, tchau! Eu volto amanhã, hein?
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3: Uma boa tarde pra vocês. 3:53, soma os ponteiros. Nosso Conecta 97 finalizou o nosso Mundo da Fama. E agora também tá finalizando a programação completa, né, gente? Passando por aqui para agradecer mais uma vez, mais uma quinta, né? Obrigado a todos vocês que participaram e ficaram na audiência. Amanhã, se Deus quiser, na sexta-feira, a gente volta ainda mais animado. Volta com mais edição do Conecta para fechar a semana, né? A partir das 4 horas, você confere na sua exclusiva o nosso querido Francisco Alberto com o programa Parada Sertaneja. Então não mexe na sintonia, não mexe no volume. Deixa aí do jeitinho que tá, fechou? A saideira de hoje é Fred Fabrício, Jorge Matheus, Flor de Plástico. Valeu demais, minha turma. Tamo junto. Fiquem com Deus. É isso. Brigadão. Tchau, tchau.
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3: Indicadores agropecuários com Diego Brião. Soja.
4: Os contratos futuros com vencimento em novembro registraram queda nos Estados Unidos na quarta-feira. Na Bolsa de Chicago, a cotação era de US$ 12,97 por bushel. No Brasil, valores por saca de 60 quilos no mercado físico. Estado do Mato Grosso, cidade de Campo Novo do Parecis, R$ 137,00. E Paraná, Marechal Cândido Rondon, R$ 135,00.
3: Boi Gordo.
4: Em São Paulo, na B3, os contratos com vencimento em outubro eram negociados ao final da quarta a R$ 389,35 por arroba. Houve elevação de 0,35% no dia. Boia Vista, no Mato Grosso, em Cuiabá, R$ 335,00 por arroba.
3: Café.
4: Os contratos futuros de café arábica com entrega prevista para dezembro terminaram a quarta-feira em Nova York, nos Estados Unidos, em queda. A cotação por saca de 60 quilos era de R$ 1.935,92. No Brasil, valores da saca de 60 quilos do café arábica tipo 6 no mercado físico. Minas Gerais, Varginha, R$ 1.620 e São Paulo, Franca, R$ 1.650.
3: Milho.
4: Valores por saca de 60 quilos no mercado físico. Paraná, Marechal Cândido Rondon, R$ 52,00. Valor em elevação na comparação com a cotação anterior. E Goiás, Rio Verde, R$ 54,00 em queda.
3: Laranja.
4: Os contratos futuros de suco de laranja com entrega prevista para novembro terminaram a quarta em Nova York em queda. A cotação era de 146,55 de dólar por libra peso. No Brasil, o valor da caixa de 40 quilos é

0: Queda e Bahia, região oeste, R$ 139,33 em estabilidade. Os contratos futuros com entrega prevista para dezembro terminaram a quarta em Nova York em queda. A cotação por tonelada era de $5,582. Mercado convencional, Bahia, R$ 290 por arroba em queda e Pará, R$ 17 por quilo em estabilidade.
1: Indicadores Agropecuários, um conteúdo do Grupo Rádio Web. Informação que amplifica conexões.
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1: Oi, gente, é eu de novo. 4:06. Tarde quente, hein? Cê tá doido? Vamos começando mais um programa Parada Sertaneja. Agora já 4:06. Nós estamos aí no final de semana, chegando de novo. Já quinta-feira, pai, quinta-feira, viu? Hoje é quinta-feira, viu? Quinta-feira, 8 de outubro 2026. O nosso WhatsApp continua o mesmo, é o 37-3513-0001. Ouvinte participa, tá certo? O menino falou, ouvinte faz a programação. Não, ouvinte participa, né? Muitas vezes o ouvinte manda mensagem e não consegue tocar, que as modas boas. Mas G manda abraço pra turma, não é, Carlinho? Boa tarde, Carlinho da Craviola. Um abraço pra ele, pra Paola. Marquinhos Correga também chegou aí, né? Um abraço, tá aí dando ajeitada. Cadê o Mosquito? O Mosquito é a turma do Mosquito. Só turma boa, hein, rapaz? Você tá doido. Vamos trabalhar então, mandando abraço e baturma pra você que tá aí puxando o cremoso e ouvindo nós, aquele abraço. Até às 19 tem Francisco Alberto, né? Pra você que tá mais longe um pouquinho, através do aplicativo, tá ouvindo nós longe, que beleza, hein, sociedade? Que moda boa. Vamos ajeitar aqui com Edson Hudson, Anelita e o Zé Tucura, Paineiras, também escuta nós lá, viu?

0: Aê, 4 horas e 15 minutos, daí o Parada Sertaneja detonando as melhores. Joaquim Manuel, Som de Cristal.
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0: É nóis, então, gente, 4 horas e 20 minutos, até as 19, juntos, vamos nós, mandando a brasa pra turma, boa, a turma tá aí curtindo Parada Sertaneja, até as 19, tem muita moda boa rolando por aí. Mandar um abraço pro Darlan Mecânico, alô Darlan Mecânico, daqui a pouquinho tem a moda bonita pra vocês aí. Marquês Correga passou por lá, o Mosquito também, já tá ajeitando a moda pra eles, tem Neguinho também, o Neguinho, a Simone e a galera lá no bar do Odair, aquele abraço. Falou, Terezinha, boa tarde, Terezinha. Arilma é lá na cidade de Abaeté, manda um abraço pra Ana também, né, Ana e o Edir lá na volta do Brejo. Já manda um abraço também pra Olga, a Olga gosta de umas modas boas, Olga e Chicão. Sargento, cadê a turma? E um abraço pro Sargento Carlos Henrique, Capitão Batista, Sargento Sidney. Mandar uma moda boa aí pro Mudinho e a Clarice também. Zé Pereira e Dona Silvia, aquele abraço.

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10: Olá então, né, gente? 4:33, 4:33. Falou Maria do Carmo. Boa tarde, Maria do Carmo. Abraço para nosso ouvinte Maria do Carmo. Tá mandando abraço aí, não deu para entender o áudio direitinho, não é? Deixa eu ver para que ela manda aí. Fala com nós, Maria.
11: Boa tarde, Francisco Alberto. Aqui é a Maria do Carmo, do assentamento 6 de outubro. Gostaria de pedir você para rodar, para oferecer para minha amiga Beth e Poli, lá em Abaeté, e todo familiar deles, e para o meu esposo Vitalino, e roda para mim, menina de rua. Obrigada. Que Deus abençoe nessa casa.
10: Beleza, então, deve ser com Zezé de Camargo e Luciano, depois confere pra nós aqui, tem um garoto de rua com um Zezé de Camargo e Luciano, né? E tem aqui menino de rua também, vamos ver agora. Se for com Zezé de Camargo e Luciano, você confirma pra nós aí, falou Maria do Carmo, aquele abraço. A Bárbara também tá mandando abraço pra todos os seus familiares. Boa tarde, Leninha, tudo bem por aí? Eu acho que Milionário Zé Rico também não gravou aqui a música, não gravou, depois você confirma pra nós também, viu?

0: Tá aí João Paulo e Daniel cantando pro Olinto. Boa tarde, Olinto. Um abração pro Olinto, tá lá ouvindo nós. Hora certinha, 4 horas 44 minutos. Cadê o Renato? Boa tarde, Renato. Renatinho, boa tarde, Paula, também ouve nós. Alô, Joaquim, manda um abraço pro Joaquim Espeto, também a Bia, tá sempre na sintonia, Joaquim Espeto, grande violeiro, moço, toca bom, uai. É nós que manda abraço em Moricides, Brito, Vitória no Espírito Santo. E mais uma vez manda abraço para Maria do Carmo lá no 26 de outubro.
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0: Aí, turma, 9 minutos faltando para 5 e eu tenho um recadinho para você, hein? Atenção, você que está procurando oportunidade de trabalho. 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Boa tarde pra turma lá da Aviação Sertaneja, turma lá na cidade de Abaeté. Abração pra vocês aí, hein? Pra você que vai pegar a estrada daqui a pouquinho. É, boa viagem aí. E mandar um abraço também pra turma aí da rodoviária aí de Pompeu. O pessoal também tá sempre curtindo Parada Sertaneja.
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0: O Catitu tá mandando um abraço aí pra turma. Alô, turma aí no Logradouro, Capão do Zezinho, Fundinho. Ele manda um abraço aí pro Divino também. A Bete lá em Bom Despacho. A Fatinho e o Libério, a Delba lá na Coca. Ele manda um abraço também. Alô, turma aí da Agropel. Um abração pra todos aí da Agropel, hein?
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0: Manda um abraço pro Zé Osmar. Zé Osmar tá lá na região do Trevo, lá na casa da dona Sinhá, tá sempre ouvindo nós também, então um abraço pra ele. Maria Geralda, boa tarde. Maria Geralda é lá na volta do brejo. Hoje atrasado tá o Sô Chiquito, né? O Sô Chiquito tá lá ouvindo nós. Sô Chiquita, dona Anitta, Bonita, Priscila. Cristina tá lá ajeitando o café. O café hoje tem açúcar, né? Hã? Tá mais gosto, não? O senhor manda um abraço também pro Beto Balaeiro. O Beto mandou no outro telefone. Beto, manda no outro lá, que a menina me enviou aqui. Falou, vem no, manda no outro telefone, fica mais fácil pra nós, viu? A menina enviou pra mim que o telefone mantém o Luiz Carlos. Luiz Carlos, a Dilce, a Marina. Turma lá na última opção também. Abração pra vocês aí. Mais uma vez, manda um abraço pro Célia, André e Andresa. Só Luiz e Dona Maria lá na Fazenda Pauterra. E a nossa ouvinte Rosilene tá oferecendo a música pro esposo João. Ela mora na volta do brejo. Ela manda um abraço também pra Nadege, que é a filha. E manda um abraço pro Reginaldo, que é o genro. Vamos lá então, ajeitando moda pra turma boa. Daqui a pouquinho tem, hoje tem o Momento Espírita, não tem? Tem o Momento Espírita.

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1: Aí, turma, 4:57. Alô, João, lá na Fazenda Fundinho, abraço pra ele. Renatinho Pacheco, tá aí, firme com nós. Um abraço aí pra esse menininho bom, tá aí, viu, Juninho? Renatinho Pacheco, Juninho tá lá, o Juninho do Trelho, tá lá trabalhando e ouvindo nós. Abração pra vocês aí. Olá?

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Um dia de criança. O dente caiu, o dente caiu. Foi assim durante todo o trajeto. A criança no banco de trás de onde nos encontrávamos no ônibus urbano ia cantando pelo caminho. Repetia a frase e a cada vez em uma escala acima ou abaixo da anterior. Ficamos a imaginar que ela deveria ter perdido o dente de leite e isso lhe constituía algo inusitado. Talvez os pais lhe tivessem prometido algo, como por vezes ocorre. Talvez a família tivesse comemorado o fato por atestar que ela estava amadurecendo no natural processo de substituição da primeira dentição. Fosse porque fosse, ficamos a imaginar como para a criança tudo é extremamente importante. Parece que quando nos tornamos adultos, vamos perdendo essa capacidade de dar importância para pequenas coisas. Como adultos, reclamamos quando a chuva cai e precisamos sair para o trabalho, para os afazeres do cotidiano. A criança sai conosco e vai procurando todas as poças possíveis para bater os pés, adorando ver a água salpicar. Não se importa se os respingos lhe molharão a roupa, sujarão a barra da calça. O que importa é se divertir até o ponto de cantar anunciando: eu vou pular nesta daqui e nesta aqui também. Adultos, saímos à rua e nossos pensamentos nos precedem. Vamos pensando no que precisamos fazer, no que temos que dizer, no que precisamos providenciar. Criança a caminho da escola vai olhando tudo, cada detalhe, e o que mais se ouve é: olha mãe, pai, olha lá. Quanta coisa perdemos, esquecendo de observar detalhes do nosso entorno. Não vemos a flor que desabrochou, o beija-flor que dança entre os canteiros floridos, o andar displicente do sabiá nas alamedas. Nem percebemos que a rua ficou mais alegre porque o vizinho providenciou colorido novo na casa. E outro mais acima podou artisticamente os arbustos. Nós estamos preocupados com as contas a pagar, com o saldo bancário, com as compras a fazer, com os fornecedores que não atendem nossa demanda. A criança quer saber quantas pedrinhas encontrará pelo caminho para chutar, se conseguirá chutar para mais longe cada uma delas. Vidas despreocupadas. Vidas da infância. Período de repouso para o espírito, ensinam os luminares da espiritualidade. Verdade. Nós, adultos, temos muitos compromissos, muitos deveres. Mas, vez ou outra, seria salutar que lembrássemos que fomos criança um dia e lembrássemos das tantas pequenas grandes coisas que faziam nossa felicidade. E reprisar algumas delas, enriquecendo-nos com o ouro de um dia de sol, os raios prateados da lua, o brilho exuberante das estrelas. Lembrarmos de nos encantarmos com uma clara noite de luar, uma noite quente de verão, os minúsculos grãos de areia da praia. Determo-nos para escutar o rugido do mar,

o estrondo do trovão e o doce pipilar das avezitas na árvore em frente à nossa casa. Coisas pequenas, coisas grandes, coisas que fazem a grande diferença entre um dia insípido, sem graça alguma, e um dia cheio de cor, som e alegria. Um dia de monotonia ou um dia de trabalho prazeroso, de contatos amistosos, de intenso viver. Permitamo-nos reviver por vezes as alegrias da infância descontraída e despreocupada. Com certeza, haveremos de querer repetir e repetir. E nos sentiremos rejuvenescidos, infinitamente gratos a Deus por nossa vida.

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1: Gente, 5:07, tivemos aí o momento espírita, não é isso? Alô, Joãozinho Sabiá, deixa eu mandar um abraço pro Joãozinho Sabiá, turma lá na marcenaria, tá lá trabalhando e ouvindo nós. Alô, Joãozinho, um abraço. Vamos ajeitar aqui, Zé do Galo passou também. Alô, Zé do Galo, boa tarde, Zé do Galo, boa tarde, Lala, abração pra você, vou Lala. Alô, Zé Curubu e Vanessa também já tá ouvindo nós lá, né? É.

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1: É nóis, mandando abraço. E tem mais um Joãozinho. Boa tarde, João. João mora lá na Volta do Brejo também. Tá mandando a música aí pra esposa Rosilene, pra enteada Nadege e também pro genro Reginaldo. A música do Geudem Marques, a gente não tem ela disponível ali ainda não. Não pediu o Dim Cabeção pra ajeitar aí, viu? O Dimas tá lá na Fazenda Saudade de Riba. Boa tarde, Dimas. Vamos mandando a Brasil pra turma. Chegando também a mensagem da Maria Geralda. Daqui a pouquinho o menino traduz pra nós. E pra nós tá mandando a Brasil pra turma, né? Isso. Deixa eu mandar um abraço bem pra Cleia, lá na Fazenda do Troco. Alô, Cleia, boa tarde. Tudo bem por aí? Tem Maria Eduarda, tem Claudinei, tem Renato, Davi, tem Isaías também. Abraço pra vocês aí. Alô, Zilda, e um abraço aí pro Jadir, né? O Jadir Marcos, Samuel, Miguel, Carla, Natanael e Gabriel aí, viu? Abração pra vocês e daqui a pouquinho nós vamos ajeitar uma moda boa pra vocês, certinho? E manda um abraço também pro Darlan, né? O Darlan tá mandando um abraço aí pra mamãe dele que tá lá ouvindo nós. É a Branca, Branca Cambraia. Boa tarde, Branca. Esposa Letícia, um abraço aí pro filho Gael também. Um abraço pra vocês lá, viu? A gente não consegue programar a música agora não, a programação tá bem carregada. Um abraço pro Rogério. Alô, Rogério. O Rogério do Enes também tá lá na escuta. Abraço pra ele aí. Vamos mandar um abraço para nosso ouvinte, tá ouvindo nós lá na cidade de Martinho Campos, a nossa ouvinte Maria José, boa tarde. Mais pertinho de nós tem Eliene, Eliene Oliveira, boa tarde para ela, mamãe da Rafa, abraço para vocês aí, viu, Eliene? Mandar um abraço também para Rafa Oliveira, o pai Zico, Graciale, a turma que tá sempre, alô, Gordo Balaeira, a esposa e a Cília está lá, ó. Gastando a energia da CEMIG com nós também. Abraço aí pro Ninho, né? O Ninho do Zé Chaminé. Manda um abraço aí pro Gordo, a mamãe do Gordo. E a dona Romilda e o Beto também chegou lá. Então um abraço pro Beto Balaer, né? É nóis, ajeitando aí, falou Cleia, abração pra vocês e deixa eu mandar uma moda boa então pra nossa ouvinte Maria José, ela tá ouvindo nós lá na cidade de Martinho Campos, a Mauri Júnior.
2: Quero ver agora quem é que sabe dançar isso aqui. Essa é boa demais. Ai, simbora!

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7: Tá aí, turma, é hora, gente. 5h22.
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7: De volta com nós, gente, vamos trabalhando, gente, a tarde de quinta-feira tá aí, amanhã é sexta-feira, finalzão de semana chegando. Alô, Joaquim Espeto, um abraço pra ele, a Bia, boa tarde mais uma vez. Final de semana, como é que é? Vai ficar lá? Ajeitar a viola lá ou não vai? Vai, né? Então deixa eu mandar um abraço pra turma que tá ouvindo nós. Maria Geralda, boa tarde. Maria Geralda, Iria e Afonso, Licinho, lá na Cachoeira do Choro. A Maria Raimunda tá ouvindo nós lá em Felizlândia. Abraço pra turma lá no Grotão e Aterrado também. Pegando uma carona aqui, mandando um abraço pro Irineu, Regiane, Riane e João Gabriel, que tá lá ouvindo nós. Eu no mundo sofrendo. É nóis, mais uma vez abraçando ele, o Zé Curubu. Daqui a pouquinho tem Tião Carreiro e Pardinho cantando pra vocês aí. Falou, Zé Curubu e Vanessa. O Dimas confere lá na Fazenda Saudade de Riba. Então, mais uma vez, um abraço pro Joãozinho, sabe, aqui tá ouvindo nós também. Vamos ajeitar aqui, manda um abraço pro Zóio. Conhece o Zóio? O Zóio é gente boa. Alô, Zóio, a turma lá na casa do Valdemar Soldado, aquele abraço. E mais uma vez abraçando a Cleia e mandando um abraço a todos lá na Fazenda Tronco, Maria Eduarda, Claudinei, Renata e Davi. Lá tem Isaías, Zilda, e tem um abraço também pro Jadir, Marco, Samuel, Miguel, Carla, Natanael e Gabriele. Vamos ajeitar aqui, mandar um abraço aqui pra turma também, Irineu, Regiane, tá aí, ouvi nós, um abraço pra vocês, então, no Luiz Cristipel. A turma lá da Agropel, falou, Catitu, um abraço pra vocês aí. Mandar um abraço aqui pra Marlene, pra Glaucia, pra Gliciele, pra Johanna, a Gleice e o George, e mandar um abraço aí pro Adriano, ano da Top, Top 9. Vamos mandando um abraço pra turma que vem chegando também, mandar um abraço pro Bizinho. Alô, Bizinho, boa tarde, tudo bem? Bizinho, Paulinha, e turma boa, você tá doido. Vamos ajeitar e deixar a moda tocar. Daniel e José Camilo, Mala Amarela, 5h25 por aqui.

0: 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Ei, moda boa, gente. 5 horas e 27 minutos. É tarde de quinta-feira. Alô, Bizinho. Alô, Jarbas. Um abraço pro Jarbas. Tá lá o Jarbas, tá o Brau, tá o Tainara, tá a Tainara do Landim. Aí tá certo. A turma tá aí trabalhando firme mesmo, engarrou firme aí. É um bom trabalho pra vocês aí. Falou, Bizinho, Paulinha. E um abraço pro Rafaelzinho também. O Zé da Brasília. O Elton não chegou, não. O Zé da Brasília também gosta do Civicinho, rapaz.
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2: É nóis, gente, 5 horas 35 minutos. Acharam que eu tinha ido embora? Que foi embora? Nada, pai. Tá, tá muito cedo ainda. Ô, gente, mais uma vez, deixa eu falar pra você que tá precisando de trabalhar, quer ganhar dinheiro. Olha aí, ó. Atenção, você que está procurando oportunidade de trabalho. 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Hoje é de nós, mandando abraço pra turma. Deixa eu mandar um abraço pra Ângela e Nicolanas Populares também, rapaz. É nóis, dinheiro é bom demais, hein, Renatinho? Fala em dinheiro, mandar o Renatinho, mandar um abraço pro Renatinho, né? Meu menininho bom, tá ali, viu? Deus tá vendo, né, Renatinho? Mas isso é bom mesmo, viu? É o Renato Pacheco, da lá da Eletro Pacheco. Patrocina nós aqui, Renatinho! Ajudar o papai, filho. Patrocinar o papai no domingo aí no programa Velha Porteiro. Ajudar nós lá, viu? É nóis, mais uma vez, mandando abraço e batuba lá no Buritizinho. A turma tá agarrada no trabalho lá, rapaz. É, turma grande, mais uma vez um abraço aí pro vizinho, Rafaelzinho, Zé da Brasília, o Dioninha, e um abraço aí pro Toia do Pompeu Velho também. Abraço pra toda a turma do Grupo Angazeira, tá ouvindo nós. Chega a Késsia, do Caixote, abraço e Butita da Prefeitura, e um abraço também pra Ana Paula. Cadê o Carlinhos? Chegou aí, Carlinhos, Gabriela, João Miguel e Carlos Eduardo, uma boa tarde também, ouvindo nós lá na Fazenda Rio Velho. Aí vai um abraço também pra toda a turma lá do Assentamento da Coca. Alô, pessoal aí do 26 de outubro, abraço pra vocês também, viu? E mais uma vez, manda um abraço pro Adriano e todos aí do Top 9, a turma que vai acelerando, dando carona pra nós. Manda um abraço aí pro John Alves, da Construtora Liderança. Abração pra você aí, falou? Abraço aí pro John Alves e todos, ele é Construtora Liderança, tá lá ouvindo nós também. E nós manda abraço pra Bárbara, que tá lá na região das populares também, e mandar um abraço aqui pra Nayara, lá no bairro Pito Aceso. Mas lá no Lava Jato também, trabalhando e curtindo Parada Sertaneja, tá o meu amigo Pindorama. Mas da Agropel tem ele.
3: Boa tarde, aqui é o Emerson Mercim, manda um abraço aí pra galera da Puxada da Cana aqui na Agropel. E passa pra nós um Amado Batista, pra que fugiu de mim?

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Gente, 5 horas 44 minutos, tá aí o Parada Sertanejo. E nós vamos juntos até as 19. Marlei. Alô, Marquinho, Marlei, Dona Maria. Fazenda Sambaíba, abração pra vocês aí. Sargenta Luísa, uma boa tarde aí pra Sargenta Luísa. Abração pra Dona Fia, a turma aí apareceu. Tava sumida, tava com saudade de vocês já, viu? É, ué. Abraço pra toda a turma aí no Buriti Comprido. Daqui a pouquinho eu vou mais jeito, uma moda boa pra vocês aí. Alô, deixou, chegou lá, Ângela Alves, boa tarde, tudo bem? Maria José, lá da cidade de Martim Campos. Totói lá do sítio do Urucum, é, mano. Abraço aí pro Mundinho, o Mundinho também é Clarice que tá lá ouvindo nós, Maria José, lá da cidade de Martinho Campos, abraço pra ela então. E mais uma vez, manda um abraço aqui pro Mário, né, Mari Marlete tá lá ajeitando o doce e ouvindo nós na volta do brejo também, né. É turma boa, Dimas lá na Fazenda Saudade de Riba, e vamos ajeitar uma moda boa também pro Joãozinho Sabiá, que tá lá na mercenaria trabalhando e ouvir nós. Mais uma vez, manda um abraço pro Catitu, o Emerson, toda a turma aí da Agropele, aquele abraço. Tá ele, esse teclado aí ficou gravado pra sempre, né, gente? Ah, quem não se lembra do toque dele, olha, você vê... Alô, Reis do Forró, um abraço pra ele. Mandou um abraço também pra Natália, né? Natália, conhece Natália Lima? Falou, Natália Lima, um abraço pra ela. Olga e Chicão, boa tarde. Mandou um abraço pra Ana e o Edir na volta do brejo. Deixa eu tocar.

0: Aí tá ele, Ciro Júnior, a noite do nosso amor. Foi pro Geraldo Campos também, que tá lá ouvindo nós. Geraldo Horácio, a turma lá na Fazenda Baú, o pessoal lá na Caivoeira fazendo caivão e ouvindo nós. Abraço pro Renato, Renatinho, a turma. Alô, Paulo, boa tarde pra vocês também, viu? Como ajeitou aí, manda um abraço pro Salvador, Jussara, Maria de Lourdes, Lorena, Laure, o Paulo. E mais uma vez, manda um abraço pro Pindorama também. Cadê a turma? Como é que tá aí, vizinho? Garrou, tá firme aí? A turma agarrada, bem bom demais, hein? Cadê o Juan? Fez aniversário ontem. Juan tá na ressaca da... ressaca de sono, né? Ressaca de sono, né?
1: Velho? É muito bom.
0: Olha aqui, dizer que a turma não tem pressa de ir embora, não. 2 horas da manhã ainda tinha... Um abraço pro Careca, o Carlinho da Laíde, Sargento Sidney. Abraço pro Ricardinho, também o Alex Boiadeiro, Juscelino da Água Limpa. O menino falou, Juliano da Trucão, é isso, o Tita lá da Prefeitura. Abraço pra vocês também, então, viu? Vamos ajeitando moda boa aqui, mandando abraço pra turma. Cadê o pessoal lá do 26 de outubro? Abraço pra vocês lá, viu? E deixa eu mandar um abraço também pra turma lá na fazenda do Fernando, do Norberto. Aqui na fazenda Mato Grosso, tá o Joque, o Léo, ouvi nós, o Dudu e o Mundinho lá na fazenda do Canarinho. O pessoal lá na fazenda do Júlio do Banim também, um abraço aí. É o Vessel Motos, alô, é o Vessel Motos, aquele abraço.
1: É muito bom, bom, bom.
0: Manda um abraço também pro Piratinha, né? O Piratinha é gente boa, né? O Arthur do Piratinha, Robin Bacatela, abraço pra vocês aí, viu? Essa música agora vai pro Zé Zico, lá na volta do brejo. Boa tarde, Cecília. Alô, Branca, alô, Zé Lino.

0: a hora de retirar nossos chapéus e levar nosso pensamento a Deus. Obrigado, meu Deus, obrigado, minha Nossa Senhora de Aparecida, por mais um dia que se passa, por mais essa noite estrelada que vem chegando. Obrigado, minha Nossa Senhora Aparecida, pelo dom da voz. Na profissão que exercemos, aprendemos uma oração que fala mais ou menos assim: oração a Nossa Senhora de Aparecida. Ou Senhora Aparecida, que por Deus foi escolhida padroeira do Brasil, em todos os lares e adoradas, entre as folhas conservadas do manto azul cor de anil. Desde um palácio enfeitado até um rancho abandonado lá nos confins do sertão, existe imagem querida de Nossa Senhora Aparecida dando a sua proteção. És a luz dos viajantes que estão indo lá distante com o coração a sentir. Ou Senhora Aparecida, olhai minha mãe querida que está bem longe de mim. Um prisioneiro fechado, vendo o céu por entre as grades, lembrando o destino seu, diz com a voz comovida: ou Senhora Aparecida, perdoai os erros meus. O navegante isolado, sobre os mares arrastrados pela fúria de um trovão, só em teu nome bendito, que a esperança dos aflitos, ele encontra a salvação. Quantas mães juntar os pecinhos, vendo morrer o filhinho, o seu santo nome ela chama, e a Senhora Aparecida devolve de novo a vida do filhinho que ela tanto ama. Um doente agorizado, quando os seus olhos parados, cobrindo de um branco véu, chamando o seu nome santo, envolvido no teu manto, ele subirá para o céu. Eu, sendo um simples artista, à procura de conquista, vou pela estrada da vida e levo comigo a confiança, a imagem na esperança de Nossa Senhora Aparecida. Quando encontro algum fracasso, ou dominado pelo cansaço, eu aperto a sua imagem e a minha fé decidida na Nossa Senhora Aparecida, de novo me dará coragem. Oh, Senhora Aparecida, tu és a estrada florida que nos leva aos pés de Deus, porque todas as estradas se encontram na encruzilhada que é a cruz dos braços seus. É por isso que nossa gente de raça sublime e valente por ninguém será vencido, porque com fé te adoramos, em nossas preces te amamos, oh Senhora Aparecida. Oh, Senhora Aparecida, mãe querida, nos ajudai a vida inteira, ajudai o nosso Brasil, deste povo varonil desta terra brasileira. Em nome do Pai, do Filho e do Espírito Santo. Amém. Uma salva de palmas à padroeira do Brasil.
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8: Aí, turma, 18 horas e 11 minutos. Daí a turma acelerando, dando carona pra nós. Mas vai dar certinho, você vai ver. Vai dar certinho, vai dar. Alô, Terezinha, tudo bem? Porém, um abraço aí pra Terezinha. Tá lá ouvindo nós também, né, Terezinha? Cadê o pessoal lá no Rancho? Rancho Sossego. Alô, Rancho Sossego. Pessoal lá no Buriti Cumprido. Abração pra vocês aí também. Fala em Buriti Cumprido. Deixa eu ajeitar a moda boa aqui pra dona Fia e a sargenta Heloísa, que tá lá ouvindo nós, né? Demorou, mas chegou, viu, gente? Goiânia e Paranaense. E tem trio Parada Dura também, moda boa daqui a pouquinho pra vocês aí, viu?

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1: Essa sim, todo mundo ouve.
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10: Tá aí, 18 horas e 25 minutos. Alô, estribado, um abraço pro estribado, Carlão do Bordô, Cedinho Sanfona, Magela Afonso, Dona Marcinha, abraço pra vocês aí, abraço pro Marcelo também, pro Joãozão, pro Gancial, Pai Zico, abraço pro Careca que tá ouvindo nós lá. A música não vai tocar agora não, mas nós tocamos uma dela, gurinha, gurinha mesmo, né? E nós manda abraço pra turma também que tá lá na Gropel, a turma tá aí na puxada da cana, curtindo aí o Parada Sertaneja, aquele abraço. Só Chiquito, Aparecida chegou por lá, hoje tá tranquilo. Um abraço pro Luiz Matheus, vai, menino do Segura Peão, né?
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10: O Miguel, cadê o Miguel do Segura Peão? O Miguel do Segura Peão também chegou por aqui, né, Miguel? Chega pra cá, Miguel, manda um abraço pra turma aí, uai. Um abraço pro Gerardo, Geraldo Campos. Daqui a pouquinho nós vamos ajeitar o Hipólito Moura, Flor do Mucambo, daqui a pouquinho, hein? Miguel chegou aí. Boa tarde, Miguel. Tudo bom?
12: Boa tarde, tudo
10: como é que
12: bom.
10: Tá? Tava treinando de novo?
12: Tava, uai.
10: Você tá bom mesmo pra treinar? Tá ficando... correndo muito atrás da bola?
12: Tô, uai.
10: Tá ficando bom de bola ou ruim de bola?
12: Bom de bola.
10: Bom de bola?
12: Bom de bola.
10: Você é goleiro?
12: Não, sou atacante.
10: Atacante?
12: Atacante.
10: Ah, isso aí é bom mesmo. Você toca viola também? Canta, joga bola? Você faz de tudo, hein, rapaz?
12: É,
10: toca berrante?
12: É, faz de tudo.
10: Faz de tudo um pouquinho. Monta de cavalo brabo também. Tá amansando os cavalos brabo também. E o menino do Segura Peão? Ele tá querendo. Como é que chama lá o menino do Segura Peão?
12: Luiz Matheus.
10: Luiz Matheus.
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10: Beleza, então agora já 18 horas e 27 minutos. A Lucinéia Rocha, manda um abraço pra Lucinéia. Falou, Lucinéia Rocha, um abraço.
12: Alô, Lucinéia Rocha, um abraço.
10: Ela tá lá ouvindo nós, manda um abraço pra você aí, viu?
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10: Tem mais, Cicinho do Sol tá ouvindo nós também, manda um abraço pra ele.
12: Um abraço, Cicinho do Sol, e pro Moisés também.
10: Menino, deixa eu ver Moisés?
12: É, ué.
10: Bom te visto que é menino, é? Ô, menino bom, ué. Vamos trabalhar então, mandar um abraço pro Cicinho do Sonho, Moisés, da Lovinóis. Alô, Fernando, um abraço pro Fernando Cocá. É o moço que vai ajeitando as ordenhas e ouvindo nós também.
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10: Menino, tá mandando um abraço pro... Como é que você fala? Segura, como é que é?
12: Segura Pio!
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10: E o outro menino do Segura Pio, como é que chama? Dá lá ouvindo nós, manda um abraço
12: Luiz
10: pra ele.
12: Luiz Matheus.
10: Manda um abraço pra ele.
12: Um abraço, Luiz Matheus.
10: Fala na cara de quem? Na cara do Chiquito?
12: É, uai.
10: Manda um abraço pro Chiquito também.
12: Um abraço, Chiquito.
10: Beleza, um abraço aí, tá ouvindo nós também. Fazenda da Alterosa, meu companheiro Juninho do Pagode. Alô, Juninho do Pagode.
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10: Aí, trabalhando, ouvindo nós. Depois você manda um áudio pra nós aí, Juninho do Pagode. Abração pra vocês e a turma lá da Alterosa. É, rapaz, o Juninho do Pagode, ele gosta de uma viola também. Fala um verso pra ele aí do... Fala pra ele, o Juninho do Pagode, que tava lá na cavalgada aquele dia. Ele é bom de serviço, não é?
12: É, ué.
10: Então fala um verso pra ele.
12: O que não gosta de viola pra brasileiro bom não é. 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Eu gosto de...
10: Não, Juninho do Pagode, só Juninho do Pagode. Quem gosta do Pagode, é... Beleza, então, abração pra tu. Quer falar outro aí? Fala outro rapidinho, nós, ó.
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10: Falou, dona Fia, sargento Heloísa, agora tem de Paulo e Paulino. 18:29.

0: Tá aí os Cowboys das Viola, 18 horas 31 minutos de Paulo e Paulino. Alô, sou Totonho. Sou Totonho igual apareceu, né? Totonho e o Campos. Alô, Campos, abraço pra vocês aí, viu? Tá aí ouvindo nós. E mais uma vez, manda um abraço pro Ciro Júnior. Tá lá em Brasília, Distrito Federal. Abração pro seu Chiquita, a dona Anitta. Aparecida chegou por aí. O Luiz também, da Luiz Matheus, né? Abraço pra vocês aí. Deixa eu mandar um abraço também pro Júnior Marimbondo, que chegou. Júnior Marimbondo, a turma lá no Buriti do Canto, o João Lucas e a esposa Zilda. Abraço pra vocês aí, viu? Deus do céu.
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3: Gente, vamos acertando os ponteiros. Relógio que atrasa não adianta. Não é isso, meu amigo Juninho do Pagode? 18 horas e 37 minutos.
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3: Gente, mais uma vez, atenção, você que está procurando oportunidade de trabalho. A Ardósia Nacional está contratando para a função de auxiliar de produção. E tem uma boa notícia: não é necessário ter experiência. Então, se você está procurando seu primeiro emprego ou uma nova oportunidade no mercado de trabalho, essa pode ser a sua chance. Os interessados podem entregar o currículo pessoalmente na portaria da empresa, Rua Padre João Porto, número 2200, no bairro Trevo. Também é possível enviar o currículo pelo WhatsApp 379-9805-4085. Ou, se preferir, envie para o e-mail an@ardosia.com. E atenção, no assunto do e-mail, coloque auxiliar de produção. Ardósia Nacional, estamos contratando. Aproveite a oportunidade e envie seu currículo.
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1: É nóis, que manda Brasil pra turma. Deixa eu mandar um abraço aqui, não mandou o nome, não é Carlos? O Carlos, boa tarde, um abraço aí pra turma lá na Fazenda Industão. Maria, lá no bairro Cidade Jardim, é a mamãe do Carlos. Então, um abraço para Fernanda e um abraço aí pra Ana Júlia, Maria Eduarda e um abraço aí pra você, Eric. Aquele abraço! É nóis, manda um abraço aí pro Tim, Pesador de Leite, Fazenda Campo Alegre, lá tem Helena, Ana Luísa, Samuel, Amaia e Thaís.
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1: Manda um abraço aí pro Lúcio do Cícero, Marcelo e Gabriele. A turma na volta do brejo, cadê o João Galão? Chegou e Nardeu, João Galão, boa tarde. Falou Nerzita e Ariasmin Talão, Metralha tá aí, Metralha, aquele abraço. Manda um abraço pra Toca também, a Mary. Abração pra vocês, e Zezica e Cecília também escuta nós, né? Ana Jair tá onde? Tá lá em Angaretá. Então, um abraço aí pra toda a turma lá em Angaretá. Meu amigo Juninho do Pagode, grande companheiro, tá trabalhando, tá na manutenção lá na Alterosa. Então, fala pra nós, Juninho do Pagode.
2: Ó, meu parceiro Francisco Alberto, na melhor exclusiva FM, né? Simbora sim. É, vou falar um versinho pequeno aqui, né? A lua ilumina a noite, o sol ilumina o dia. Estamos aqui na manutenção da Alterosa, trabalhando com Deus e com fé e alegria.
1: Falou.
2: Simbora sim.
1: Falou bom, menino. Menino é bom mesmo. Abração pra vocês e toda a turma da Alterosa. Deixa eu cumprimentar aqui, mandar um abraço aí pro Paulo Maurílio, e um abraço aí pro Berdo Ego. O menino falou, manda um abraço aí pro Pão de Sal, tá lá agarrado ouvindo nós também, manda um abraço aí pro Careca, alô Serrote, é o Nascimento Charreteiro, abraço aí pro Libério lá na volta do Brejo, também Libério Charreteiro, Arilma lá na cidade de Abaeté, tem a turma lá na fazenda, um abraço pro Geraldo. Ah, então um abraço pro Gerardo Campos, né, lá na Fazenda Baú. Abração pra vocês aí, a turma também aí, fabricando carvão e ouvindo nós, aquele abraço.

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8: Gente, com a chegada do trio Parada Dura, por aqui nós já vamos mandando abraço aí pra toda a turma aí no Buriti Comprido, tá aí ouvindo nós, abraço pra vocês aí, viu? Mandar um abraço também pro pessoal lá da São Geraldo, Tonhão, o Nenzico, tá lá ouvindo nós, né? O Júnior Marimbondo e toda a turma lá no Buriti do Canto, um abraço também pro Zé Osmar e a Geraldo Aparecida, e tem o Zé Osmar também que ouve nós ali, na região do Trevo, não é isso? Chegando ali, já batendo o ponto lá, o meu companheiro Rilke de Oliveira, que daqui a pouquinho chega por aqui. E amanhã tem Francisco Alberto às 4 da tarde com mais um Paradão Sertanejo.

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2: Boa noite, 7:03, 7:03. Boa noite para você, sintonizado conosco aqui na sua ZYC833, 97,9, Rádio Exclusiva FM, a dona do primeiro lugar. A partir de agora até as 9 tem Music in the Night. Continua liberado, 3735130001, WhatsApp da Exclusiva. Liberado para você mandar sua mensagem, pedir sua música e fazer seu oferecimento. Fique à vontade. Hoje, quinta-feira, dia 8. 8 de outubro de 2026. Agora 7:04, para começar tem Diego e Vitor Hugo, Tubarões.

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10: 7:17, boa noite.
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13: Olá você, tô chegando na quinta-feira com as notícias do mundo da música. E pra falar que Felipe e Rodrigo lançam primeira música do novo DVD. Depois de reunirem mais de 10 mil pessoas em Brasília pra gravação do novo audiovisual No Sentimento, Felipe e Rodrigo começam a liberar o resultado do projeto nesta quinta-feira. A primeira música escolhida pra chegar ao público é Pós. A gravação contou com 17 músicas inéditas e marcou uma nova etapa na carreira da dupla. O projeto foi registrado diante de uma plateia que cantou junto, mesmo antes de conhecer oficialmente todas as faixas. Vale a pena conferir Pós, primeiro lançamento do novo projeto da dupla Felipe e Rodrigo. Já já volto com mais notícias. Até daqui a pouco.
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10: Comunicando, Ryuki de Oliveira. 7:19. Boa noite. Cheyenne, quisera ser.

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3: 7:30, boa noite.
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1: 7 horas 31 minutos. Boa noite. Frejá, dois lados.

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1: Faltando 15 para as 8.
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4: De volta e pra falar de Lucas e Igor, hein? Estreia no Vila Country. A dupla Lucas e Igor chega nesta quinta-feira no palco do Vila Country, em São Paulo, para sua primeira apresentação na tradicional Casa Sertaneja. O show acontece em um momento importante da carreira dos paranaenses, impulsionados pelo desempenho de Flash. A música ganhou força nas rádios e plataformas digitais, chegou ao topo de levantamentos nacionais de execução e colocou a dupla entre os destaques do sertanejo do ano. A apresentação de hoje começa às 11 horas da noite. Vale a pena conferir o sucesso de Lucas e Igor, né? Flash! Daqui a pouquinho volto com mais notícias. Até já!
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7: Comunicando, Ryuki de Oliveira.
1: Agora faltando 14 para as 8. Adele.

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15: 8 horas, boa noite. 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
7: De volta aí pra falar que Ziba faz show em Goiás. O cantor Ziba chega a Goiânia com uma turnê atemporal nesta quinta-feira. A apresentação será no Teatro SESI e aposta em uma formação mais acústica e intimista. Conhecido também por parcerias internacionais, Ziba vai revisitar músicas que marcaram a sua trajetória, agora com novos arranjos e uma proposta mais próxima do público. Entre as canções que fazem parte da história do cantor estão Never Let Me Go, Ocean e a música que projetou internacionalmente ao lado de Alok e Bruno Martini. É o sucesso Hair Me Now, uma das mais tocadas de todos os tempos, né? Daqui a pouquinho eu volto com mais notícias. Até já!
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13: 8 horas, 18 minutos. Boa noite.

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10: 8h29, boa noite.
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3: De volta e pra falar que Marielle homenageia Marinês no Dia do Nordestino. Nesta quinta-feira, será marcada também por uma homenagem ao forró em Brasília. A cantora e percussionista pernambucana Marielle apresenta no Clube do Choro o espetáculo Cheguei Pra Ficar, dedicado a Marinês e Anastácia, duas referências fundamentais da história do forró. A apresentação terá a direção musical de Marcos Farias, filho de Marinês, e vai resgatar clássicos que atravessaram gerações. O show acontece justamente no Dia do Nordestino, que é hoje, às 20h30. Fique ligado, amanhã eu trago mais notícias do mundo da música. Até lá, tchau!
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6: Muito bem, gente, boa noite. Agora faltando 12 para as 9. Daqui a pouquinho tem a Voz do Brasil. E a partir das 10, Love Hits aqui na Exclusiva.

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0: 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As notícias do governo federal que movimentaram o país no dia de hoje.
1: Olá, boa noite.
2: Boa noite para você que nos acompanha em todo o país.
1: Quinta-feira, 8 de outubro de 2026.
2: Vamos aos destaques do dia.
1: Falta um mês para o primeiro dia do Exame Nacional do Ensino Médio.
2: Estudantes de todo o país se preparam para conquistar uma vaga no ensino superior. Luana Karen.
3: Os inscritos devem conferir o local de prova com antecedência e organizar os itens necessários para o exame, como documento oficial com foto e caneta esferográfica preta.
1: Flagrantes de trabalho em condição análoga à escravidão atingem setores como pecuária, construção civil e serviços domésticos.
2: Ministério do Trabalho e Emprego atualiza cadastro de empregadores autuados no país. Gabriela Noronha.
4: Os 82 registros estão distribuídos por 21 unidades da Federação. Minas Gerais concentra o maior número de ocorrências.
1: Proteção às mulheres.
2: Vítimas de violência doméstica têm direito ao afastamento remunerado do trabalho por até 6 meses.
1: Decisão garante estabilidade financeira para romper o ciclo de violência. Thaís de Araújo.
5: A mulher afastada não precisa cumprir período de carência. Também não há desconto de contribuição previdenciária. E o período é computado como tempo de contribuição para a aposentadoria.
2: Na apresentação da Voz do Brasil, Luciano Seixas e Mariana Jungmann.
1: E acompanhe a gente ao vivo. 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
2: Mais de 500 trabalhadores foram resgatados em situação de exploração extrema e trabalho análogo à escravidão em 21 estados brasileiros.
1: O Ministério do Trabalho atualizou a chamada Lista Suja, cadastro que reúne